0: semana com uma edição fresquinha do Mundo Pop pra você.
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0: A cantora Thiê lançou o álbum Esgotada, um trabalho com 8 músicas que usa a maternidade para falar sobre o cansaço, a culpa e as cobranças do dia a dia. Essa é a primeira parte de um projeto que vai continuar no segundo semestre com o lançamento de outro álbum chamado Amorosa. Esse é o primeiro álbum completo da cantora em quase 10 anos depois de Gaia, 2017. O novo trabalho traz ainda a participação especial de Adriana Calcanhoto, mostrando como é fazer música enquanto a vida real acontece ao mesmo tempo.
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0: Turismo no nosso Misturadão, edição de quarta-feira com você. Ainda teve o Thiaguinho Me Balançou. Essa música é bem legal, toda a irreverência de um dos maiores artistas do Brasil na atualidade. Ainda a nossa eterna Marília Mendonça. E abrimos a edição desta quarta, hoje 27 de maio, com Hugo e Guilherme Vazou na Braquiara. A programação tá recheada de música boa pra você curtir, hein? Uma ótima e abençoada quarta-feira pra você.
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dupla Felipe Rodrigo lançada em abril, a faixa Ignora, que estreou no top 9 global do Spotify. A faixa, ela faz parte do projeto Velhos Hábitos e traz aí uma pegada country moderna com um refrão feito para quem está sofrendo por amor.

0: dispensa comentários. Uma das músicas mais tocadas em todo o nosso Brasil é sucesso aqui no seu Misturadão, Luan Santana com o Seu Olho Marrom. Ainda teve a Simone Mendes, Me Ama ou Me Larga, Lagoon, Mariah Carey e também a dupla Felipe e Rodrigo na sua quarta-feira. Que bom estar com você aqui, viu? Valeu demais pela companhia, pela amizade, pela audiência, para você que todos os dias, todo dia incansavelmente sintoniza aqui a nossa rádio para curtir essa programação gostosa. Um abraço muito especial para você, hein?
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0: Bom, e agora você vai curtir a música Poder Que Você Tem, hein? Essa música lançada pela dupla Fred e Fabrício no DVD Sertanejo Respira. Essa música, ela fala da força que o amor tem de transformar o dia a dia, ainda mais que é um amor que só se faz bem. Misturadão.

Marcos e Delucci, sonho de todo casal. Essa música é linda, hein? Também, Grupo Menos é Mais, do Zão e Companhia, com o Pedro Pecado. A participação especial é da Simone Mendes, Miles Smith e também teve Fred e Fabrício. E assim, a gente fecha já muito bem a edição desta quarta-feira. Meu muito obrigado pela amizade, pela companhia, pela audiência que você tem aí. Uma excelente quarta-feira. Amanhã, a gente volta a se falar em mais uma edição do nosso Misturadão. Até lá.

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1: Damos início ao Cidade in Love, desenhado para encantar e reunir corações. Eu sou Ju Garcia e te convido a vivenciar cada palavra, cada intervalo silencioso e cada som como parte do seu próprio enredo. Em cada canto deste espaço, os detalhes encontram seu propósito, pois é o romantismo que nos guia nesta jornada. Este é o ambiente onde a intensidade se transforma em recordação e o afeto evolui para a companhia. Inicialmente, permita que melodias invadam o espaço e traduzam emoções que as palavras deixam escapar. Intensifique o som e aprecie a primeira música desta jornada.
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0: faixa que tocamos deixou uma sensação duradoura de emoção. Mantendo o mesmo ritmo, a seguinte música se apresenta para dar continuidade à nossa saga.
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0: ritmo finda e no espaço fica a essência emocional de tudo que foi sentido até este momento. Chegou o momento de pausarmos brevemente aqui no Cidade em Love. Após o intervalo, mais sentimentos voltam a ecoar neste cenário de paixões.
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1: Cidade in Love retorna enchendo cada momento de emoções que transformam o ordinário em extraordinário. Aqui, cada expressão vira um abrigo e todo instante adquire mais profundidade significativa. Continuando nesse clima, deixe que a música te abrace e complete o encanto que apenas o coração compreende.
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0: Mesmo após o fim da melodia, o sentimento não se acaba. Ele se revigora. E já entramos em uma nova fase com a música que toca a seguir.
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0: final da música anuncia a chegada de um breve intervalo. Faremos o intervalo agora. Continue conosco. Imediatamente após a pausa, continuamos a encher este espaço com novas canções dedicadas ao coração.
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8: 10h52.
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1: Cidade in Love retorna ao ar. E vivendo a magia que faz cada momento ser especial. É momento de deixar-se levar pela nova música e continuar essa jornada emocional.
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0: final de música é também uma porta para novos sentimentos. Assim, deixe a nova canção que se inicia agora conquiste você.
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0: Chegamos ao término de mais uma edição do Cidade em Love. E cada momento vivenciado aqui fica gravado nas memórias de quem participou. Todos os sons, cada letra e silêncios compartilhados formaram recordações indeléveis para quem presenciou. Ainda guiados pelo romantismo, mesmo que a última canção tenha tocado. É que os sentimentos verdadeiros nunca se despedem. Eu sou Ju Garcia e agradeço por sua companhia, pela sintonia de emoções que compartilhamos neste encontro especial. Nos veremos novamente no próximo Cidade em Love para mais experiências emocionantes. Um forte abraço.
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0: Alô, gente, bom dia, bom dia. Tem alguém ligado aí? Então avisa a todos que cheguei, hein? Cheguei. Cheguei com Canta Brasil. Manhã, super manhã de quinta-feira, dia 28 de maio de 2026. Muito bom dia pra você, bom dia minhas amigas, bom dia meus amigos, bom dia pra você ligado na programação 99 em mais uma manhã, bom dia, estamos chegando e a partir de agora até às 7, Sivaldo Miranda comanda o Canta Brasil pra tocar a melhor música sertaneja, música de qualidade pra toda a família ouvir. E aqui você sabe, é sempre, sempre com a sua participação. Pelo 3031-0099, o Zap 99, hein? 3031-0099, é o Zap 99. Muito bom dia para todos, bom dia para você. Você que está em casa, no trabalho, onde quer que esteja, fazendo o que você quiser, com quem você quiser. Bom dia!
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0: Já tá no ao Canta Brasil desta quinta e você tá ligado, tamo juntos, hein? São 5:02 e 3 minutos na 99 FM, a Rádio Mais.
2: Sivaldo, bom dia!
0: Bom dia, meninas e meninos. Bom dia, gente boa!

0: mundo vazio, sereia, com Milionário José Rico aqui no Canta Brasil. A gente começou o programa de hoje, na verdade não era essa música não, entrou essa música aí fazer o quê, né? Mas vamos lá, bom dia gente, bom dia pra todos, bom dia, vamos acordar. E Oswaldo, já tá acordado, né? Bom dia, Jesus ilumine seu dia, amém, você também, meu amigo, você e sua família, tá? Um abraço, bom dia, essa primeira mensagem que eu recebi aqui no meu particular, né? No meu zap, do meu amigo Oswaldo, bom dia, irmão. Obrigado, meu companheiro, meu gente boa, meu amigo, gente boa. Obrigado mesmo, tá? Bom, vamos nós, gente, 5 e 7 aí, estão bem? Vocês estão bem? Deixa eu perguntar a vocês se vocês estão bem? Então vamos lá. Que Deus, nosso Deus Pai Todo-Poderoso, Criador do céu e da terra, esteja presente na vida de cada um, tá bom? Amanhã gostosa, temperatura boa, né, gente? E uma neblina daquelas, viu? Uma neblina daquelas aqui em Itamaraju. Tá uma neblina mesmo, forte, tá? Muito cuidado aí, tá bom, gente? Bom dia, já recebi outra mensagem aqui. Ah, tá no meu PV, né? Como diz meu amigo Nerivaldo, também tá acordado. Bom dia, meu parceiro, é, gente boa, né? Bom dia, obrigado aí pela companhia também, tá com a gente nesta manhã, é o povo que tá chegando nesta quinta-feira, né gente? 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Bom dia, meu nobre Civaldo Miranda, Cleiton Senna, José Martim Alcobaça. Se possível, toca pra nós aí a música Garagem da Vizinha, com Sandro e Gustavo. Vai para todos que estiverem sintonizados na 99, curtindo o Canta Brasil. E aí, meu camarada, beleza? Tudo na paz? Um abraço, hein? Agora quer ver, daqui a pouco vem a resposta. Seu Vasco ontem, né, pegou uma moleza, né? Mas tá bom, né, Cleiton, né? Tem um menino lá que tá jogando muito, hein, rapaz? Bom dia para você, obrigado aí pela companhia, abraço. É bom sempre, boa satisfação ter vocês aqui com a gente, beleza? Ó, gente, deixa eu falar pra você que tá precisando de grana. 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Ah, e já vem aí você força amizade, viu, Cleiton Senna, tá? Aí você força amizade. O Flamengo, que quando pega vocês, é que pega uma moleza, só não sabe dar uma pancada, mas deixa na próxima, viu? Na próxima vocês preparam o lombo. Vamos lá, quem tá comigo nesta manhã, solta a voz no Canta Brasil. Bom dia, bom
1: grande
0: dia.
1: Grande Civaldão, bom dia, meu amigo, professor Gerson de Alcobaça. Civaldão, ontem você colocou aí a música, né, que o cara fez em sua homenagem. Que música linda, bicho.
0: É, rapaz.
1: Linda, linda, linda mesmo, né?
0: Pois é.
1: A gente cansa de ouvir tanta porqueira por aí fazendo sucesso, né?
0: Uhum.
1: Vai rapidinho fazer uma letra linda dessa aí. Gostei, parabéns, Civaldão.
0: Obrigado.
1: Civaldão, manda pra gente aí, Milionário José Rico.

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2: Começa aqui com Canta Brasil. Bom dia, bom dia. Eu vou te contar, viu? Tem uns políticos que eu vou te contar, pelo amor de Deus. Ai, não vou falar, não vou entrar em detalhes, não, né? Oh, bom dia, bom dia, bom dia, gente. Bom dia pra todos, bom dia. Vamos acordar. Júlia, bom dia, Júlia. Bom dia. É, bom dia. Você fala de onde, mulher? Mandou a lua aqui, bom dia. Esse pessoal descobre meu número assim, né? Com a facilidade. Descobre meu número. Mas é isso. Bom dia pra todos acordando nesta manhã, super manhã de quinta-feira. Já estamos na quinta-feira, né, gente? Quinta-feira, já estamos no dia 28 de maio. É, o mês pouco a pouco tá dando tchau. Bom dia, Lene, também. Bom dia. Obrigado aí pela atenção. Ah, tá povão bacana que acorda cedo, né? Acordando cedo nesta manhã. Muito bom. Bom dia, minha amiga dona de casa, Denise, bom dia. Opa, o que, aconteceu com esse povo, hein? Tá todo mundo acordando cedo. A filha da dona Áurea, ela tá acordada também, né? Bom dia, bom dia. Lá naquelas bandas lá de Coroa Vermelha, aquela região lá. Aí também tá acordada, viu, dona Áurea? Sua filha acordou cedo hoje, dona Áurea. Aí caiu uma tempestade, né, dona Áurea? Olá, quem tá comigo nesta manhã? Essa aqui acorda cedo, né? Essa madruga também. Bom dia, bom dia.
3: Bom dia, Silvio.
2: Bom dia.
3: Maria do Carmo Teixeira de Preto.
2: Fala, Maria.
3: Gostaria de ouvir com o milionário José Rico, Lembrança.
2: Já vou tocar uma aqui, outra. Já vou tocar outra que já pediram aqui, viu, Maria? Bom dia. Deixa eu ver quem mais tá comigo nesta manhã. Solta a voz. Ô, cabra bom. Você tá subindo, rapaz.
4: Da música com Lança, lá, temporal de amor. Ofereço para todos que gostarem da música. Valeu, Sivaldão.
2: Bom dia, obrigado pela companhia. Vamos nós, Canta Brasil. Vou trocar a música, viu? Ontem eu toquei essa aí, viu? Mas vamos lá. Solidão, Milionário José Rico. Vamos ler.

Eu toquei hoje cheiro da maçã. Teimoso, tem dia que eu tô teimoso, né? Tem dia que eu tô assim, ruim. Ai, ai, bom dia. Bom dia, gente, bom dia. Ah, eu pensei que muita gente ia acordar quando eu vim aqui, mas não, parou, né? Parou. Vou ver se tá tudo ok aqui, bom dia. Só parou. Cadê as mensagens? Manda mensagem pra... minha amiga Janilde, já tá acordada também, é? Muito bem, bom dia, Sivaldo Janilde. Mande uma música de Amado Batista pra Cari. Já tá no curral. Eu não estou em casa, tô em Teixeira acompanhando minha cunhada no hospital. É, tá aí, sua cunhada tá no hospital. Mas e aí, tá se recuperando bem? Tá bem? Nós estimamos aqui melhoras, tá? Pra ela, tá bom, Janilde? Bom dia, ô Cari! Bom dia, bom dia. Ó, Janilde já tá acordada, viu, Cari? Dormiu sem costela hoje, né? Né, Cari? Dormiu sem costela. Foi? Tá fazendo um friozinho, né? Dormiu sem costela. Não é verdade? Um abraço, bom dia, Cari. Gente boa. Ô, Cari, a gente sente saudade, né? Da próxima vez que eu for aí, você vai ter que vir cá na casa de Oswaldo, que ele já falou mesmo. Na próxima vez, a farra vai ser aqui em casa. Ou naquela área lá, hein? Ou tá lá. Bom demais. Bom dia, bom dia, bom dia, gente. Vamos acordar aí. Alô? Quem, será que tem? O vaqueiro já tem acordado. Tem Oswaldo, tem Nerivaldo, tem Cari. A vaqueirama toda acordada aí. Dona de casa já tem Janil, que tá acordada. Tem Maria, lá de Teixeira Freire, já tá acordada. Não apareceu ninguém aqui em Tamaraju? A Júlia, né? Júlia, ela identificou aqui. É aqui em Tamaraju, já tá acordada. A Aline também daqui em Tamaraju, já tá acordada. Só essas duas tiveram coragem de acordar cedo. Tiveram coragem de madrugar mesmo, né? Então vamos lá. Quem mais? Tem alguém de Prata acordado aí, gente? Tem alguém? O pessoal de Prata tá dormindo muito, é? Tá dormindo muito? É vida boa, né? Dormindo muito. Alcobaça, professor Gerson, o professor já acordou. Teixeira de Freitas, já tem uma meia dúzia já acordado. Tem aquele nosso amigo, o Carlos Teixeira de Freitas, né? Maria, que é Teixeira de Freitas, já tá acordada também, né? Então tá bom. Vamos lá. Quero saber mais. Tem taxista acordado ou os taxistas estão dormindo demais? Tá com medo de... Ah, se falar nisso, muito cuidado com a neblina aí, viu? Senhores taxistas, tá? Muito cuidado. Alô, motoristas, cuidado. Muita neblina aqui na região. Bom dia pra você que tá trafegando aí pela BR-101 ou nas estradas e sinais. Bom dia.

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sexta no Canta Brasil. Vai estar em Itamaraju, hein? É na abertura do São João de Itamaraju, Amado Batista, numa quinta-feira, hein? É, gente. Dia 11, né? É. Vamos lá, gente. São 5h35. Vamos acordando. Bom dia.

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8: Vamos conferir como está o tempo em algumas cidades aqui da região, começando sempre por Itamaraju, que registra nesta manhã ventos a 3 km por hora. Praticamente não tem vento, né? Vento fraco. A umidade relativa do ar está em 99%, visibilidade muito comprometida, mas muita neblina mesmo aqui em Itamaraju, viu, gente? Muita neblina. Aliás, o pessoal da Avante postou aí um registro, né, de neblina há 4 horas atrás e continua. Agora tá mais forte ainda, viu, pessoal? Tá mais forte ainda. Bom, tempo. E o tempo tá assim, ó. Céu maioritariamente claro, né? Temperatura em Itamaraju é de 20 graus nesta manhã. Agora vamos saber o tempo em Vereda. Vereda registra ventos a 3 km por hora, a umidade relativa do ar está em 98%, visibilidade também está comprometida. Tempo parcialmente nublado em Vereda, temperatura 21 graus. Jucuruçu registra ventos a 2 km por hora. A umidade relativa do ar está em 99%. Visibilidade também está muito comprometida, viu, gente? A você que está saindo de Jucuruçu aí, cuidado, hein, com essa BA aí. Bom, o céu limpo, manhã de céu limpo. Temperatura em Jucuruçu é de 20 graus. Itabela com ventos a 2 km por hora. Praticamente não tem vento. A umidade relativa do ar está em 95%. Visibilidade muito comprometida também. Manhã de céu limpo, temperatura 21 graus em Itabela. Prado. Vamos a Prado, saber de Prado agora. Prado registra ventos a 5 km por hora, a umidade relativa do ar está em 99%, visibilidade também muitos pontos comprometidos na região de Prado. Céu maioritariamente claro, temperatura 21 graus. Teixeira de Freitas. Teixeira de Freitas registra ventos a 3 km por hora, a umidade relativa do ar está em 98%, visibilidade também muito comprometida na região de Teixeira de Freitas. Tempo, céu parcialmente nublado, temperatura em Teixeira é de 21 graus.
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8: Isaac do Vista da Pedra já tá acordado também, mandou um vídeo aqui pra mim das ruas, tá realmente neblina, agora o dia clareou, neblina agora tá pra vida aqui também. Eu já tinha visto, né, quando tava vindo de casa eu vi como estava a situação aí. Agora que eu tô vendo agora aqui, ó, com o dia claro, né, rapaz, neblina demais. Vamos lá, e aquela, essa neblina dá até pra molhar, sabia? O asfalto mesmo tá molhado aí, tá neblina, não foi chuva não, neblina. Aí tava vindo batendo aquela neblinazinha no rosto, falei, rapaz, negócio não é brincadeira não, tem que ter cuidado, né? Todo cuidado mesmo. Ó, gente, vamos lá, seguindo aqui com Canta Brasil, bom dia, deixa eu ver quem tá comigo nesta manhã, quem tá soltando a voz no Canta Brasil, bom dia, bom dia.
24: Bom dia, Silvão, bom dia.
8: Solta a voz.
24: Camarada, outro lado, quero ouvir uma música com o César Paulinho, fica a sua escolha.
2: ofereço para mim, para você, para todos aqui da comunidade do Tururim e para quem gostar da música. Bom dia para você, um abraço.
8: Obrigado pela participação, bom dia. Quem mais está comigo? Bom dia, Silval, tudo bem? Estamos dormindo, não. Tô indo fazer caminhada. Vânia da Prata? Vânia, vai fazer caminhada, tá certo, né? Tá bom, fazer caminhada, muito bem. É, queimar calorias. Bom dia, Silvaldo. Gostaria de desejar uma ótima quinta-feira. Que Deus abençoe grandemente. Aqui é Eliene, Fazenda Três Irmãos, Rio do Sul. Eu, Eliene, bom dia. Muito obrigado, tá? Obrigado aí pelo carinho, pela atenção de sempre, tá bom? Muito obrigado mesmo. Pessoal do Rio do Sul, ei, pessoal do Rio do Sul, bom dia pra todos aí, tá? Obrigado pela companhia. Quem mais tá comigo nesta manhã? Solta a voz!
3: Oi, Divaldo, bom dia.
8: Divaldo, tá não, Civaldo, rapaz.
3: Duque de Caxias. Na fazenda aqui, trabalhando pra tirar o leite. Eu vou levantar agora pra tirar o leite.
8: Opa, muito bem.
3: Faça uma música bem boa pra mim aí, vou deixar pra sua escolha.
8: Certo.
3: Sua escolha aí, uma música boa pra mim, passa pra mim, oferecer pra você e todos que estão ouvindo seu programa aí, valeu?
8: Valeu, valeu, camarada, muito obrigado. Meu nome é Civaldo, viu? Valeu, obrigado, um abraço, bom dia. Quem mais tá comigo? Solta, bom dia, Civaldo, bom dia. Quem é? Leandro. Obrigado, Leandro, bom dia. Você do telefone final 0087, muito obrigado, viu? Bom dia. É, quem mais tá aqui? Deixa eu ver, aparecendo outros aqui. Bom dia, sou Paulo César, vaqueiro de Piragi. Toca uma moda de viola aí para todos os ouvintes. Valeu, Paulo César. Muito obrigado, um abraço. Obrigado aí pela audiência do programa Canta Brasil. O povo tá acordando, o povo tá levantando, o povo tá despertando pra vida. Então vamos nós. Bom dia. Vamos nessa. Bom dia, gente. Acordando.

0: Ô, modão bom demais, né, gente? Geraldo Viola e Dino Guedes, Desatino, ficou bonito, hein? E a Sinete aí com César e Paulinho, bom demais, né? Toquei algumas diferentes hoje, o pessoal tem dia que fica repetindo, né? Ah! Ai, ai, daqui a pouco estão me chamando de chato, ah, chato. Ah, tem uma pessoa aqui que me chama de chato. Ela gosta de ouvir o programa, mas tem dia que ela fala, ah, tá chato, hein? Ai, ai. Tá me devendo. Ah, tá. Vamos, né? Gente, são 5h54 do Canta Brasil. 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Meu amigo Zoel, taxista. Zoel do táxi, mandou uma foto aqui de Teixeira de Freitas, né, Zoel? É Teixeira de Freitas essa foto aí, né? Neblina lá, comendo de concha mesmo, viu? Muita neblina em Teixeira de Freitas. Um abraço, bom dia, rapaziada. 99 FM.
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Você já ganhou um abraço amigo? Preste atenção nessa, ou um braço amigo? Preste atenção nessa mensagem. Aquela era uma noite como outra qualquer para aquele moço que voltava para casa pelo mesmo roteiro de sempre há 3 anos. Ele seguia tateando com sua bengala para identificar os acidentes do caminho, que eram seus pontos de referência, como todo deficiente visual. Mas naquela noite, uma mudança significativa havia acontecido em seu caminho. Um pequeno arbusto que lhe servia de ponto de referência e estava ali pela manhã, fora arrancado. A rua estava deserta e ele não conseguia mais encontrar o rumo de casa. Andou por algum tempo e percebeu que havia se afastado bastante de sua rota, pois verificou que estava numa ponte sobre o rio que separa a sua cidade da cidade vizinha. Era preciso encontrar o caminho de volta. Mas como? Sem auxílio da visão. Começou a tatear com sua bengala quando uma voz trêmula de mulher lhe indagou: "O senhor está encontrando alguma dificuldade?" "Acho que me perdi", respondeu o rapaz. "Foi o que pensei", comentou a mulher. "Quer que eu acompanhe a algum lugar?" O rapaz lhe deu o endereço e ela, oferecendo-lhe o braço, o conduziu até a porta de casa. "Não sei como lhe agradecer", falou o moço. "Eu é que lhe devo um sincero agradecimento", respondeu ela, já com voz firme. O rapaz retrucou: "Não compreendo." E a jovem senhora então explicou: "Há uma semana, meu marido me abandonou. Eu estava naquela ponte para me suicidar, pois geralmente aquela hora está deserta. Aí encontrei o senhor, tateando, sem rumo, e mudei de ideia." A mulher disse boa noite, agradeceu mais uma vez e desapareceu rua abaixo. Também em nossas vidas, talvez tenhamos tido experiências semelhantes às das personagens dessa história. Quantas vezes já não sentimos vontade de sumir, de pôr um fim ao sofrimento que nos visita e um abraço amigo nos sustentou antes da queda? Ou, quiçá, já tenhamos nos sentido perdidos, sem rumo, sem esperança, e uma voz se fez ouvir e nos indicou a saída. Quem já não se sentiu numa situação assim, vivendo ora como socorro que chega, ora como socorrido? Tudo isso nos dá a certeza de que nunca estamos sós. Alguém invisível vela por nós e nos oferece um braço amigo nas horas de desespero. Ou então, inspira-nos a oferecer nosso apoio a alguém que está à beira do abismo. A esse alguém é que alguns chamam de anjo da guarda, ou espíritos protetores. Não importa o nome que lhes demos, importa é que seguem conosco, vida fora, sem cansaço. Você costuma
olhar ao redor no seu dia a dia? Costuma prestar atenção naqueles que seguem com você pelo mesmo caminho? Você já tem o hábito e a sensibilidade de se importar com os semelhantes? Talvez tenha sido um anjo desses a alguém em desespero. E se ainda não havia pensado nisso, pense agora. E comece a ser um braço amigo, sempre disposto a conduzir alguém com segurança. Bom dia.

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2: Bom dia, gente. Bom dia para todos. Bom dia, minhas amigas, meus amigos. Bom dia para você ligado no Canta Brasil, ligado na 99, curtindo o Canta Brasil nesta super manhã. É manhã de quinta-feira, dia 28 de maio de 2026. Ótimo dia para todos, que nosso Deus Pai Todo-Poderoso, Criador do céu e da terra, esteja presente aí em sua vida, em seu coração, no leito da sua família. Paz, amor, alegria, muita saúde sempre, tá? É o que nós desejamos. Valeu, obrigado. Tá bom, gente? Bom dia. E meu amigo Zoel mandou a foto aqui confirmando Teixeira de Freitas. Nossa, mandou foto demais. Agora chega, tá bom? Zoel, tem neblina demais aí, cara. Nossa, tem neblina demais lá em Teixeira de Freitas, aqui em Itamaraju também. Tem muita neblina, viu? É, quem é que tá comigo aqui? Deixa ver. Tem um cara soltando a voz aqui. Ele tá fora do país. Aqui é longe, hein? Deixa ver de onde é. Vamos lá, solta a voz aí, gente boa. Bom dia. Bom dia.
3: Bom dia, Sivaldo Miranda.
2: Bom dia.
3: É o Paulo, aqui de São Paulo.
2: Ah, tá em São Paulo. Ué.
3: Gostaria de pedir uma música de Milionário José Rico.
2: Toquei, beleza.
3: Candeeiro. E oferecer pro meu pai Dativo, minha mãe Maria Lúcia. E toda a galera do Córrego da Lixa. E pra você também.
2: Córrego da Lixa.
3: Galera de Itamaraju.
2: Beleza.
3: Abraço.
2: Aquele abraço. Bom dia. Toquei Milionário José Rico duas vezes hoje, meu patrão. Né? Aí deixa ver se o sistema libera. Se liberar, a gente toca aí pra você, tá bom? Obrigado aí pela companhia. Bom dia. Quem mais tá comigo, solta. Bom dia, Sivaldo Miranda. Aqui é Júlio César, do Táxi, ponto da Cidade Baixa. Tô aqui, ligado no seu programa. Ô, Júlio César. Bom dia, camarada. Beleza? Aí no ponto da Cidade Baixa. Ao menos um taxista acordou, né? Nesta manhã aqui, Itamaraju. Eles vão me xingar. Bom dia. Quem mais tá comigo, solta a voz. Bom dia,
4: Alci.
2: Nelci,
4: Deus
2: não.
4: Dê um bom trabalho.
2: Obrigado.
4: Pra você.
2: Amém.
4: E tudo de bom. Eu não preciso pedir música, que você bota as músicas maravilhosas aí.
2: Obrigado.
4: Eu gosto de todas. Então, eu ficar assistindo, viu? Muito obrigada.
2: Esqueceu de falar.
4: Um bom dia pra você, que Deus te abençoe.
2: Amém.
4: E conserve a sua família sempre.
2: Amém. Muito obrigado.
4: Um abraço, meu amigo.
2: Amém, obrigado, viu? Ela não falou o nome dela, não falou o nome. É, deixa eu ver se tem o nome dela aqui. Luzia, é isso? Luzia Porto, obrigado. O tempo tá passando, né? Tocar a música aqui. Hã? É? Bom dia, gente boa, rapaziada que tá no volante. A gente tá fazendo esse apelo aqui a vocês. Prestem muita atenção, muito cuidado, né? Já sabe como se comportar diante dessa neblina que tá aí aqui na região, tá? 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Chitãozinho Chororó, no Canta Brasil.
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17: Tá pensando o quê? As vaqueiras também acordaram. É, as vaqueiras também acordaram. Ana Paula já tirou o leite. Ana Paula, Sandra já acordou, tirou o leite, só não tô vendo seu marido aí, só não vi seu marido aí, viu, Sandra? Cadê ele? Não acordou também? Não foi ajudar você a tirar o leite, não? o cara não tá acostumado com isso, casou com a mulher. É a mulher, aquela tipo brava, que acorda cedo, tira o leite, ordenha as vacas, depois vai pra fazer cerca e assim vai. Ui, não tenho coragem não, viu, Ana Paula? Não tenho coragem não. Ui. Cheguei a arrepiar aqui. Ela tirou o leite da vaca, tirou o leite assim, ó, e já tomou direto. Ui, não tenho coragem não. Bom dia, Sivaldo. Marisvaldo do Prado. Ô, Marisvaldo, bom dia. Falar em Prado, obrigado aí, bom dia, obrigado pela companhia, tá? Meu amigo Orelha sem vergonha, mandou aqui, ó, esse cara me prometeu um peixe, já deve ter uns quase 5 anos que ele me prometeu um peixe. E aí Lebra fala bem assim, Orelha enrolado, Sivaldo, Orelha quer nada com a vida e tal. Aí ele me manda aqui, ó, seu peixe já tá grande, do tamanho de uma baleia, esperando vir buscar, você mesmo. É, então tá bom, marca o dia que eu vou buscar, tá? E outra coisa, você tem meu número aqui particular, tá, sacana? Então manda pra cá, viu? Não entrega ninguém não, sim, só entrega a Lebra, se tiver que entregar, entrega a Lebra, que ele manda pra mim. Outra pessoa não, só se eu ligar e falar, ó, manda pro fulano, tá? Então, tem uns espertinhos aí. Opa, mandaram um vídeo aqui, onde é isso, gente? Onde é isso? Quem foi que mandou? César Terra, César. Ô, César, onde é isso aí? Esse vídeo é onde, cara? Viu? Neblina daquelas, hein? É em Teixeira também? Em Teixeira já mandou aí, né? O cara mandou pra mim aqui. Obrigado, viu? Obrigado mesmo, valeu. Só tá informando a gente dessa neblina que assolou aqui a região, viu? Muita neblina. Bom dia, Sivaldo. Toca uma música com o Daniel. Raridade, ofereço pra minha minha tia Germana, que está aniversariando hoje. Obrigado, Sivaldo. Aparecida. É Aparecida, né? Bom dia, Aparecida. Bom dia, tudo bem? Obrigado aí pela companhia, obrigado pela audiência. Aparecida da Pontinha, né? Dá um abraço na. Você foi convidado pro churrasco? Você foi? Tem que ser convidado pro churrasco, né? Você lembrou da sua tia, tem que ser convidado, tá? Bom dia. Dá um abraço nela por nós. Valeu, obrigado aí pela companhia. Bom dia, bom dia. Tá. Capitão Natalício já acordou também? Então já acordou. Solta a voz no Canta Brasil. Bom dia.
20: Bom dia, meu amigo Sivaldo Miranda.
17: Bom dia. Bom dia.
20: Quinta-feira com muita paz, saúde, felicidade, meu irmão. Que Deus nos abençoe.
17: Capitão Natalício.
20: Nos proteja de todos os males. Bom trabalho, que Deus nos ajude, dê muita paz e felicidade.
17: Amém.
20: Um abraço, meu irmão.
17: Valeu. Um abraço, bom dia. Vamos nós.
21: São uma raridade também, né? Não é? Anderson Freire, grande abraço pra você, cara.

0: Sertanejo bom demais, Fernando e Sorocaba, Balcão de Madeira, Raridade com Daniel. Gente, bom dia, bom dia. 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
16: Carlito, Carlito em Campo Alegre, bom dia, bom dia. Bom dia pra Cleide, tá ouvindo Canta Brasil em Itabela, muito obrigado. Bom dia. O pessoal acordou agora, né? Acordou. Ei, bichão, solta a voz aí pra nós, faz favor, solta a voz. Bom dia, bom dia, bom dia.
14: Bom dia, Sivaldo,
17: bom dia. Sivaldo, pega a carona aí com você, vê se solta aí uma viola boa aí. Bruna da Viola, então João Carreiro e Capataz, Bruna da Viola é boa, viu? Vai ficar na tua escolha aí, é o máximo que a gente tem que esperar, rapaz. Seis e pouco já, moço. A Lembrina tá pocando, viu, velho?
16: Pouco
17: demais, viu? Andar devagar.
14: Ó. São produtos selecionadíssimos, produtos de qualidade
16: visual. Com rádio a toda altura em Teixeira de Freitas.
17: Chamada Mota.
16: Valeu, Cabra Bom, bom dia. Obrigado aí pela audiência. Tá aí, ó. Muita neblina em Teixeira de Freitas. O cara tá confirmando aí, realmente, tá? Não é só aí não, em vários lugares, em toda a região, né? 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Meu amigo Nel, Manel Variedades, bom dia. Ô, Bruna Viola, bom dia.
18: Oi, Sivaldo.

0: Tá shows Renes e Reni. Você, Bruna Viola, você não sabe. Abraço, Nidzal. Hora de ir embora, deixando um grande abraço a todos, agradecendo pelo carinho e pela audiência, agradecendo principalmente nosso bom Deus por ter permitido que estivesse aqui.
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0: E mais amanhã, juntinho com você, né? Pois é, Canta Brasil volta amanhã, 5 da matina. Um novo encontro com você e a boa música sertaneja. Na programação 99, chegando aí o Café Rural. Em seguida, tem Vaninha com Manhã Mais. Meio-dia, a gente se fala no Tribuna. Ótima, ótima quinta a todos. Tchau, gente boa.

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Muito bom dia, amigos. Bom dia, pessoal. Estão servindo de um cafezinho gostoso. Eita, trem, para começar o dia, nada melhor. Principalmente uma manhã um pouco fria aqui em Tamaraju. Atenção, muita atenção, porque a neblina está muito forte. Tempo nublado, mais a tradicional neblina desse período do ano. E os riscos nas nossas estradas, gente. Muita, muita, muita atenção, que a habilidade está muito, muito comprometida. Estou aqui na área de eventos do posto Bem-te-vi, em Tamaraju. Esse aqui é o local onde nós vamos realizar a sexta edição da Feira do Produtor Rural. Aqui é mais uma estrutura de estande que nós já estamos finalizando. Já concluímos praticamente a primeira etapa e ontem já começamos a segunda etapa. Aí tem a terceira. A quarta, a quinta e a sexta, ainda tem muito trabalho pela frente. Muitos estandes esse ano, graças a Deus. As empresas todas se preparando para um momento de grandes oportunidades, de grandes negócios, apesar de todos os desafios que nós estamos enfrentando, dos que nós ainda teremos que enfrentar. E o café, gente, está sendo uma surpresa esse ano. Ah, parece que as condições foram tão boas com relação às chuvas que acabou sendo ruim. A produtividade do café, a quebra do café, surpreendeu todo mundo. A realidade está sendo essa, tá? Olha a roça, vê tal, tal, mas você só sabe mesmo quando começa. E vou lhe falar, meu amigo, folha tem demais. O cafezal tá bonito, mas a qualidade, o café tá pesado, o café tá muito bonito, tá muito bom de qualidade, mas produtividade, meu amigo, ontem estava conversando com meu amigo Djalma Galão e falando do tamanho da quebra que está na área dele. E tantos outros produtores nós estamos conversando, todos, até agora, os que nós conversamos foram unânimes em dizer que o café não está produzindo o que tinha de produzir. É quebra de 40%. Eu quero ver o pessoal da Conab, que fez aquela projeção, aquele negócio e tal. Cadê o pessoal da Conab agora? Eu quero ver onde é que eles vão arrumar aquele monte de saca de café com aquela projeção que eles estavam falando, né? E começou para valer mesmo a colheita do café, e agora nós já estamos com números realistas do que realmente está acontecendo. Nós não sabemos ainda como está a condição do Arábica, se seguiu a mesma tendência do Conilon. E para nós aqui, a quebra vai ser graúda. São 7h11 desta quinta-feira, dia 28 de maio de 2026. Felipe vai rodar a nossa vinheta. Dá para trazer, Felipe? Eu te mandei algumas imagens para o pessoal prestar atenção, muita atenção, amigos. Lamentavelmente, anos anteriores, nós já tivemos inúmeros acidentes provocados.

0: tempo fechado, mais ainda essa cerração. Então, tem que ter muito cuidado. São 7:12. Felipe, roda a nossa vinheta, vamos trazer as informações meteorológicas.
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0: Muito bem, amigos, são 7:12, mais um. Falando agora da previsão do tempo, Tamaraju, o tempo está com muita cerração, também tempo fechado, temperatura nesse momento de 18 graus, a sensação térmica está até mais gostosa do que a temperatura real. 18 graus com sensação térmica de 20 graus. Hoje, por incrível que pareça, a temperatura hoje deverá atingir aí os 30 graus de temperatura e com previsão de chuva tanto para hoje quanto para amanhã. Meu amigo Gerson Bronzeado estava preocupado aí com relação ao bingo desse final de semana. Eu acredito que vai dar para fazer, tá? Porque tem previsão de sol tanto para este sábado, dia 30, quanto para domingo, dia 31. Tá? Então, acredito que vai dar para fluir o bingo. Acho que bingo é no domingo, se for no domingo. É um bingo beneficente. Então, acho que vai dar para fluir, tá? Tem previsão de sol tanto para sábado quanto para domingo. Dois dias maravilhosos de sol. Ontem à noite já deu uma clareada bonita. Eu até pensei que hoje nós teríamos um dia de sol, mas a previsão ainda continua de chuva para esta quinta e para esta sexta-feira, dias 28 e 29. Sol para dia 30 e 31. E a partir de segunda-feira, dia 1º de junho, tem mais previsão de chuva. Não está fácil a colheita do café. Os amigos vão passando as informações para a gente. Carlos, aqui a sapequeira está forte, as dificuldades para a colheita, trator não vai, dificuldade da recolhedora, meu amigo, o solo está muito, muito encharcado, atola fácil, e é um Deus nos acuda neste período, tá? Deixa eu dar uma olhada aqui agora para Teixeira de Freitas, que nesse momento está registrando 19 graus de temperatura, tempo nublado, sensação também de 19 graus. Para hoje, a máxima não deverá ultrapassar os 29 graus e a previsão de chuva para Teixeira deverá se estender entre hoje e talvez um pouco amanhã. Depois, para sábado e domingo, temperatura de 27 graus, pouco mais frio, mas sol. Tá? A previsão de sol a partir desta sexta-feira, sábado o sol aparece entre muitas nuvens, o domingo o tempo um pouco mais ensolarado, segunda, e a próxima semana em Teixeira tende a ser mais ensolarada. Aí dia 5 e 6, mais previsão de chuva. E o mês de junho está bem distribuído ainda com boas chuvas, de acordo com as informações do ActWeather. Pegando na faixa litorânea, para a gente dar uma olhada, nesse momento Prado e Alcobaça registrando 22 graus de temperatura, a sensação térmica está em 23 graus, tempo é nublado, com previsão de chuva ainda para hoje nessa faixa litorânea. Já com relação ao sol, sexta-feira, sábado e domingo, prometendo dias ensolarados. Na verdade, a faixa litorânea está prometendo sol do dia 29 ao dia 4, aproximadamente. 29, 30, 31, 1º, 2, 3, 4, a previsão de sol, aí, ou seja, uma sequência de 7 dias ensolarados, bem na faixa litorânea mesmo. Saiu um pouquinho, o tempo já muda, tá bom? Aqui em Tamaraju deve ficar um tempo um pouco mais chuvoso do que nas outras regiões. Dando uma olhada aqui agora em Itabela, que nesse momento está registrando 20 graus, sensação de 21. Itabela hoje promete um dia de sol para Itabela hoje, para você ver. Né? Cadê as meninas aí da Jirê aí? Minha amiga Nara já me passa aí uma foto aí de como começou o dia aí, está na audiência conosco. 29 graus, 30 graus para hoje, promete um dia de sol para Itabela. Chuva nesta sexta, sábado, e sábado promete chuva. Com mais intensidade amanhã. Chuvinha fina, boa, molhadeira para amanhã, dia 29. Sábado, dia 30, intercalado, período de sol, abertura de sol, previsão de chuva. Domingo, pequenas aberturas de sol, tempo mais para nublado. Próxima semana promete mais chuva, de 1º a 5 de junho, prometendo chuva para Itabela. A partir de 6 a dia 9, prometendo mais tempo de sol, pelas informações do ActWeather. Pegando aqui já na divisa com o Espírito Santo, Itabatã nesse momento registrando 21 graus, chuvoso,

0: A sensação térmica está em 21 e promete chuva para os próximos 3 dias na região de Tabatã, tá? Nesta quinta, 28, sexta, 29, sábado, dia 30, previsão de chuva para esta região. O sol está previsto a partir de domingo, dia 31, se estendendo até o dia 7 do mês de junho nessa região. Ou seja, de 31 deste domingo ao domingo da semana que vem, para essa região de Tabatã, na divisa com o Espírito Santo, já prometendo um tempo mais ensolarado. São as informações que nós trazemos aqui. Deixa eu pegar aqui agora para a região de Jucuruçu, já divisa com Minas Gerais. Pouquinho de frio, 19 graus de temperatura, a sensação térmica está em 18 graus. Previsão de tempo nublado, tanto para hoje quanto para amanhã. O sol aparece entre muitas nuvens, dia 30 e dia 31, ou seja, sábado e domingo. Lá está menos chuvoso, está o tempo mais nublado do que propriamente chuvoso para essa região. E a partir de 1º de junho até dia 11 de junho, está prometendo aí dias ensolarados para essa região de Jucuruçu, tá? Mês de junho, com pouco volume de chuva já nessa região, divisando com as Minas Gerais. Já é um outro clima daí para cima. Então, parece que o mês de junho praticamente passar sem chuva. Verão, São João, tudo, certamente vai proceder de forma bem tranquila aí para a região de Jucuruçu. Mês de junho, pessoal, friozinho, temperatura de 24, 25, 26 e 27 graus. Não deve passar disso daí aí para o mês de junho. Agora, nada de chuva para o mês de junho. Alguns dias nublados, se acontecer alguma chuvinha, coisa pouca. Pelo menos que está mostrando agora no ActWeather. São 7h19. Amigos, muito bom dia. É uma satisfação falar com todos vocês. Eu sou Carlos Brito, falando ao vivo, diretamente aqui da área de eventos do Posto Bem TV, onde nós vamos realizar a 6ª edição da Feira do Produtor. Por isso nós estamos transmitindo aqui, nós estamos na fase de montagem, inúmeros estandes já foram montados. Alvorada, Agro Teresense, Adubos Real, Zuc Máquinas, ali já foi montado o da Gran Café, já foi montado o da Polo Agrícola, da Vista do Vale, Módulo Rural, já foi montado aqui da Linhagro, da Apoio Agrícola, e já tem mais um montado, do Sicoob está pré-montado, da Eletro Rural também já foi montado. Aqui nessa área que nós estamos aqui ainda faltam montar 5 estandes, da Texag, aqui falta da Agritec, aqui falta da Agrocom, falta aqui da Solo Fest, falta aqui da Adequar, só nesse setor. Aí tem um outro setor aqui para a gente montar ainda mais inúmeros estandes, são 40 empresas este ano, que vão compor aqui a 6ª edição da Feira do Produtor Rural em Itamaraju. Nós estamos com nossa equipe, todo mundo trabalhando, pegando aqui agora das 8 às 18 horas, sem parar aí, só mesmo para comer um feijão, para ver se a gente desembola hoje, dá uma antecipada boa essa semana. Nós queremos já deixar, fechar aqui pelo menos mais uns 8 estandes montados. E semana que vem, a gente concluir a parte interna, aí depois vem a parte externa dos estandes, que ainda é muito serviço. Depois nós vamos ter que voltar para pintar tudo isso daqui, programar para começar a pintar, preparar esses detalhes, muita coisa ainda que nós temos pela frente aos próximos 30, 40 dias de muito trabalho ainda para entregar mais esta edição da Feira do Produtor Rural. Bom, desse pedaço bom de Brasil, nós estamos linkando com o nosso estúdio, voltando ao raciocínio, nosso estúdio a gente linka com a 99, e desse pedaço bom de Brasil, a gente fala ao vivo para todo o extremo sul da Bahia, uma lasca de couro do Espírito Santo e os 4 fios de costela das Minas Gerais, que prestigia o Café Rural através da 99, e para o Brasil e o mundo através das nossas mídias sociais. 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Agora, nós vamos rodar o nosso bloco com as demais empresas que compõem nosso mix de patrocinadores. E na sequência, atualização do mercado financeiro e atualização também com relação aos preços do café e da pimenta e dos demais produtos agropecuários aqui para a nossa região. Pode rodar.
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0: Muito bem, estamos de volta com o programa Café Rural, às 7 horas e 27 minutos, essa quinta-feira, dia 28 de maio. Assim, meu amigo Fulgêncio, está lá na audiência. Ô Fulgêncio, quem está comigo aqui tomando um cafezinho aqui do meu lado, você está mostrando uma pontinha da blusa dele aqui, ó. A surpresa, daqui a pouco você vai ter uma surpresa. Está aqui do meu lado. Só mostrar agora só mostrar essa ponta da camisa. Depois a gente traz essas informações. Daqui a pouco eu mato a curiosidade. Meu amigo Fulgêncio está lá na audiência conosco, acompanhando o programa Café Rural. Bom, gente, dando uma olhada aqui no mercado financeiro, rapidinho, passando a bolota do zóio, eu acho que o mercado, ele está enxergando algumas coisas aí que nos traz um indicador muito importante. O indicador Ibovespa fechou em mais um dia de queda de 0,48%, um pouquinho acima dos 175 mil pontos. Aí a gente fica de olho aqui agora na cotação do dólar, e afinal de contas os nossos produtos, na sua grande maioria, a gente importa esses produtos, já que o Brasil não tem soberania, coisa nenhuma. Nós não temos soberania porque nós não produzimos nem o essencial para a nossa subsistência. Os produtos nós precisamos comprar de outros países e trazer para cá para garantir a produtividade. Aí vem uns malucos aí querendo proibir alguns produtos, esse povo meio surtado, vive em capital, vive no ar-condicionado, não conhece, não planta nem o que consome e quer ditar as regras para nós que estamos lá de cá. O dólar fechou em alta de 0,49% a R$ 5,05. Com relação às commodities, nós damos uma olhada aqui agora nas commodities. O petróleo Brent está subindo 1,94%. O barril um pouquinho acima dos 94 dólares, longe ainda dos 60 dólares, que seria o ideal aí, aquilo que vinha antes do conflito envolvendo Israel, Estados Unidos e Irã, R$ 94,08 nesse momento o Brent. O milho está subindo 0,75%, a soja está subindo 0,57%, o café arábica está dando um salto neste momento de quase 3%, ou seja, parece que agora, depois de usar números fictícios, dados que beira a pilantragem, sabe? Fazendo, estimando uma projeção de safra, que não sei o quê. Muito antes de começar a safra, eu vinha conversando com inúmeros cafeicultores, falei, Carlos, não sei dos outros, meu café, eu vou ter uma quebra. Estimando de 15% a 20% a 30%. Já tem aí uma média de 40% de quebra na safra, que isso aqui já está praticamente certo que nós teremos aí 30%, 40% de quebra nessa safra. E o arábica, pelo que o mercado está entendendo, já está enxergando que também vai quebrar. Porque para agora, em plena safra, o arábica está nesse momento subindo quase 3%, em plena safra, onde tradicionalmente há uma queda, é porque está vendo que realmente vai ver essa quebra na safra e a baixa disponibilidade. Então, os números fantasiosos da Conab, os técnicos da Conab, como é que eles vão? Na verdade, eles não aparecem para dar as caras, né? Então, fazem uma projeção baseada em que não se sabe. Bom, cacau em Londres fechou em queda de 0,73% ontem, e agora Nova York está operando basicamente dentro da estabilidade. Nova York, que está aí com a tonelada 4.134 dólares, muito longe daqueles 10 mil dólares por tonelada, né? Era trem de maluco também, né, gente? O problema é 8,80. O ideal é que fique nos 40, né? Um equilíbrio na tábua do mês já ficaria muito bom. Dando uma olhada aqui agora no café, Conilon, Robusta barra Conilon, o mercado financeiro está entendendo que vai ter a quebra. Por isso, neste momento, está operando com 2,5%. Eu uso como fonte de informação a Invest em Brasil, que tem um leve delay. Ela tem um atraso em relação a outros utilizados aí pelo mercado. Mas caminha tudo basicamente muito próximo, com a diferença de alguns minutos de um para o outro. 2,53% de aumento para o Conilon, os contratos para julho, em pleno auge da safra. Começou para valer, Brasil afora, a colheita do café. E o que se tem visto até aqui no Conilon é a quebra. O Conilon se antecipou, apesar de que houve um leve atraso de poucos dias, nesse período já teremos mais café maduro. Tem muita gente aí com café que vai chegar daqui uns 20, 30 dias ainda. O café está muito verde. Então, muita chuva. Eu sei que o café, o pé está bonito demais. E aí o pessoal conversando, o que será que contribuiu? Já que nós tivemos chuva na régua, muitos produtos, e será que... Aí um produtor grande ontem, estava eu, ele, Djalma, nós estávamos conversando, e falou: ô Carlos e Djalma, eu acho o seguinte, o café ficou muito na zona de conforto, e o café precisa de um pouco de estresse. É como a pimenta também precisa de um pouco de estresse, para ele perpetuar. Soltar flor, produzir fruto. Há uma série de todo mundo querendo entender o que aconteceu, porque a expectativa era de uma boa safra, já que choveu no período certo, aí teve um período de frio, às vezes o café na florada ali não aguenta tanta chuva, tanto frio. Há uma série de conjunturas, de hipóteses, todo mundo buscando uma justificativa do que aconteceu para o café. Tem gente que está me mandando mensagem aqui falando de quebra de 50%. E não é fato. Aliás, não é fake, entendeu? O produtor aqui falou: Carlos, no meu café aqui, em torno de 50%. Teve um dos maiores produtores aqui, falou comigo: Carlos, eu estou achando que meu café, na média, vai quebrar 40%. Isso logo no início. Eu fiquei assim, eu falei: será? Isso aí foi final de abril, me falou. Eu falei: será? E aí a gente foi andando e eu vi que o que ele falou, realmente, ele não estava brincando com os números. Ele trouxe dado real. A quebra do café vai ser muito grande. Nós estamos com café bom de peso, bom de qualidade. Agora, produtividade, meu amigo, esqueça. Esqueça. Está sendo uma grande surpresa. É pancada em cima de pancada. Então, para nossa surpresa, esse é o momento que nós estamos vivenciando aí. Bom, falando agora dos preços... Eu recebi agora cedo da Pimenta do Reino. Tá com um card aí, Filipinho? Se tiver, já coloca para mim. 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Giovanni mandou logo agora cedo. Fechou, tá pagando R$26 no quilo da pimenta. É a mesma referência de preço que a FAEB está. A FAEB não é compradora. A FAEB faz levantamento de preço. R$26. Blend Coffee fechou a tarde ontem pagando R$26 no quilo da pimenta, e a Casa da Pimenta também pagando R$26. Todo mundo, aí a pimenta de R$26 é um grande negócio, apesar da dificuldade, do custo de manter, de implantação, mas a pimenta de R$26 tá sendo um dos melhores preços das commodities que nós temos aqui na região. Aí, ó, Casa da Pimenta Teixeira de Freitas, R$26. Blend Coffee, em Tamaraju, R$26 também. Com relação ao preço do café, R$900 foi o fechamento de ontem à tarde, tá? Blend Coffee fechou o dia pagando R$900. R$900, uma saca de 60 quilos, esse é o preço médio de balcão. Estava até conversando com o Djalma ontem, falou: R$900. Está sendo o a gente sabe que esse aqui é o preço médio de balcão, que negócio um pouco abaixo, negócio um pouco acima, não está fora da realidade, tá? Então, fechamento de ontem à tarde, R$900. Deixe-me puxar aqui agora o arroba do cacau. Eu sempre começo com cacau, hoje eu fiz um pouco diferente, agora 7h35. Deixa eu dar uma olhada aqui, o que que a FAEB lançou para a gente aqui do preço do cacau no fechamento do mercado. Lembrando sempre que a FAEB faz seu fechamento ao meio-dia, o mercado do cacau no final do dia, né? Informação da FAEB: R$239 o valor de uma arroba de cacau ontem, 239 vezes 4 arrobas, nós estamos falando de uma saca aí beirando os R$1.000. Beirando os R$1.000, R$956, preço médio balcão ontem meio-dia. Então, está entre R$950 e R$1.000 já no estado da Bahia, o valor da saca de cacau com 60 quilos. Depois de ter despencado naquele patamar, que foi uma falta de vergonha com relação aos produtores, agora uma leve reação, voltando aí na casa dos R$1.000. Mas ainda para começar a ficar justo, está faltando mais 500 conto, pelo menos aí, na saca do cacau. O cacau de 1.500 contos já dá para começar a conversar, já dá para, sabe, diante de tudo, dos 4.000 que bateu, se voltasse aí entre 1.500 e 2.000, que era a tábua do meio, estaria bastante interessante, né? Se a indústria não tivesse trazido tanto cacau dos países africanos e cacau, não, sabor cacau, cacau de péssima qualidade, de acordo com gente que entende da mexida, falando pra gente da péssima qualidade desse produto que vem lá pra cá, sem nenhum critério. Então, trouxe muito isso daí, penalizando o produtor brasileiro. Claro que nós temos que puxar sardinha aqui para o nosso produtor, porque lá os países africanos não têm as regras que nós temos aqui, as leis trabalhistas, as leis ambientais, o custo Brasil, onde Estados Unidos tem um imposto de 7%, o Paraguai tem um imposto de 10%, o Brasil tem de 45% a 60% de impostos em cima dos principais produtos, ou seja, nos mata. Um carro que você compra, mais da metade são impostos, para você ter uma ideia das dificuldades que nós temos que enfrentar. Ok, 7:37, nós vamos fazer um rápido intervalo comercial. Chega aqui do meu lado, e depois desse bloco nós vamos aproveitar para trocar um dedo de prosa, estava com saudade. Ele quase não vai lá em Teixeira me visitar, então se Maomé não vai Montanha vem até Maomé. Está aqui meu amigo Cantarelli, parceiro do Café Rural. Há pouco tempo, há 14 anos, são só 14 anos de parceria ininterrupta, né? Ou seja, em 14 anos, a Campo Verde nunca deixou de ser parceira do programa Café Rural. Gente, são 14 anos. Nossos filhos são mais novos do que nossa parceria, né, Cantarelli? Pedro Henrique está com 12, vai fazer 13 agora em julho, e o meu vai fazer 13 em setembro. É, eu e o Marco Cantarelli nós combinamos, né? Só faltou combinar os meses certinho, foi por pouco. Bom, depois do bloco, a gente faz um bate-papo aqui com meu amigo Cantarelli, ao vivo aqui no Café Rural.
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0: Estamos de volta com o programa Café Rural às 7h43. Bora colocar um pouco da pecuária na conversa, no café aqui com meu amigo Cantarelli. Eu gosto sempre de lembrar para os amigos ouvintes e hoje telespectadores que todo esse projeto que hoje vocês conhecem como o Projeto Café Rural, que engloba o programa de rádio, leilões, eventos rurais, mídias sociais, todos esses eventos, toda essa estrutura começou nos balcões. Ali na Campo Verde tem um sofazinho, logo na entrada, quem vai à direita, à esquerda, assim, né? Você vai entrando assim, tem um sofazinho ali. Naquele sofá, a gente sentava, logo que eu cheguei em Tamaraju, em 12, nós sentávamos ali, eu, Cantarelli, o Rubano,
1: saudoso Lozinho, saudoso Rubano, saudoso Vils
0: e tantos outros nomes aqui do agro na nossa região, doutor Rodrigo. A gente sentava ali e ficava batendo papo. Aí nós criamos um programa, eu tinha um programa de rádio, que na época era focado só em música, que gostava um pouco de previsão. Cantarelli me deu a ideia, Cantarelli, Carlos, rapaz, tem um veterinário de assistência, podia levar lá no programa para falar sobre coccidiose e outros problemas a cada período. Nós levamos o doutor Rodrigo e esse tipo de informação foi ganhando, a gente viu então a necessidade, que o público era carente de boas informações. Nisso, nós cortamos as músicas e deixamos só o jornalismo rural, cotação, previsão do tempo e essa discussão que a gente faz. E foi crescendo, virou a revista, que hoje é rádio, é TV, é a feira do produtor, são os leilões, é toda a estrutura hoje que tem a Café Rural. Com muito orgulho, eu digo para vocês que começou com força há 14 anos nos balcões da Campo Verde. É por isso que eu tenho uma maior satisfação de receber meu amigo Cantarelli para a gente tomar um cafezinho e discutir os principais assuntos, em especial da pecuária. Para balizar o nosso bate-papo de hoje, Cantarelli até me puxou a orelha, que eu estou falando sempre que nós estamos com agora o quarto bezerro mais barato. A evocação tem que falar também que nosso boi é o mais barato do Brasil. Não, foi na minha costela aqui, que os compradores de bezerro me cutucam a costela direto, Cantarelli foi na minha costela, onde deu um beliscão. Tá certo. Então nós vamos trazer aqui, nesse bate-papo, e falar da evolução. Quando nós estamos acompanhando, a gente que vive a pecuária acompanhando, o normal, Cantarelli, bom dia. Primeiro, é uma satisfação receber você aqui no programa Café Rural. E você, eu vou dizer o seguinte, o pessoal usa um termo muito bom, é o patrono do programa Café Rural, é o patrono da Café Rural, meu amigo.
1: Bom dia, Carlos. Se estendendo aí a todos os telespectadores e ouvintes do programa Café Rural. E queria aproveitar para falar aqui para todos os telespectadores e ouvintes. Carlos, está de parabéns, porque não é fácil você acordar todos os dias às 6 horas da manhã para estar aqui diante da tela, bem fisicamente, passando todas essas informações. Então, Deus te abençoe sempre.
0: Meu obrigado, meu amigo.
1: Estou deixando muitos anos de vida aí para continuar o programa. E é uma satisfação, né? 14 anos juntos, trazendo aqui informações e levando algo positivo aí para ajudar aos pecuaristas e produtores da região.
0: Cantarelli, você viu os primeiros eventos, começando aqui em Tamaraju, ainda no Parque Exposição, primeiro leilão, estava junto conosco, viu todo o nosso sofrimento, a primeira feira que nós fizemos, que foi a FEAGRO, nós fizemos ali, fizemos aquele boi no rolete, lembra? Foi quando você conheceu até o menino lá que veio com as madeiras, né? Olha só quanta coisa. E hoje você tá vendo a estrutura da feira, o que você diz pra gente aqui hoje, Cantar?
1: Eu digo sempre, quando você chegou aqui, com toda a experiência, que você vinha lá de Minas, e eu já vinha também há alguns anos participando da AgriShow em Ribeirão Preto, São Paulo, que é a terceira, aliás, é a terceira do mundo e a maior da América Latina, e aí hoje, vendo aqui toda essa evolução aqui da feira, esses estandes aqui que você tem aqui, mais de um mês aqui, focado e trazendo toda essa estrutura, é um orgulho para a gente ver que Itamaraju está evoluindo e a gente evoluindo junto. Então, é muito, muito satisfatório isso, Carlos.
0: Obrigado, meu amigo Canto. Você faz parte de toda essa trajetória e para nós é sempre um orgulho. Cantarelli, agora vamos. Estávamos aqui tomando café aqui em off, conversando sobre a evolução. O tradicional lá atrás, Canta, eu acredito que quando você começou aí os primeiros passos na pecuária, a média de abater um boi ainda estava nos 4 anos, né? Lá atrás, o boi ia para o abate com 5 anos, pesando praticamente quase 25, 30 arrobas. E agora, Cantarelli estava sempre antenado nos assuntos, trazendo aqui agora sobre a precocidade de como que a coisa evoluiu. Em 2024, pegando como referência Mato Grosso, 41% dos bois que iam para abate, eles tinham de 36 meses para cima. E agora com o choque, a evolução, nutrição, aliada à boa genética e uma boa condição sanitária, fez com que esses animais evoluíssem e hoje apenas 11% dos animais que estão indo para abate, isso pegando como referência Mato Grosso. A média Brasil certamente é um pouco diferente disso daí, Cantarelli. Apenas 11% dos animais que estão indo para abate ultrapassa os 36 meses. A grande maioria dos animais estão indo para abate aí hoje com média de 30 meses para trás, Cantarelli. Que evolução, hein, meu amigo?
1: Com certeza, Carlos. Você que vem acompanhando muito a agricultura, você vê que na agricultura não existe erro, não pode existir erro porque não dá tempo corrigir, porque são investimentos muito altos.
0: Correto.
1: E na pecuária, tem até um estudo recente aí da Embrapa que até 2040 vai sumir 50% dos pecuaristas que existem no Brasil. Agora, vai sumir o pecuarista, vai diminuir a metade, mas não significa e não vai sumir o boi. Então, o boi vai ficar na mão do profissional.
0: Profissional, não tem jeito.
1: Então, a pecuária, a gente sempre está falando, o pessoal questiona que não tem rentabilidade, que a rentabilidade é pouca. Mas, ao mesmo tempo que a rentabilidade é pouca, é porque também tem pouco investimento. E aí, quem vem investindo, igual eu tenho dados aqui até do Grupo Fascioli, eu acabei lá de São Paulo, que onde se faz a pecuária moderna, ela está dando mais rentabilidade do que a soja. E aí eu vim até te falando aqui em relação a essa evolução, você falando do bezerro nosso aqui, que o bezerro nosso aqui, ele está um bezerro mais barato, e eu até te falei, Carlos, o bezerro nosso aqui, ele está muito valorizado, porque o nosso bezerro aqui, ninguém aparta aqui, vários criadores que a gente acompanha, ninguém aparta um bezerro com menos de 7 arrobas, é de 7 arrobas acima, é 7,5, tem gente que aparta até com 8 arrobas. Por quê? Porque a nossa genética aqui, ela cresceu muito.
0: Correto.
1: E outra coisa que é importante, que eu gosto de estar frisando, é que nós temos um clima diferenciado. Nós temos verde aqui o ano inteiro. Então a vaca, ela produz mais leite, uhum, e o bezerro, consequentemente, ele vai apartar mais pesado, porque a vaca, ela dá leite o ano todo, porque nós temos o verde. Para você ter ideia, o bezerro e o boi, outras regiões do Brasil, para você manter um boi na época da seca, você tem que gastar mais de 1 quilo de proteína. Aqui você engorda a boi usando o produto aí adensado que usa 200 gramas por dia. Então, para você ver que nossa região é diferente. Então, o bezerro aqui, ele está muito valorizado. E o boi é que aqui da Bahia, a gente não exporta, né? E aí a gente tem o boi dos mais baratos do Brasil.
0: Cantarelli, o Cantarelli estava me provocando. Eu vou até dar uma olhada aqui como está o boi a nível de Bahia, nas principais. Mas está variando de 315 a 335 aqui no estado, né? Para nós aqui, nós estamos numa região um pouco desprivilegiada com relação a outras praças. Ver se a gente tem a atualização. Teixeira de Freitas 315, Tamaraju 315, isso é preço médio de balcão. Tendo uma boiada boa, de boa qualidade, uma boiada bem acabada, consegue uma gordurinha, né, Cantarelli? É uma boa negociação, boa localização. Eunápolis e Tapetinga, 320. Aqui também se consegue 320, a depender da quantidade e da localidade. Feira de Santana, 330. Salvador, 330. E Luiz Eduardo Boi, 330 boi de pasto, boi de confinamento, chegando aí a R$340, basicamente a média. Com relação agora às 7h53, deixa eu ver se eu puxo aqui, quer dar uma olhada no fechamento do boi a nível de Brasil ontem, para dar uma olhada aqui como é que tá, como estão essas questões que Cantarelli me provocou. Ó, Canta, boa notícia. Teve queda em duas praças. Em compensação, teve aumento em 6 praças de pecuária a nível de Brasil. Para nós aqui, um leve recuo, aqui na nossa região, que Cantarelli fala. Nós estamos olhando aqui São Paulo. Em média, R$ 347 o valor da arroba. Minas Gerais, R$ 322. No Goiás, R$ 324. No Mato Grosso do Sul, 345, são as três praças, né? Dourados, Campo Grande, Três Lagoas, tudo em Mato Grosso do Sul, entre 343 e 345. Extremo Sul e Sudoeste da Bahia, 315 de média. Oeste da Bahia, 322 de média. No Mato Grossão, onde tem um grande volume de boi mesmo, ainda é o maior produtor, é a maior praça de pecuária do o maior estado em pecuária é o Mato Grosso, Mato Grossão, em média no MT, 342, 347, são quatro praças aqui, 346, 347, 342, 342. E trazendo aqui alguns preços para nossa região. Aí quando eu falo, Cantarelli, aqui do bezerro mais barato, né? A gente pega aqui algumas das praças, Cantarelli, dando uma olhada aqui na Bahia, você vê que os números estão aqui, né? Ó, bezerro na Bahia, bezerro de 295 quilos, hoje está R$15 o quilo, de média, que está R$450, para um bezerro de 6,5 de média, é a média da Bahia, tem a variação, nossa região aqui, Cantarelli, é uma região muito boa, mas se você for para o oeste da Bahia, não conta com as mesmas condições de manter o leite, então por isso que a gente tem essa média aqui de 6,5. A nossa região, os bezerros estão partando um pouco mais pesado e os nossos preços, às vezes, também ficam um pouco mais salgados do que nessa região,
1: com
0: né,
1: certeza.
0: Meu amigo? Ô, Canta, o ciclo de baixa da pecuária, a seca de 2023, o ciclo de baixa penalizou muito, resistiu de lá para cá. A tendência agora para frente é beber água limpa, né, meu amigo?
1: Com certeza, Ricardo. Eu acho que esse momento ruim da pecuária já acabou.
0: Já.
1: Mas, volto a frisar, nós temos aqui produtores que não desistem. Você vê seu Djalma, uma referência aqui, que quanto mais o bezerro estava baixo, mas ele estava investindo no gado. É. Então, quando chega o preço, você tem o bezerro, você tem o rebanho. A mesma coisa é o café, qualquer agricultura.
0: O que adianta dar preço e não ter o produto?
1: Não ter o produto. Então, você tem que fazer uma média. A gente tem que entender que todo tipo de negócio você tem que fazer uma média. Você tem um comércio. Tem semana que você vende mais, tem semana que você vende menos, mas no final você pega a média. E na pecuária não é diferente. Agora, o que a gente tem que fazer é fazer o dever de casa bem feito.
0: Correto.
1: A gente trabalha na parte de nutrição, através do Grupo Pacholi, e o produtor já estava perdendo no preço da arroba. Ele queria diminuir o sal mineral, queria diminuir os produtos para o gado. Aí eu falava, gente, você já está perdendo no preço, você vai perder na produtividade? Então, pelo contrário, quando o preço está baixo e você tem uma produtividade boa, aí você equilibra as contas. Esse que é o gargalo de qualquer negócio, é você fazer seu trabalho bem feito da porteira para dentro. Da porteira para fora, quem manda é o mercado.
0: É verdade. Cantarelli, você estava trazendo novidade já para a gente fechar. Você está com a nova variedade de capim. Aqui é o que eu falo. Nossa região, o barato mesmo é o boi a pasto. E nós temos essas condições para isso.
1: Em todas as regiões do Brasil, se você pegar o boi dos Estados Unidos, ele confina o boi porque ele não tem a opção de ter o boi a pasto. Então, o boi mais barato em qualquer lugar do mundo é a pasto.
0: Correto.
1: Mas o privilégio de ter o boi a pasto é de poucos, né? E com isso, as empresas vêm investindo em tecnologias e agora mesmo o Grupo Pacholi lançou um monte de produtos da parte de nutrição para ajudar o produtor a produzir o boi a pasto. E nós temos também um lançamento agora de uma nova variedade de capim, que é a Carinás, que é uma variedade que vai ajudar muito o pecuarista a pasto, porque é uma variedade que vai...
0: O que é o diferencial, Candelaria?
1: Ela vai atender. O diferencial dela é que é uma planta rústica, é uma planta que é uma nova variedade Cumbens, que é a Decumbens, quem é pecuarista conhece ela, é uma planta de excelente rebrota, mas de uma produtividade baixa. Então eles agora investiram nessa planta com cruzamentos com outras variedades mais produtivas. Então é uma planta rústica, com baixo custo de
0: boa plantação.
1: Boa vegetação.
0: E volume.
1: E ela é resistente a terras ácidas, e a baixa fertilidade do solo. Então, com todas essas deficiências de solo, ela vai entregar uma alta produtividade. É a BRS Carinas.
0: E aí, para mais informações, é só passar lá Campo Verde, que um especialista em semente está aqui, meu amigo. Aqui fez todo o treinamento do Grupo Fascioli, nem há pouco tempo, não. Então, há décadas aí de trabalho em parceria e questionando os técnicos, indo em busca de informação. Nós estamos falando de produtor para produtor, né, Cantarelli?
1: E a Fascioli, eu falo sempre, é o maior diferencial da Fascioli é porque ela é uma empresa de produtores rurais.
0: Uhum.
1: A primeira atividade deles é a pecuária, da pecuária que migrou para a industrialização de sementes e na parte de nutrição
0: animal.
1: E hoje eu sou uma grande ponte aqui, através da Campo Verde, para pegar as informações. Todos os técnicos que nós temos da empresa, está aí a disponibilidade da gente estar trazendo informações e ajudando o produtor aqui a solucionar as questões do dia a dia do campo.
0: Meu amigo Cantarelli, já que nós vamos passar esse período aqui até julho, mais aqui pela região, depois nós vamos fazer um programa lá, ou da estância, ou da de cá, né? Nós vamos...
1: Vamos fazer sim, vamos mostrar aí a pecuária aí, que você está muito focado em agricultura, mas nós vamos focar na pecuária.
0: Ah, vai, eu apanho dos dois lados. Hoje encontrei as meninas da Agroperezense, Carlos, você está muito focado na pecuária. Estou meio a tijolada da costela. Agora a Cantarelli me dá outra tijolada da costela. Então a gente fica aqui buscando, tentando buscar o meio termo aqui, um pouco de pecuária, um pouco de agricultura, já que aqui quem tem um pé de café tem um boi marrado nele, né, e por aí vai. Então a gente busca balancear essas informações, um pouco de cada lado, e levando mais conhecimento, o que vem contribuindo para a evolução. E quem conheceu esse extremo sul da Bahia há 14 anos atrás, quando eu cheguei aqui, quando a gente vê a evolução hoje, Cantarelli, era inimaginável até para a gente naquela época, né?
1: Com certeza. Eu até hoje, eu ontem eu me sentei com um grupo de amigos e falei, olha, qualquer preço que você pedir em terra aqui, você fica sem. E se você arrepender depois de pagar aí no mesmo dia, 20, 30% do que você vendeu, você não acha mais.
0: É verdade.
1: Porque e vendeu, ficou sem. E não consegue mais, porque tá... E simplesmente, Carlos, só tá começando.
0: Viu? Só começando.
1: Aqui tem muita coisa boa para chegar, muito desenvolvimento.
0: Se nós tivermos uma virada de chave na política, que não vai ser o tema aqui hoje, meu amigo, isso aqui explode. Nós só precisamos da viradinha de chave para trazer um pouco de segurança jurídica. Só segurança jurídica, o restante deixa que o produtor resolve, ok?
1: É isso aí.
0: 8:01, quem sabe ler um pinga-letra, né? 8:01, nós estamos fechando mais essa edição, agradecendo a você, meu amigo Cantarelli, pela parceria de 14 anos ininterruptos, e que venham muitos outros anos ainda, nós trabalhamos juntos, tocando por verde, meu amigo Cantarelli, dando a sua contribuição, como sempre deu para a evolução do agro. É um orgulho, meu irmão. Obrigado, Cantarelli.
1: Obrigado, Carlos. Sucesso pra gente. Muitos anos de trabalho e saúde aí. Para continuar esse legado aí. Para o desenvolvimento da Maraju e região.
0: Ok. Gente, muito obrigado a todos. Fiquem com Deus. Amanhã nós estaremos de volta em mais uma edição do programa Café Rural, já na reta final dos preparativos para a sexta edição da Feira do Produto. Bom dia e até lá.
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3: Bom dia! Bom dia a todos vocês, meus queridos e queridas. Pessoal que já se encontra por aqui, não é? Vai ouvindo aí a programação, ficando com a gente. O pessoal que tá chegando agora também. Galera que tá saindo pro trabalho, galera que está chegando pro trabalho. As pessoas que estão passando aí sempre pedem, né? O nosso bom dia, o nosso alô, boa tarde. Enfim, boa noite não dá, mas até boa tarde vai, né? Pessoal da BR-101, que também trabalha muito, gente. Pois é, e o pessoal que passa, né? Nas viagens aí também. Ah, os caminhoneiros, né? E todo mundo, né? Do jeito que passar, e até de bicicleta e a pé. Pessoal, Vania, manda um abraço pra gente na BR-101 ontem, o pessoal conversando comigo. Então, um abraço pra você, a gente não esquece de jeito nenhum. Outros também, o pessoal da Cidade Baixa, né? O pessoal dos táxis, enfim. Um abraço e muito obrigado pelo carinho de vocês. É, o retorno, né? O tal famoso feedback. Pois é, a galera dá aí. Bom dia, gente! Na Rádio Mais 8 horas 21 minutos. Já sim, quinta-feira, assim ó, voando o tempo, então vamos aproveitar bastante, né? 28 de maio de 2026, a gente tá bem com carinha de inverno, hoje tá muito gostoso, se tem alguém reclamando, mas é claro, é todo mundo, né? Eu, você, todo mundo, uma hora para falar, que coisa chata, que dia, não sei, não é? Ou se não é hoje, é outra coisa? Mas vamos aproveitar o que a gente tem de bom, por exemplo? Tudo. Tem gente que não tem nada, né? Que tá hoje saindo aí e, né, às vezes nem pode sair de casa pra ir atrás daquilo que não é nem luxo, né? É algo necessário. Então, estamos todos muito bem. É assim que a gente tem que pensar pra ficar melhor ainda. Bom dia, gente!

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1: Olá, chegando com o nosso horóscopo nesta quinta-feira, sou Luana de Oliveira e vamos começando com Áries, Touro e Gêmeos.
0: Áries.
1: Ariano, você pode assegurar seus interesses e consolidar sua posição, mas para isso terá de agir com cuidado, tendo clareza a respeito dos seus reais propósitos, quaisquer que esses sejam, para realmente estar no domínio. A cor para hoje é o roxo.
0: Touro.
1: Oi, Touro, construa seu lugar de conforto e segurança, tanto do ponto de vista prático e físico, quanto também do subjetivo, arrumando suas emoções para que não se transformem em ressentimentos. É hora de libertação e a cor para hoje é o creme.
0: Gêmeos.
1: Olá, Gêmeos, tenha clareza a respeito de suas verdadeiras intenções, porque são as que estarão em jogo nesse momento de sua vida. Queira você ser consciente delas ou queira você preferir agir de forma totalmente inconsciente. Aí você decide, viu, Gêmeos? A cor pra hoje é o violeta. Daqui a pouquinho, Câncer, Leão e Virgem.
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2: Muito bem, então aguarde por aí que a gente tá aqui até o meio-dia, só pra você. E você viu a cantora Maiara, da dupla sertaneja com a Maraísa? Ela voltou a ser assunto nas redes sociais após aparecerem fotos e vídeos recentes com a aparência mais magra. Mas magra não, né, gente? O povo maquia, né? Esquelética. A mudança física chamou a atenção dos fãs e acabou gerando diversos comentários na internet, incluindo opiniões consideradas desagradáveis por parte do público. É o povo é assim mesmo, né? Joga e sai andando. Enquanto muitos seguidores demonstraram preocupação com a saúde da artista, outros criticaram as mensagens negativas e defenderam mais respeito nas redes sociais. Não só nas redes, né? O mundo tá precisando de respeito. Nosso país, então, misericórdia. Bom, até o momento, Maiara não comentou oficialmente sobre a repercussão e a gente não sabe se ela tá doente. Não, doente pra ficar magra, pra ser magérrima, enfim, isso ela já tá, pra seguir aí, né, o que muita gente segue e acaba perdendo a vida por conta disso. Isso já sabemos, mas não sabemos se isso pode ser um problema grave de rins, de tireoide, ou sei lá mais de quê. Você vê o rosto dela, os ossos, né, aparecendo, os dentes, né, o cabelo, já não existe mais cabelo, usa peruca o tempo todo, então não sabemos aqui, né, ninguém julga. O problema é que ela está doente, ou não está querendo ajuda, ou as pessoas vão ajudar e ela não deixa, mas a gente não sabe. A única coisa que temos certeza absoluta, né, olhando os vídeos, é que ela realmente não está bem. Ninguém nessa condição pode estar bem, gente, desculpa aí. Vamos falar de Pabllo Vittar? Pois é, né, as redes sociais aí também, viu lá o desabafo por conta, né, da última parada LGBTQIAPN mais de São Paulo. Eu não sei o que significa isso tudo, não, tá? Sou de uma época que só tinha um nome, né? Uns quatro ali, um pra cada coisa. Pois é. E aí todo mundo, né? Algumas pessoas foram à internet e dizer: olha, tá certo, você tá certo de falar isso, porque as pessoas não estão mais investindo, né? Os investidores saíram da parada, não tem seus nomes, né? As marcas correram e... Aí ela foi e disse: é porque eles querem um nome aqui que eu nem sei falar, tá? Mas lucrar com a causa sem compromisso real. Não, eu não creio nisso, não. Famílias inteiras, de bebês a idosos, iam nas paradas lá atrás, mas muitos anos atrás, né? Participavam, iam de boa. Hoje tem gente nua, fazendo coisa que a gente não pode falar aqui nesse horário. É, o banheiro é qualquer lugar, então por isso a família passa, a pessoa tá ali do jeito que ela tá, no pouco se importa, né? São chamados de os mijões, brigam, né? A violência é tamanha, um celular num lugar daquele, uma família não vai mais. Ah, é porque o conservadorismo não... Qual é a marca que quer seguir um negócio desse? E ninguém tá falando deles, da bandeira deles, estamos falando do evento, que não sou eu que tô dizendo. Muitas pessoas que vão, que não vão mais, não querem saber. Artistas estão se negando a subir no trio para poder se apresentar por conta disso. Ah, porque o conservadorismo é o Brasil, nem tem mais isso. A gente não pode nem falar que é, senão você já tem um problema na vida, né? Tem que seguir o que está errado, você falar que está certo, você tem um problema. E nesse caso aqui, é isso, não é? Diz que aí, ó, mais de 60% dos patrocinadores saíram. Será por quê? Não é? as imagens já mostram por si mesmas. Eles organizam tudo bonitinho e o pau quebrando lá embaixo. Não é mais sobre uma bandeira, não é? Defender algo, não é mais, né? Virou, aqui está escrito, né? Já perdeu 60% dos patrocínios, ou seja, estão preocupados com o dinheiro. Porque se não se unem todos, né? Que são muitos, e patrocinam eles próprios, né? Acaba-se aí o problema.
3: Não

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1: Oi, de volta na programação, você de Câncer, Leão e Virgem.
0: Câncer.
1: Oi, Câncer. Há um grande valor envolvido nos relacionamentos que sua alma considera de amizade. E é justamente por isso que precisam ser protegidos do clima de desunião e confronto que parece dominar o mundo na atualidade. A cor para hoje é o dourado.
0: Leão.
1: Oi, Leão. Nem sempre temos controle sobre o que acontece. Mas em alguns momentos, essa oportunidade surge e fica disponível. Esse é o caso com você neste momento. Algo que precisa ser aproveitado, porque pode mudar o jogo. A cor para hoje é o vermelho.
0: Virgem.
1: Oi, Virgem. Abra sua alma aos poucos. Porque se você colocar todo o jogo na mesa de uma só vez, as pessoas não saberão o que fazer com isso. E provavelmente você achará que elas não valorizam o suficiente sua abertura. A cor para hoje é o laranja. Já, Libra, Escorpião e Sagitário.
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0: Matheus, pelo amor de Deus, não faz propaganda, senão o povo leva. Ela bonitinha, Sabina Carpenter. Abriu aí a sequência, 9-7. Saúde em dia, tudo certinho? Ah, já começando aquela bateria toda? Ah, Vânia, eu já tô cansada. Oh, não faz isso. É, respira fundo e vai, pronto. Que todo dia, não é? 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
1: Meus queridos, minhas queridas, no ar o nosso momento de resumo de novelas e eu já sei tudo que vai rolar em A Nobreza do Amor. E pra essa quinta-feira, meus amigos, atenção, hein? Kênia disfarça a presença de Dume na frente de Pascoal. Dume afirma a Kim que Kênia o salvou. Tonho e Januário se preocupam com a saúde de todos no engenho. Dume pede que Shinua o leve para falar com Kênia. Miguel afirma que permitirá que Salma desfile no Grêmio caso Fuad concorde. Viriato conversa com Carrapato sobre Belmira. Onildo sonda Niara ao comentar o artigo de Nilo Peçanha denunciando golpe em Batanga. Omar escreve para Lica. Omar e Burak enfrentam uma tempestade em alto mar. Virgínia flagra Mirinho com Alica. Shinua leva Dume ao encontro de Kênia.
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0: prestando tributo, né, pro Ahá no mundo todo. A gente também não ficou atrás, não. A gente foi um dos primeiros aqui. É muito fã, né? Ai, que delícia! Tema do filme qual? 007? Marcado para morrer. Quanto foi que 007 não teve marcado para morrer, gente? Se colocar o nome do filme, vai ser todos, né? É, porque, coitado, tadinho. Ainda bem que tem licença também, né? Pra devolver na mesma moeda. Live and Daylights. E pouquíssimas, né? Pouquíssimos astros aí tiveram o prazer de cantar a trilha sonora de Ahá, de 007. Ahá é um dos, né? Tem o quê? Madonna? Quem mais? Adele? Eu não sei muito, não, mas tem bastante gente. Tem uma... A galera do rock também, né? Já foi convidada aí. Enfim, hoje eu não sei nem mais pra onde anda esta franquia. O que será de nós, fãs do 007? Acabou-se o que era doce. Estão à procura, né? Tem alguns nomes aí. Se vai ser uma mulher, se vai ser um negro ou uma mulher negra, a gente não sabe. Quem vier tá ótimo, não pode parar. Eu sou muito fã. Opa, opa! Vem cá, vem. Não fuja, não. Vai aqui lavar prato, deixa lá. Pede alguém pra lavar. Brincadeira. Mas é que aí, ó. A nossa aula de hoje. Bora, chama. Gente, não tem um desenho animado? Os Hatfield e McCoy, não é? É um negócio assim que sai brigando? Ai, então, acho que é o coelho que faz eles brigarem. Essas duas famílias existiram de verdade e brigaram de verdade. Bonitinho o desenho. Pois é, isso aqui é o nosso Anarriê, dois pra lá, dois pra cá. 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
2: Oi, de volta na programação. Agora você de Libra, Escorpião e Sagitário.
1: Libra.
2: Oi, Libra. Aproveite todo e qualquer momento em que surja a harmonia do entretenimento. Porque ainda que a situação dure pouco, ela é a semente do que todas as pessoas envolvidas buscam, sem ainda saber que é isso que buscam. A cor pra hoje é o azul.
1: Escorpião.
2: Olá, Escorpião. Quando sua alma se tornar capaz de celebrar o sucesso alheio como se fosse o próprio, então e somente então terá posto os pés num caminho verdadeiramente espiritual. Até lá, muito discurso e pouca prática. A cor pra hoje é o vinho.
1: Sagitário.
2: Oi, Sagitário. A complexidade do panorama começa a se manifestar com clareza, de modo que sua alma perceba tudo o que está envolvido e os custos que necessariamente a vida cobrará no futuro por você trilhar um de seus caminhos. A cor pra hoje é o rosa. Já, Capricórnio, Aquário e Peixes.
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1: Confere com a gente na Rádio Mais agora, 9:31. E é um prazer estar com você aqui até o meio-dia. A Câmara dos Deputados aprovou na noite de ontem uma proposta de emenda à Constituição PEC, que reduz a jornada de trabalho de 44 horas para 40 horas por semana em até 14 meses e permite o fim da escala 6x1. A proposta foi aprovada por 472 votos a 22 em primeiro turno e 461 a 19 votos no segundo turno. Para aprovar uma PEC é necessário o voto de 308 deputados em dois turnos. Ainda não há data para a votação do Senado, onde são necessários 49 senadores favoráveis também em dois turnos de votação. No entanto, o projeto deve encontrar resistências no Senado. Interlocutores do presidente Davi Alcolumbre apontam que, apesar do apelo social, a tramitação não será acelerada no Senado Federal, mas que o texto deve ser aprovado antes das eleições deste ano. Eles só estão preocupados com isso, né? Se não der ruim lá na frente pra gente, tem nada não, segue o barco. Até o momento, o presidente do Senado não adotou um posicionamento público sobre a proposta. Um dos argumentos utilizados para que a tramitação não seja acelerada, mas é que o Senado não deve ser uma casa que apenas chancela decisões na Câmara dos Deputados e precisa expressar uma opinião sobre as propostas que chegam. Para isso, a justificativa é que o Senado precisa analisar com calma o texto. Que calma! Apesar da PEC ter sido apresentada na Câmara em 2019, sua tramitação só começou a andar nos últimos 3 meses. É a desculpa que eles arrumaram, né? Além disso, ainda não foi definido como será a tramitação, se terá uma comissão especial para deliberação, como foi na Câmara, ou se percorrerá os caminhos normais, passando por comissões temáticas antes de ir para o plenário. Entretanto, o tempo pode ser curto, de novo o tempo, com a proximidade do recesso parlamentar e com a preparação para as campanhas eleitorais e o trabalhador que se dane, a proposta pode acabar não sendo o principal foco dos parlamentares. E quando é que o povo foi foco, né, deles? Nunca. É perigoso, porque vamos correr a toque de caixa, vambora, tá. Isso que causará no trabalhador, em quem, né, dos empresários, quem dá emprego, e daqui a alguns anos. Um exemplo só pra gente fechar a matéria aqui. O INSS, INAMPS, né, eu cheguei a usar o INAMPS, aí passou, INSS. Aí as pessoas vão contribuindo para se aposentar. Não, você não contribui para se aposentar. Você contribui com quem já se aposentou. E para você? Ah, no futuro alguém vai trabalhar para que eu me aposente. Será? A gente já viu a bagunça que virou, né? O que o INSS, não, eles não falam, mas a gente sabe que é um perigo. A aposentadoria pode até acabar, porque quebra o sistema. Então tem que tomar cuidado, porque tem que haver um planejamento, estudo aí de anos. Ah, mas o país tal funciona. A Holanda, Estados Unidos trabalha por hora. Que maravilha, sim. Mas eles fizeram o quê? Implementações. Coisa que aqui nem toca no assunto. Não é verdade? Mas vamos aguardar e torcer para o melhor para o nosso trabalhador. Para mim, para você, para todos. O Conselho Nacional de Justiça, CNJ, irá investigar a atuação de um desembargador baiano responsável por conceder prisão domiciliar ao empresário suspeito de chefiar uma organização criminosa, encomendar a morte de um homem na cidade de Caetité, no sudoeste aqui da Bahia, em 2024. Ele só vai aparecendo crime. Os conselheiros do CNJ decidiram por unanimidade pela abertura de um processo administrativo disciplinar PAD contra o magistrado Jefferson Alves de Assis, já aposentado do Tribunal de Justiça da Bahia. Tá certo? A decisão foi divulgada na terça-feira. O PAD tem o objetivo de averiguar indícios de favorecimento indevido pela concessão de prisão domiciliar a César Paulo de Moraes Ribeiro, preso durante a Operação Holofote, conduzida pelo Ministério Público da Bahia. Conforme o Corregedor Nacional de Justiça, ministro Mauro Campbell, apesar de não haver comprovações bancárias de aumento de patrimônio ou de movimentações financeiras suspeitas, esses aspectos não eliminam a possibilidade de haver outros meios de ocultação de provas. Pode ter usado o que eles, né, falam tanto dos favores, né? Você me dá uma coisa, o quiprocó, acho que é assim que fala. e eu te dou outra coisa? Pode ter sido isso também, vai saber. E vamos saber dela? A Cláudia Rodrigues da Silva Souza, de 41 anos, não sabe quem é? Ela teve alta do hospital, já está em casa. Passa bem, vamos dizer assim, né? Após ser empurrada de um penhasco na Serra Rola Moça, em Brumadinho, na região metropolitana de Belo Horizonte. Eu acho que o criminoso, o ex-marido, achou que pelo nome ele ia colocar ela de ladeira abaixo. E foi lá buscar. Eu acho que para terminar o serviço, disse que não encontrou ela. E ela já tinha medida protetiva contra esse criminoso. Funciona? Desculpa, mas não. A vítima, que estava desaparecida desde segunda-feira, foi encontrada na terça-feira em um penhasco. O ex-companheiro de Ana Cláudia, Sivanildo Amâncio de Araújo, de 52 anos, confessou ter jogado ela. Ele fez um vídeo para a polícia, né? Mesmo depois de falar, ó, tudo que você falar será usado contra você no tribunal. Ele foi lá com a maior cara de pau e contou a história toda, né? Ela agora está em casa. Como eu disse, não está tranquila, mas está em segurança, né? Ele foi preso e também autuado por feminicídio, tentado e estupro. Ontem, o suspeito passou por audiência de custódia e a justiça converteu a detenção em flagrante em preventiva. Poderia não, né? Porque a gente já viu tanto isso. Inicialmente, a mulher foi levada para o hospital João 23, onde realizou os primeiros exames, como a tomografia. Os resultados do raio-x não indicaram fraturas. Ela teve dores no pescoço, coluna e cabeça. Na sequência, ela foi encaminhada ao Hospital Metropolitano Odilon Behrens para novos exames, pois denunciou ter sido vítima de abuso. Ele disse que nunca fez isso com nenhum filho dela, porque o filho, né, a conversa dele era essa, porque viviam falando que eu tinha feito mal para os filhos dela. E ela também, eu não toquei, né? E os exames mostram ao contrário, que ela se recupere, é uma coisa que não vai sair da vida dela nunca mais, mas que ela se recupere e que tome providência, né? A gente já viu que sai da cadeia, não fica, volta e termina o serviço. Então, as mulheres, não adianta nada uma lei que diz proteger, mas não protege, porque elas precisam de abrigos, um endereço que a gente não sabe onde, não queremos saber, mas que sejam protegidas elas e seus filhos menores de idade. Vamos aqui pro intervalo, mas tem novela antes.
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2: E hoje, meus amigos, na novela Coração Acelerado, a cirurgia de Valéria é um sucesso. Eva sugere que Zilá busque sua felicidade e a empresária procura Roney. Thalita provoca os casais do sertanejo em seu programa. Nayane morde a isca de Thalita e responde à provocação, decepcionando João Raul. Roney e Zilá vivem sua paixão e a empresária pede segredo absoluto de Sinara. Sinara desconfia do afastamento de Roney. Sinara flagra Roney e Zilá juntos.
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1: Olá, de volta nesta quinta-feira, você de Capricórnio, Aquário e Peixes.
0: Capricórnio.
1: Oi, Capricórnio, é desnecessário complicar. Melhor seguir pelo caminho do que seja óbvio e imediatamente requerido para que as coisas continuem em frente. Complicar é uma tentação que sua alma precisa resistir neste momento. A cor para hoje é o amarelo.
0: Aquário.
1: Oi, Aquário, procure se aproximar sem medo das pessoas que sua alma percebe sejam necessárias para dar andamento aos projetos e propostas. Nesse momento, você está em dependência da construção e preservação de certos relacionamentos. A cor para hoje é o bege.
0: Peixes.
1: Oi, Peixes, nenhum grande evento produzirá a mudança que sua alma busca, mas será efeito de pequenas coisas acontecendo ao longo do tempo. Enquanto você se dedica a construir uma rotina que seja condizente a essas mudanças. A cor para hoje é o lilás. Amores, obrigada pela companhia. Beijo, tchau.
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clássico. É Belchior, gente? Coração Selvagem? Eu não tô lembrando de mais nada. Falaram que não tem problema, não. Pode esquecer o endereço de casa. Nem do trabalho, né? 9h52. 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Bora, bora, mais uma aula, bora, bora. Sobe, sobe.

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1: Bora saber o que rola em Quem Ama Cuida, a nova novela da Rede Globo, meus amigos. Hoje, quinta-feira, Arthur se prontifica a arcar com os exames de Elisa e a leva para o hospital. Otoniel diz a Adriana que gostaria que a neta se casasse com alguém como Pedro. Maurício tenta convencer a Adriana a aceitar o casamento com Arthur. Ulisses perde o dinheiro que recebeu de Arthur em apostas. Edivaldo fica magoado com o tratamento que recebe de Arthur. Otoniel se assusta com outra aparição repentina de Francesca. Elisa recebe alta do hospital. Ademir pergunta a Pedro se ele aceita advogar para um cliente seu. Adriana aceita se casar com Arthur.
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9: Você lembra da água depois que sai da academia? Músculos desidratados demoram muito mais para se recuperar e funcionam pior sob esforço. Além disso, o sono é o seu maior aliado. É dormindo que o organismo realiza os processos mais importantes de reparação muscular. No frio, a atenção deve ser dobrada, já que bebemos menos água sem perceber. Se a dor está persistente, analise sua noite de sono e sua garrafinha de água. Às vezes, a solução está fora da sala de pesos, viu? Basta tomar um pouquinho mais de água e dormir melhor e pronto.
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0: Então, amiga, a regata de Lizzie traz toda a delicadeza feminina. Mas o segredo do look está no contraste com o jeans de cintura alta. Combine com uma bolsa também em denim e óculos vintage para garantir aquela vibe descolada e totalmente atual. E para fechar com chave de ouro, o mocassim Mully entrega a elegância que o dia a dia pede. Um visual fashionista feito para impressionar.
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0: Hoje, na novela Coração de Mãe, a polícia começa a investigar a nova vida de Razan e de seus filhos. Randê se distrai ao conversar com uma amiga e acaba perdendo Selim, sua enteada. Na escola, tio Sim tenta disfarçar e não conta às amigas que a mãe trabalha na cantina. Ao chegar em casa, a adolescente fica encantada com a festa temática preparada pela madrasta. Rehá ouve tio Sim falando com o Carso ao telefone e a menina acaba revelando que irá encontrá-la na escola. Na manhã seguinte, Phyllis vê Razan e diz que não gostou de vê-la acompanhado de Ulia na noite anterior. Já Carso passa por um momento difícil ao ser acusada de roubo por uma das colegas de tio Sim.
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0: Wesley Safadão. Ei, nossa Rastafé. Gente, época gostosa, né? Não só aí das músicas, dança e tudo mais, mas também das comidinhas, não é? Uma delícia. Pois é, mas pra gente aproveitar isso tudo, você tem que estar o quê? Isso mesmo, paramentado, todo organizado na roupa aí, né? Ainda tá comprando, ainda tá de olho. Passe na Blink Jeans pra dar uma olhadinha, tá? 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Pessoal pedindo aqui uma de quem? Deixa eu dar uma olhadinha aqui nos pensamentos, nas mensagens. Eros Ramazzotti, daqui a pouquinho. Tem um pedido aqui, pessoal de Teixeira de Freitas. Muito obrigado pela audiência de vocês aqui, ó. De vez em quando a gente, de vez em sempre, né? O pessoal pede uma ajuda aqui pra gente, pra encontrar alguém, pra encontrar aí, não é, um documento. Nesse caso, hoje, é um óculos, né? Vamos fazer aqui essa utilidade pública. Bom dia, pessoal de Teixeira.
1: Um gesto de solidariedade pode fazer toda a diferença. Amigos de Teixeira de Freitas, o Miguel do Coco, pessoa tão querida que trabalha na calçada do Banco do Nordeste, frente ao Bradesco, vendendo água de coco, precisa muito da nossa ajuda. Ele perdeu seus óculos de grau ontem, dia 27 de maio de 2026, quarta-feira, próximo a Fermacon e ao posto pioneiro em Teixeira de Freitas. Para o Miguel, esses óculos são essenciais para que ele enxergue o mundo e continue com seu trabalho diário. Se você encontrou esse objeto, pedimos que olhe com carinho e entre em contato pelo telefone ou WhatsApp 73998296352. Sua honestidade trará um grande alívio para ele. Agradecemos imensamente a atenção e a colaboração de todos. Amém. Obrigado.
0: Tá Deus certo. Abençoe. Nós é que agradecemos, viu, Cerqueira do táxi em Teixeira de Freitas aí. Eu também. Se tirar meu óculos, até ando, né? Mas no trabalho, não consigo fazer nada aqui sem ele. Então, sei bem, né, do que ele tá passando aí. Então, a pessoa que encontrou não vai servir, né, pra você. Entregue aí pro pessoal. E qualquer coisa, maninha, achei aqui, mas não gravei o número direitinho. 3031-0099, pode falar com a gente a qualquer horário aqui no nosso WhatsApp, que tá sempre aí para todo mundo, não é? Para as pessoas entrarem em contato com a gente. E muito obrigado a Cerqueira. E quem encontrar aí, é só falar aqui com a gente, ou se você guardou aí o número, tá bom? 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Durante o programa, a gente vai trazendo algumas informações para você. Meio-dia tem Tribuna Popular. Uma nova fase da Operação Carbono Oculto foi realizada nesta quinta-feira, tendo como alvo um esquema criminoso no setor de combustíveis, envolvendo fraude, sonegação e lavagem de dinheiro por meio de fintechs, uma máfia do NAFTA, que tem entre seus beneficiários o primeiro comando da capital. Novidade nenhuma, batizada de Fluxo Oculto. A ação do Grupo de Atuação e Combate ao Crime Organizado, GAECO, do Ministério Público de São Paulo e Receita Federal, cumpriu cerca de 60 mandados de busca e apreensão em 5 estados: São Paulo, Paraná, Rio de Janeiro, Minas Gerais e Mato Grosso do Sul. Para onde é que estão te levando, Brasil? Um homem de 19 anos foi preso suspeito de ter soltado a pipa com linha chilena que matou Ravi Oliveira Dias, de 1 ano e 9 meses, na quarta-feira. A prisão em flagrante foi ratificada pela Polícia Civil de Minas Gerais. Conforme apurado pela Itatiaia, que é onde tá, a gente está aqui agora no Instagram, o jovem, que não teve a identidade revelada, prestou socorro à vítima, que chegou a ser levado para a unidade de pronto atendimento UPA da Pampulha, mas não resistiu aos ferimentos. As informações relatam que a linha cortante teria ficado presa em um motociclista, atingindo o bebê em seguida. A gente já viu isso acontecer e continua acontecendo. Isso é um crime, gente. Soltar pipa com esse tipo de linha, né? Que eles quebram ali o vidro, né? E usam, acho que é um tipo de cola para passar na linha. Ela é até mais grossa, né, que as outras. A gente já viu várias pessoas serem degoladas dessa forma. É um absurdo isso ainda continuar acontecendo.
2: Agora! Quarta-feira, 28 de maio. Tô chegando com uma edição fresquinha do Mundo Pop pra você, se liga aí. O pop europeu e o sertanejo contemporâneo brasileiro se conectam na parceria inédita Ela Não Ama, lançada pelo cantor suíço Bastian Baker, com a participação de Lauana Prado. Embora o dueto tenha sido gravado sem que os artistas se conhecessem pessoalmente, Baker revelou que a escolha pela brasileira foi unânime. Quando ouvi a música traduzida para o português, perguntei a amigos brasileiros qual seria a voz ideal. E três pessoas diferentes falaram imediatamente o nome da Lauana. Faixa aposta em uma sonoridade que une as influências do pop europeu com sertanejo e elementos do country. Ao analisar o gênero brasileiro, o músico suíço elogiou a força do estilo. Eu descreveria a música sertaneja como algo muito emocional e verdadeiro. Mesmo para quem não fala português, dá para sentir a intensidade das letras e da interpretação.
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1: Oi, gente, tudo bem com vocês? Hoje é quarta-feira, 28 de maio, e é dia de Aroma e Sabor. Eu sou a Kelly Gomes, estou aqui te esperando para passar uma receita bem legal e eu acho que todo mundo gosta. Bora de hambúrguer caseiro. Você vai precisar de 1 quilo de carne moída, de preferência patinho, tá? 1 sachê de creme de cebola, também de uma cebola média picada, 4 dentes de alho picado, e para fechar, cebolinha, sal, pimenta e orégano a gosto. E bora fazer assim. Você vai misturar todos esses ingredientes, amassar bem e formar bolinhas. Depois você vai achatar essas bolinhas para ter a forma de hambúrguer. Aí você vai fritá-las numa frigideira antiaderente e não esquece de colocar uma colher de óleo porque a carne não tem gordura. E assim você vai fazer a nossa receita de hoje, que é hambúrguer caseiro. Tá pronto para fazer? Boa quinta para você, a gente se encontra amanhã.
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0: Providers. Tivemos por aqui também Camisa 10 e Tiaguinho, Yasmin Santos e Natan. E a sequência veio com um clássico. Que gente, aí a rádio dos clássicos, Eros Ramazzotti. Na Rádio Mais são 10 horas e 54 minutos. 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Eu já volto.
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1: Excelente quinta, tá no ar o Papo Sério de hoje. Você já parou para pensar na importância de um simples piscar de olhos? Pois é, esse movimento natural é o que espalha a lágrima de forma uniforme, mantendo tudo lubrificado. Mas, se você sente que seus olhos estão arranhando ou ressecados ao fechar as pálpebras, atenção, pode ser a síndrome do olho seco. Essa condição não escolhe idade, mas atinge principalmente as mulheres acima dos 40 anos. O problema é que a qualidade da lágrima cai, deixando o olho desprotegido contra micro-organismos. E as causas? Elas vão desde o envelhecimento natural e o uso de certos remédios, até fatores que enfrentamos todos os dias. Sabe aquele ar-condicionado gelado no escritório? O clima muito seco ou até a fumaça na rua? Tudo isso ajuda a ressecar a vista. E tem mais, doenças autoimunes também podem estar por trás dessa falta de lubrificação. Por isso, se o seu olho reclama, o primeiro passo é dar um descanso para ele. A recomendação dos especialistas é clara: evite o uso de lentes de contato se o incômodo persistir. Outra dica valiosa é moderar a exposição à luz azul. Isso significa passar menos tempo vidrado na tela da TV, do computador e, principalmente, dar aquela largadinha no celular durante o dia. Cuide bem da sua visão. Ela é o seu contato principal com o mundo. Sentiu desconforto persistente? Não deixe para depois e procure um oftalmologista. Saúde ocular é qualidade de vida. Fique de olho e até a próxima dica.
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2: Muito bem. O que a gente fala, né? Tem que cuidar de um todo e todo dia aparece alguma coisa, Vaninha. Sim. 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
3: Aí, meu compadre. Vou falar pra ela agora.

0: bonito, tá bonito. Isso aqui é uma dona de um forró.
1: Tu não tira não, Diegão.

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3: 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E a gente vem também já trazendo, né? Que hora é essa? Eu vou ficar quieto e esperar, porque daqui a pouco ele vai pedir mesmo. É nosso amiguinho de sempre. Vamos dar bom dia para ele, Emerson Reis. Bom dia, bom dia, bom dia.
4: Bom dia também. Alô, grande amiga Vaninha. Tô de volta com sempre, com aquela alegria e satisfação de sempre, porque o precinho tá garantido, né? No Mineirão Atacarejo. É ou não é, grande amiga Vaninha?
3: Com certeza. Veio tarde hoje. Onde é que você tava? Depois você me conta,
4: maravilha,
3: viu?
4: Maravilha, maravilha. Ô, Vaninha, tem jeitão, olha lá. Amigo perguntou, a senhora perguntou, tá todo mundo aqui me questionando, hein, Emerson? Dá uma conferida na hora certa, confere
3: tá
4: aí, Vaninha.
3: Certo! Opa, 11 horas, 17 minutos.
4: 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Abraço!
3: Obrigado, Emerson Reis. Assim a gente fica ruborizada. 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E a gente fica junto até o meio-dia. Depois tem Sivaldo Miranda.

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1: Uma mulher ficou gravemente ferida após o acidente envolvendo um carro de passeio e um ônibus na manhã de hoje na BR-101, nas proximidades do município de Itajimirim, aqui no extremo sul baiano. Segundo as primeiras informações, a colisão aconteceu em um trecho da rodovia com forte neblina. Nessa época, né, gente? O que teria reduzido muito a visibilidade dos motoristas. A suspeita é que a condutora do automóvel tenha perdido o controle da direção antes de atingir o ônibus. Com o impacto da batida, a motorista ficou presa às ferragens e precisou ser resgatada por equipes de socorro. O estado de saúde da vítima não foi divulgado. Equipes de emergência, agentes da Polícia Rodoviária foram para o local para controlar o trânsito e registrar a ocorrência. As circunstâncias do acidente brevemente serão apuradas. A audiência de instrução dos técnicos de enfermagem acusados de matar pacientes na unidade de terapia intensiva UTI do Hospital Anchieta só deve terminar em 8 de junho. Na quarta-feira, o primeiro dia, 8 testemunhas, entre acusação e defesa, prestaram depoimento. O julgamento do caso, de repercussão nacional, caminha para um questionamento ainda nebuloso. A motivação para tamanha brutalidade. Eles falaram isso com tamanha frieza. Pois é, o documento processual consta o motivo que teria levado os técnicos Marcos Vinícius Silva Barbosa de Araújo, de 24 anos, Amanda Rodrigues de Souza, de 28, e Marcela Camille Alves da Silva, de 22, a matarem 3 pacientes. A justificativa é de que as vítimas, Miraneide Pereira da Silva, de 75 anos, João Clemente, de 63, e Marcos Moreira, de 33 anos, davam muito trabalho. E por que é que escolheram essa profissão, onde sabe que as pessoas ficam vulneráveis, principalmente nessa idade tão avançada? Eles precisam de muito cuidado e vão dar trabalho mesmo. O Tribunal do Júri de Taguatinga espera ouvir 32 pessoas. No primeiro dia, uma das testemunhas foi o delegado do caso, Maurício Lacozilli, da Coordenação de Repressão e Homicídios e Proteção à Pessoa da Polícia Civil do Distrito Federal. E muito comovido, não é? Com as palavras deles e a cara, o jeito, né, de falar. Eles davam muito trabalho. E escolheram isso por quê? Parece que cresceram junto, né, se juntaram, disseram, vamos fazer isso? Vamos virar psicopatas depois da vida adulta? Ou, né, vamos fazer esse trabalho porque com esse trabalho a gente consegue tirar a vida de pessoas e ninguém vai descobrir. Uma pena que essas pessoas foram mortas, mas esperamos muito que eles não façam mais isso. Falando aqui da seleção brasileira, de Neymar, ou da falta dele, o médico da seleção brasileira, Rodrigo Lasmar, informou num pronunciamento oficial na Granja Comari que Neymar sofreu uma lesão muscular de grau 2 na panturrilha direita. De novo. Segundo a equipe médica da Confederação Brasileira de Futebol, o atacante passou por exames e a lesão realmente foi confirmada. Ainda de acordo com a comissão médica, a previsão de recuperação do jogador varia entre 2 e 3 semanas, tempo que a seleção não tem. Com isso, Neymar deve ficar fora dos amistosos da seleção brasileira contra o Panamá, marcado para o próximo dia 31, no Maracanã, e do jogo, né, do Egito, no dia 6 de junho. A expectativa agora é pela recuperação do camisa 10 antes da estreia do Brasil na Copa do Mundo. A seleção brasileira enfrenta Marrocos no dia 13 de junho, às 19 horas, horário de Brasília. Já sabemos o que aconteceu com a convocação do Neymar, né? E eu falo sempre, se você não sabe, só dá um Google, entrar no YouTube, TikTok, Kawaii, onde for, tá lá a verdade. Joga muito, né? Mas agora, não tá jogando mais. E as lesões? Nem acompanhei ele há muito tempo aí, né? Então tá, como diz o povo, grande jogada de marketing. Continue comigo, a gente ainda tem muito programa por aqui.
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2: Tô de volta nesta quinta-feira com mais uma edição do Mundo Pop pra você.
3: É preciso dar um beijo, meu amigo.
2: Erasmo Carlos vai receber uma homenagem especial comandada por grandes nomes do rap nacional. O projeto intitulado Mano reunirá regravações e canções lançadas pelo saudoso Tremendão na primeira metade da década de 1970, período marcante em que o compositor se distanciou da estética da Jovem Guarda para abordar temas como desordem social, amor e liberdade. O disco contará com um elenco de peso incluindo Emicida, Marcelo D2, Criolo, Dexter, Xamã, Buda, Rael, Tássia Reis e a dupla Tasha e Tracy. O álbum será lançado nas plataformas digitais no dia 5 de junho deste ano, data em que o cantor completaria 85 anos.
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1: 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Ficamos por aqui. Tarefa dada, tarefa cumprida. E lá vamos nós. Bom, tem Tribuna Popular chegando, depois tem o pessoal Descontrolados, nossa programação que é 24 horas por dia pra você, então você nunca tá sozinho. E tem tudo de bom por aqui. Tchau, gente. Obrigado. Cuide-se muito bem. Aproveite bastante aí o seu tempo. Uma ótima tarde pra todos vocês. E amanhã a gente vai estar de volta? Com certeza. Sextou, né, meu povo? Tchau, gente. Obrigado. Valeu.
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0: Então, amiga, você sabia que o soro fisiológico é um santo remédio para equilibrar a oleosidade do seu rosto? É, com o pH muito próximo ao da nossa pele, ele ajuda a fechar os poros e controlar a produção de sebo ao longo do dia. Então, use o líquido geladinho após a limpeza facial para acalmar a derme e garantir uma textura muito mais macia. É uma dica barata, eficiente, que faz toda a diferença no seu skincare.
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0: Neymar não treina, faz exames médicos e pode ser cortado. Mas parece que ainda vão dar uma chance para ele. Hoje tem última rodada da fase de grupos do Campeonato Municipal de Futsal em Itamaraju. TCU cobra ajustes em plano de recuperação dos Correios. Empresários discutem estratégias para impulsionar turismo na Costa das Baleias. Alcobaça realizará audiência pública para apresentação das metas fiscais no primeiro quadrimestre. Ronaldo Caiado e Romeu Zema, falam em uma única chapa. Fim da escala 6x1. Câmara aprova PEC que muda jornada de trabalho. STF dá prazo de 20 dias para PGR analisar pedido de Bolsonaro sobre condenação. Alexandre Garcia comenta os principais acontecimentos.
1: No nosso encontro de hoje eu vou falar sobre a história quase miraculosa de uma mulher que ficou 42 horas no mar a 10 quilômetros do litoral de São Paulo, perto de Ubatuba, da Ilha Bela. Bom, vou falar também sobre o processo a que responde o ministro Moraes nos Estados Unidos e por que desse processo. E a história do Brasil ser o maior usuário de carros blindados. Nos Estados Unidos, uma criança brasileira comentou na escola que no Brasil usava carro blindado. A professora mandou chamar os pais, porque crianças não podem mentir. Vejam só. Detalhes daqui a pouco no nosso encontro diário. De Lisboa, Alexandre Garcia.
0: Você vai conferir também aqui no Tribuna. Trezena de Santo Antônio movimentará com Muruxatiba com fé, forró e cultura popular. SEC lança campanha Você Se Reconhece para fortalecer autodeclaração consciente das escolas estaduais. Noite de formatura dos alunos do programa Brasil Alfabetizado em Itamaraju. 15 pessoas são presas suspeitas de integrar grupo criminoso ligado a conflitos fundiários.
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0: Quinta-feira, 28 de maio de 2026. Agora, meio-dia e 5 na 99 FM. Estamos no ar com mais uma edição do Tribuna Popular. Aqui começa o nosso encontro com você e a notícia. Nós noticiamos os fatos como eles acontecem. Notícia que a gente trata sempre com muita responsabilidade. 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
0: Nós começamos esta edição do Tribuna Popular falando de esporte. Neymar não treina. Tá complicada a situação para Neymar, né? Pois é, Neymar não treina, faz exames médicos e pode ser cortado. Mas me parece que ainda vão dar uma chance para ele, não é, Nivaldo de Silo? Conta pra gente.
4: Uma interrogação gigante logo no primeiro dia. Local, Granja Comari, Teresópolis, Rio de Janeiro. Quando? No primeiro dia da apresentação dos jogadores para os preparativos para a Copa do Mundo. Por quê? Porque o principal nome da seleção brasileira, ao menos no apelo popular, não treinou com os demais companheiros. Muito mistério e, pelo jeito, vai seguir assim. A Confederação Brasileira de Futebol, através da assessoria de imprensa, divulgou a seguinte nota para os jornalistas em um grupo de WhatsApp do qual também faço parte. Abre aspas. A Confederação Brasileira de Futebol informa que o atleta Neymar Júnior não participou do treino da Seleção Brasileira realizado na tarde desta quarta-feira em Teresópolis. O jogador foi encaminhado a uma clínica na cidade para a realização de exames complementares. Nenhuma outra informação será divulgada até o fim das avaliações por parte da equipe médica da Seleção Brasileira, fecha aspas. Existem rumores de que Neymar tem uma lesão muscular de grau 2 na panturrilha direita, a mesma que ele sentiu na derrota para o Coritiba em Itaquera pelo Campeonato Brasileiro. Inclusive, ele reclamou ao ser substituído e acusou o quarto árbitro de ter errado na alteração, porque o número dele não aparecia na papeleta entregue pela comissão técnica. Pois bem, se for mesmo grau 2, Neymar estaria de fora dos dois primeiros jogos do Brasil na Copa, contra Marrocos e Haiti. Se for mesmo grau 2, arrisco dizer que Neymar pode até ser cortado. Mas agora estamos nas mãos da CBF, do médico da seleção Rodrigo Lasmar, que neste momento é mais importante que o próprio treinador Carlo Ancelotti. Será que Neymar vai ser mesmo cortado pelo fato de ter ido fazer exames complementares? Isso realmente não é um bom sinal. Tem algo mais sério do que se poderia inicialmente imaginar. Temos que aguardar e torcer também. Da Agência de Rádio Mais News, Nivaldo de Silva.
0: Muito obrigado, Nivaldo. Agora 12:09 na 99 FM, saindo do futebol nacional, saindo da seleção, vamos falar aqui do esporte local. Pois é, hoje acontece, né? Nesta quinta-feira à noite tem futebol de salão. É isso, futsal, mais conhecido, a última rodada da fase de grupos do Campeonato Municipal de Futsal de Itamaraju. Alô, Cosme, boa tarde.
5: Boa tarde, Sivaldo. Boa tarde, ouvintes do programa Tribuna Popular. Sivaldo, hoje tem futsal. Inicia hoje a terceira rodada do campeonato, a terceira e última rodada da fase de grupos, tá? O campeonato tá um sucesso. 8 equipes, 103 atletas inscritos na competição, jogando aí pelas 8 equipes. Nós vamos ter do início até o final desse campeonato 15 jogos, Sivaldo. Já tivemos 8 e hoje nós vamos ter mais 2. Nós vamos completar 10 jogos. Então estamos já caminhando já para o final da competição. Daqui a pouco tem semifinal e final. E os jogos de hoje valem vaga na semifinal, tá? Uma competição com muitos gols, 42, uma média aí de 5 gols por partida. Muitas emoções. Cada jogo, cada rodada tá ficando muito bacana, Sivaldo. Hoje, 19:30, nós teremos Novo Prado contra Lionjin. Lionjin estreando jogador novo aí na competição. 19:30, Novo Prado e Lionjin. Às 20:30, Sivaldo, nós vamos ter aí Rubro Negros contra Ilha Futsal. Esse jogo aqui é um confronto direto, Sivaldo. Quem ganhar aqui tá na semifinal, tá? Vai chegar a 6 pontos, iguala com o Lionjin. E aí é aquele jogo de sair de fato aí um semifinalista, tá? Então hoje o grupo A define os dois semifinalistas. O grupo B vai ficar para a próxima terça-feira, 2/6, tá? Os dois semifinalistas do grupo A saem hoje. E os dois semifinalistas do grupo B saem na próxima terça-feira. Sivaldo, essa é uma competição histórica com a premiação de R$15.000. E isso só é possível com o apoio aí da Prefeitura Municipal de Itamaraju, através da Secretaria Municipal de Esportes, em uma parceria com a gente aqui do Instituto Descobrimento de Desporto. Então, passando aqui, Sivaldo, para convidar aí a população, os amantes do esporte, do futsal, para poder estarem lá. Cheguem cedo, o ginásio é pequeno, não tem tantos espaços assim. E a tendência agora é o público aumentar por consequência dos jogos que estão cada vez mais decisivos, né? Então hoje sai dois semifinalistas, na próxima terça-feira sai mais 2 e aí nós vamos para a semifinal e final da competição. Dois times fortes hoje disputando vaga, quatro times, né? Disputando vagas hoje e mais 4 disputando vaga na próxima terça-feira.
0: Valeu, Cosme, é isso aí. Então, lá no ginásio de esporte, gente, vamos lá prestigiar o futsal. 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Meio-dia e 13, na 99 FM, vamos mudar de assunto. Vamos falar agora de economia. O Tribunal de Contas da União alertou o governo federal sobre possíveis problemas no plano de reestruturação financeira dos Correios e advertiu que o modelo adotado pode ferir a lei de responsabilidade fiscal caso não sejam feitas as correções. Apesar das críticas, a Corte deu prazo para que o governo ajuste o processo e reforce os mecanismos de controle sobre os recursos envolvidos. A decisão foi tomada nesta quarta-feira, dia 27, em julgamento de processos relacionados ao empréstimo de 12 bilhões de reais contratado pelos Correios no fim do ano passado, com garantia da União. Na prática, isso significa que, se a estatal não conseguir pagar a dívida, o governo federal poderá ser obrigado a assumir os pagamentos. Continuamos falando de economia. O primeiro encontro com empresários que discutiram estratégias para impulsionar o turismo na Costa das Baleias. O primeiro encontro aconteceu na última segunda-feira, dia 25, no Mucuri Praia Resort, em Mucuri, reunindo cerca de 70 participantes dos municípios de Mucuri e Nova Viçosa. Durante o evento foram debatidos temas ligados à gestão de negócios, atendimento ao turista, desafios do setor e alternativas para manter o fluxo de visitantes durante todo o ano.

0: desenvolvimento do setor turístico da Costa das Baleias, região conhecida pelas praias, manguezais preservados e pelo arquipélago de Abrolhos. Agora, 12:16 da 99.
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0: Daqui a pouquinho vamos falar de educação. Tem também política. Tem Alexandre Garcia.
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0: 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Fala aqui de política. O ex-governador de Goiás e pré-candidato à presidência, Ronaldo Caiado, disse nesta quarta-feira que existe a possibilidade de ele e também pré-candidato Romeu Zema do Novo se unirem em uma única chapa. A afirmação ocorreu um dia depois de o ex-governador de Minas Gerais admitir a mesma hipótese. A sinalização do entendimento entre Caiado e Zema vem depois de o senador e pré-candidato Flávio Bolsonaro sofrer uma perda no percentual de intenção de votos na pesquisa Atlantis Intel Bloomberg, divulgada em 19 de maio. O filho número um do ex-presidente Jair Bolsonaro obteve uma queda de 6 pontos percentuais, indo a 41,8% das intenções de voto contra 48,9% do presidente Luiz Inácio Lula da Silva em um eventual segundo turno da eleição presidencial. Bom, eu não entendo uma coisa neste país, sinceramente, eu não entendo, não estou querendo puxar a sardinha para o lado, não. Mas aqui, por exemplo, nesse escândalo aí que envolve o senador Flávio Bolsonaro, o presidente Lula também está envolvido em uma coisa semelhante, ou é mentira minha? Saiu aí nas páginas de jornais que ele teria o filme dele também teria uma colaboração do Vorcaro, do Daniel Vorcaro. E aí? Quer dizer que a situação aí só é escandalosa de um lado, do outro não é não? Tem umas coisas que eu sinceramente fico sem entender neste país. Meio-dia 26 da 99 FM, fim da escala 6x1. Câmara aprova PEC, que muda jornada de trabalho. Informações com Yuri Hudson.
1: Um dia histórico para o trabalhador brasileiro. A Câmara dos Deputados aprovou nesta quinta-feira a proposta de emenda à Constituição que reduz a jornada de trabalho de 44 horas para 40 horas semanais e acaba com a escala 6x1. O texto foi aprovado em 2 turnos por ampla maioria e agora segue para análise no Senado. A proposta estabelece 2 folgas semanais remuneradas, uma delas preferencialmente aos domingos, e prevê uma transição de até 14 meses para a redução completa da jornada. Pelo texto aprovado, 60 dias após a promulgação da PEC, a carga semanal cairá para 42 horas. Depois de 12 meses, será reduzida para 40 horas semanais. A tramitação acelerada da PEC contou com a articulação direta do presidente da Casa, Hugo Mota, que comemorou a aprovação e rebateu críticas do setor produtivo sobre possíveis impactos econômicos.
2: A redução da jornada não é vilã de produtividade. Precisamos reconhecer uma realidade. O Brasil está entre os países com maior carga horária de trabalho no mundo. Ao mesmo tempo, convive há décadas com a estagnação da produtividade. Isso mostra que produtividade não pode continuar sendo medida apenas pela quantidade de horas trabalhadas. Trabalhadores mais descansados produzem mais.
1: Relator da PEC, o deputado Léo Prates, afirmou que setores específicos terão regras regulamentadas posteriormente pelo Congresso.
3: Nós temos 8 mil convenções coletivas que regulam procedimentos de trabalho. É um sistema mais complicado ou tão complicado quanto o sistema tributário. Então nós fizemos o básico, nós temos 60 dias para atualizar as leis ordinárias.
1: Durante a votação, a oposição tentou aprovar uma mudança mais ampla, criando a escala 4x3, com apenas 4 dias de trabalho por semana. O líder do PL na Câmara, Sóstenes Cavalcante, levantou a bandeira e defendeu a adoção imediata da nova escala 5x2.
4: Quem for contra o trabalhador que esta lei comece a valer já, imediatamente, nós vamos expor isso ao Brasil.
1: Agora a PEC segue para a tramitação no Senado, onde empresários já fazem uma pressão em cima do presidente da Casa, Davi Alcolumbre, para que reduza a velocidade da tramitação da proposta. Agência Rádio Web, de Brasília, Yuri Hudson.
0: Muito obrigado, Yuri. Agora meio-dia e 29, na 99 FM. Ainda falando de política, o ministro Nunes Marques, do Supremo Tribunal Federal, determinou prazo de 20 dias para que a Procuradoria-Geral da República, a PGR, se manifeste sobre o pedido apresentado pela defesa do ex-presidente Jair Bolsonaro para revisar a condenação relacionada à tentativa de golpe de Estado. A decisão foi assinada nesta quarta-feira. No despacho, o ministro afirmou que o caso possui elevada complexidade por envolver um ex-presidente da República e, por isso, considerou necessário ampliar o prazo normalmente previsto no Código de Processo Penal. Segundo a decisão, os autos serão encaminhados ao Procurador-Geral da República para emissão de parecer no período de 20 dias. O pedido de revisão criminal foi protocolado pela defesa de Bolsonaro no dia 8 de maio. Os advogados tentam anular a condenação de 27 anos e 3 meses de prisão aplicada ao ex-presidente no processo relacionado à chamada trama golpista. Meio-dia e 30 na 99 FM. Ainda falando de política, a Polícia Federal obteve mensagens entre o ex-governador do Rio de Janeiro, Cláudio Castro, e o banqueiro Daniel Vorcaro, que revelam indícios de amizade e uma série de encontros com datas próximas a investimentos do Rio Previdência no Banco Master. Os aportes totalizaram cerca de 3 bilhões de reais. Ó, esse Vorcaro tem que colocar a boca no trombone, né, gente? E falar logo a verdade, todos, citar todos os envolvidos, porque o que eu vejo, o que eu vi até agora, é que alguns parece que estão esquecidos. Outros não. Me parece que só um lado é apresentável, à imprensa, à população de um modo geral. O outro não. Então tem que ver. Foi denunciado, foi citado que esse Banco Master começou toda essa lambança aqui na Bahia, com aquela questão do crédito cesta, com aquela questão da cesta do povo. Então tem que investigar tudo isso. Não tem que deixar ninguém de fora, não. Está envolvido? Tem que investigar e punir. Esse país tem que parar com esse negócio das coisas de um lado acabarem em pizzas e outro não. Meio-dia 31 na 99.
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0: A Prefeitura de Alcobaça reforçou o convite à população para participar de uma audiência pública de prestação de contas referente ao primeiro quadrimestre de 2026. O encontro será realizado hoje, né? Aconteceu na manhã de hoje na Câmara Municipal de Alcobaça. A audiência tem como objetivo apresentar e avaliar o cumprimento das metas fiscais da administração municipal, garantindo transparência na aplicação dos recursos públicos e permitindo que a população acompanhe de perto as ações desenvolvidas pela gestão. Falando em Alcobaça, tem uma notícia policial que repercutiu por toda a região, né? Essa notícia que envolve aí um secretário de agricultura de Alcobaça, né? 15 pessoas que foram presas, suspeitas de integrar um grupo criminoso ligado a conflitos fundiários, né? Essa operação da Polícia Civil foi realizada ontem, né? E resultou aí na prisão de 15 pessoas suspeitas de integrar uma organização criminosa envolvida em conflitos fundiários aqui no extremo sul do estado. Entre os conduzidos estão o secretário municipal de agricultura e desenvolvimento econômico de Alcobaça, Rubens Lene Rodrigues Farias, conhecido como Rubão, e o filho dele identificado como Júnior, segundo as informações. Pois bem, e como a gente aqui trabalha sempre em cima de uma ética, eu recebi aqui uma nota que foi emitida pela Prefeitura Municipal de Alcobaça, que diz o seguinte, eis a nota. A Prefeitura Municipal de Alcobaça informa que tomou ciência, nesta data de 27 de maio de 2026, da deflagração de operação policial realizada pelas autoridades competentes envolvendo agente lotado na Secretaria Municipal de Agricultura no âmbito de investigação que tramita sob sigilo judicial. A administração municipal acompanha o desdobramento do caso com a devida cautela e serenidade institucional, reafirmando seu respeito às instituições, ao Poder Judiciário, Ministério Público e aos órgãos de investigação e controle. O município destaca que confia no devido processo legal, na ampla defesa, no contraditório e no princípio constitucional da presunção de inocência, pilares fundamentais do Estado Democrático de Direito. A Prefeitura permanecerá acompanhando os desdobramentos oficiais da apuração e se coloca à disposição das autoridades competentes para quaisquer providências que eventualmente se façam necessárias, dentro dos limites legais e institucionais aplicáveis. Por fim, a administração municipal reafirma seu compromisso permanente com a legalidade, a transparência, a personalidade pública e o regular funcionamento dos serviços prestados à população. Aí, portanto, a nota emitida pela Prefeitura de Alcobaça com relação a essa operação que aconteceu aí, que envolve um agente público. Agora, 12:35 na 99 FM. 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
0: Daqui a pouquinho aqui no Tribuna tem Alexandre Garcia.
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Agora, meio-dia e 40 na 99 FM. 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

0: Vamos falar aqui de educação. A Secretaria de Educação do Estado da Bahia, a SEC, por meio da Superintendência de Políticas para a Educação Básica, realizou ontem, quarta-feira, o lançamento oficial da campanha Você Se Conhece? Autodeclaração consciente nas escolas estaduais da Bahia. O evento aconteceu no Colégio Estadual Quilombola de Tempo Integral de Martinha, em Feira de Santana, reunindo representantes institucionais, movimentos sociais, gestores, estudantes e comunidade escolar para discutir identidade, pertencimento e políticas públicas na educação. Saindo da educação do Estado, vamos aqui para a educação municipal. O programa Brasil Alfabetizado proporcionou na noite de ontem a formação da segunda turma de alunos que a partir de agora já se classificam como alfabetizados, ou seja, sabem ler e escrever. Quem fala sobre o assunto é o secretário de Educação de Itamaraju, Roberlan Alves. Boa tarde, secretário.
1: A noite que nos antecedeu, fizemos a formatura do PBA Brasil com os alunos da região ali do bairro Liberdade, Urbis 2 e adjacência. O PBA é um programa do governo federal em parceria com o município. É a nossa missão, é o nosso compromisso em alfabetização das pessoas que não tiveram muita oportunidade no passado para se alfabetizar. E fizemos ontem, foi um dia ímpar, para que vários senhores e senhoras tiveram a oportunidade do seu processo de formar mesmo pelo programa, onde todos passaram ali, saíram ali sabendo ler, sabendo escrever, saindo da escuridão do analfabetismo. Então foi um movimento extremamente, é um programa extremamente positivo, que trazendo oportunidade, trazendo a educação para aquelas pessoas que no passado não tiveram acesso. E lembrando que todos esses alunos, na sua grande maioria, são senhores e senhoras, idosas de 70, 80 anos ou até mais, que no passado não tiveram oportunidade de alfabetizar. E aproveitando esse programa, alfabetizando, vai ter a oportunidade de ler, assinar seu nome, assinar seu próprio documento, tirar seu documento ali, sem precisar mais de colocar digital, e sim assinando. É um motivo de cidadania, é algo extremamente ímpar para a história do nosso município. Viu? E muitos para poder chegar ali e ter a oportunidade de fazer a leitura da Bíblia, como muitos são senhores e senhoras, são pessoas que frequentam diversas igrejas, e tem a sua oportunidade, tirando da escuridão do analfabetismo. Foi ontem uma formatura extremamente importante para os nossos alunos, jovens e idosos, que não tiveram oportunidade.
0: Aproveitando a ocasião dessa entrevista, o secretário de Educação falou do evento que acontece amanhã com diretores e representantes de conselhos escolares, quando estarão falando sobre o programa Dinheiro Direto na Escola, o DDE. Vamos ouvir o secretário.
1: Sivaldo, vai acontecer dia 29, no auditório da Câmara de Vereadores, um evento com todos os diretores, representantes dos conselhos escolares, que as escolas elas têm um conselho, que elas recebem o PDDE, que é o programa Dinheiro Direto na Escola. Essa verba federal que vem diretamente para a conta de cada escola. Então, e como essa formação, o curso de capacitação técnica, como gerir esses recursos para não ter nenhum empecilho de questão de legalidade. Então, o curso de formação de o CERCAME estará, o representante do Estado do CERCAME, professor Paulo Condino, vai estar presente para instruir como se usar da forma correta, da forma legal os recursos. É uma formação para o pessoal saber da forma da legalidade, como os recursos são aplicados. São verbas que vêm diretamente para o caixa escolar, para a conta diretamente da escola, que ajuda a manter a escola, que ajuda a manter a escola a comprar, muitas vezes, o papel ofício, o material de limpeza, o material do dia a dia de expediente das unidades escolares. Então, todos os diretores escolares, representando das unidades executoras, que são as associações, vamos fazer presente, veio no auditório da Câmara de Vereadores, justamente para poder, nesse curso de capacitação e de qualificação. E desde já queria aqui, Sivaldo, reforçar o convite para cada diretor, cada representante das unidades executoras, que amanhã nosso compromisso a partir das 8 até as 17 horas,
0: no
1: auditório da Câmara Municipal de Itamaraju.
0: Agora, 12:46 da 99 FM. 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
0: Eu recebi

0: Eu recebi aqui uma reclamação. Antes disso, aliás, deixa eu chamar aqui uma... Atenção, senhores. Alô, alô, alô, garotada, rapaziada aí, adolescentes ou jovens. É jovens, né? Adolescentes não, jovens que vão completar 18 anos. Preste atenção para essa chamada.
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0: Muito bem, então jovens vão completar 18 anos, já sabe, né? Procurar se alistar, procurar o serviço militar e se alistar aí no tiro de guerra 06025 aqui em Tamaraju, tá? Vamos lá, serviço militar. Muito obrigado, pessoal aí do Centro Comercial, meu amigo Manuel Variedades, muito obrigado, e a todos aí acompanhando nossa programação, muito obrigado. Meio-dia e 49, na 99 FM, eu recebi aqui alguns vídeos e uma nota aqui, uma reivindicação por parte de moradores da Pontinha. Eis a nota. Sou moradora de uma senhora aqui, moradora da Pontinha 3. Estou aqui para pedir. Deixa eu dar uma olhadinha aqui porque ficou distante para mim. Vamos lá. Estou aqui para pedir socorro, pois já não sei mais o que nós da população podemos fazer. Estamos praticamente em situação de abandono. Nossa água de consumo está podre. Nossa estrada está em estado de miséria e nossa energia elétrica parece mais uma pisca-pisca. E aí, haja eletrodomésticos que aguente. Estamos sem água, mesmo sendo podre. Tem quase uma semana que estamos quase ilhados. Estrada péssima. E aí enviou os vídeos aqui pra gente, né? Situação realmente, assim, uma situação triste. Eu tô esperando aqui, porque a gente encaminhou isso também para o secretário de Obras de Prado, o Paulo Montes, e a gente ficou sem conexão nos últimos minutos, mas eu tô aqui fazendo esse apelo. Se ele quiser ligar, pode ligar para mim agora, que a gente, se tiver uma justificativa aí para a população, Paulo, você pode ficar à vontade, você já tem meu número aí, pode me ligar. O que a gente quer é uma solução para o problema. Eu sempre falo aqui que nós, no nosso jornalismo aqui, não tem nenhuma intenção de prejudicar ninguém. Como aconteceu há pouco instante, nós tivemos aqui uma notícia sobre um ocorrido lá no município de Alcobaça, envolvendo um secretário, e imediatamente veio a nota e a gente leu a nota aqui na íntegra. Nota essa que foi emitida pela administração municipal. E aqui a gente, fazendo esse apelo aqui para a gestão de Prado, a gente abre o espaço também. Se quiser ligar para nós aqui, Paulo, pode ficar à vontade. Paulo Monte, que é o secretário de obras, pode ficar à vontade. Se não, a gente pode até agendar para amanhã uma entrevista, você falando sobre as providências que estarão sendo adotadas para resolver essas questões aí da Pontinha 3. É a reclamação que a gente recebeu aqui. Então, vou fazer o seguinte, eu vou chamar Alexandre Garcia. Vamos ver se o Paulo entra em contato com a gente, senão a gente agenda para amanhã esse bate-papo com ele, passando assim algumas explicações, algum esclarecimento para a população aí da Pontinha 3. Alexandre Garcia, boa tarde.
3: Boa tarde, Civaldo Miranda. Boa tarde, ouvintes do Tribuna Popular.
4: Eu falei aqui há cerca de uma semana, o casal do Ceará que eu encontrei no shopping em Lisboa e me disse que morava aqui. Eu perguntei por quê. O casal me disse que tinha sido vítima de sequestro, uma série de questões no Ceará, e que lá usava carro blindado e que os seus filhos agora estão aprendendo a andar na rua, a tirar o medo de andar na rua, nunca andaram na rua lá, porque iam de carro blindado de casa para a escola. Pois bem, contei isso há uma semana e hoje eu recebi o depoimento de um seguidor que está nos Estados Unidos e cuja família se mudou para lá, do Ceará, também para fugir da insegurança pública. E aí contou a seguinte história, que o filhinho deles na escola, o assunto era automóveis, transporte, e o filhinho deles contou na escola, para os colegas que ficaram embasbacados, e a professora também, que no Brasil ele usava, e a família, carro blindado. Claro que ninguém acreditou. A professora chamou os pais, porque é uma coisa grave, uma criança que esteja mentindo. E os pais confirmaram que no Brasil se usa carro blindado. Meu Deus do céu, esse é o nosso Brasil. Só para vocês terem ideia de como as coisas que acontecem no Brasil são recebidas em outros países como se fossem inacreditáveis, que fosse mentira, que não fosse verdade. Né? Bom, ainda falando sobre crimes, eu vi o depoimento do advogado da Rumble e da Trump Media, que é o advogado dos processos nos Estados Unidos contra Alexandre de Moraes. Ele explica que, enfim, Alexandre de Moraes foi citado, foi intimado por e-mail, porque por 15 meses tentaram, pelas vias normais previstas na Convenção de Haia, mas o governo brasileiro fingiu que não via nada, para blindar Moraes. A AGU chegou a falar em contratar escritório de advocacia por 19 milhões e fazer uma defesa em inglês, só que não fez nada, Ministério da Justiça tampouco, nem Itamaraty, nem coisa nenhuma. Por isso fizeram isso. Aí ele explica o seguinte, né? Bloquearam, ao contrário, impedindo a tentativa de citar, por isso agora está confirmado que ele foi citado e ele vai ter prazo para se defender. Se não se defender, vai ser condenado por ausência. E que o crime é ter invadido a jurisdição dos Estados Unidos diretamente. Ele não passou pelos canais previstos na Convenção de Haia, que é Ministério da Justiça, Itamaraty, Secretaria de Estado, Departamento de Justiça. Só que não fez isso, ele fez direto como se fosse o juiz mandão dos Estados Unidos, da Flórida. Mandou bloquear a conta de dois nascidos no Brasil, um deles cidadão americano, o outro morador lá, portanto, sujeito às leis americanas. Assim como se um americano tiver um território brasileiro, ele está sujeito às leis brasileiras. Então, fez tudo isso, mandou empresas, né, plataformas, determinou que plataformas bloqueassem e tal, mandando diretamente empresas americanas, como se ele fosse o juiz lá na Flórida. Né? Foi esse o caso. Então, só para vocês entenderem por que Alexandre de Moraes está respondendo a um processo criminal lá nos Estados Unidos. Bom, eu queria falar dessa senhora, mãe, 26 anos de idade, que estava de carona num jet ski, e eu não sei o que aconteceu com o jet ski, porque o sujeito que pilotava o jet ski não apareceu ainda, que é um homem de 28 anos. Não apareceu. Ela foi encontrada, o jet ski saiu no domingo. O jet ski abandonado foi encontrado no mar na segunda-feira. E ela foi encontrada 42 horas depois, a 10 quilômetros da ilha mais próxima. Aí a importância de andar de jet ski de colete. Ela estava com o colete flutuante. Foi isso que salvou a vida dela. Ela resistiu, foi para o hospital. Os médicos estão admirados que não houve nenhuma alteração. Ela não deve ter usado muito a musculatura, mas depois de muito uso dos músculos, começam a expelir uma substância tóxica que pega nos rins e tal. Tem um problema lá. Ela sentia muita sede, claro, ela não tomou água. Tomou cuidado de não beber água salgada, mas 42 horas no mar. A Bruna Damares Santana da Silva. É um caso que registro aqui de resistência. Agora tem outro casinho rápido que eu queria passar para vocês. A gente falou em crime. Ontem houve 31 buscas e apreensões, 8 prisões cautelares no Distrito Federal, São Paulo, Paraíba e Pernambuco. Inclusive 6 associações de aposentados e pensionistas. 12 pessoas. É aquela roubalheira cruel dos velhinhos da Previdência. Lá em Pernambuco, lá em Recife, um funcionário do INSS jogou no lixo, para esconder da polícia, R$287 mil que tinha guardado em casa. Isso já diz tudo. Não precisa de explicação. De Lisboa, Alexandre Garcia.
0: Muito obrigado, Alexandre. Agora é 12:57 na 99 FM. 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
0: 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O nosso amigo secretário de obras, Paulo Monte, ele mandou um áudio aqui para mim, eu não tinha escutado ainda, vamos lá, e agora ficou fora de área ele, né? Vamos ouvir aqui.
7: Olá, Sivaldo, bom dia. Sivaldo, em relação a esse texto que você me mandou aí, eu precisaria fazer até uma chamada ao vivo para a gente esclarecer alguns pontos aí em relação a essa problemática da tampa da caixa d'água, em relação às estradas daí da Pontinha e a queda constante da rede elétrica. Essa oscilação que está tendo da rede elétrica daí da Pontinha, tá? Eu precisaria de um tempo para a gente estar conversando sobre essas questões e estar explanando para toda a comunidade essa situação e quanto tempo a gente vai estar resolvendo tudo isso em contato junto com a Coelba e demais órgãos responsáveis.
0: Pronto. O Paulo, vou te responder por aqui, tá? A gente, como eu já te falei, a gente trabalha sempre dentro de uma ética. A gente faz o apelo, a reclamação e também abre espaço para que o órgão citado possa fazer um esclarecimento. E o programa está aqui à disposição, né? Se você quiser fazer esse esclarecimento amanhã, que hoje não dá tempo mais, mas amanhã, se quiser fazer esse esclarecimento, é só entrar em contato comigo aí, que a gente já agenda direitinho e deixa espaço para você fazer esse esclarecimento para a população lá da Pontinha 3, tá? Ok? A gente pede que faça isso para que a população fique ciente de que há uma preocupação em atender a essa demanda. Então o programa está aqui à disposição. 12:01 na 99 FM.
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0: Final da edição de hoje do Tribuna Popular. Temos um novo encontro com a notícia amanhã, 12:00. Às 5 da matina, o nosso encontro é com a boa música sertaneja no programa Canta Brasil. A partir das 14 horas, na programação 99, tem Descontrolados. A todos uma ótima tarde de quinta-feira e até amanhã, se Deus quiser.
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1: Olá, tudo bem com vocês? Hoje é quinta-feira, dia 28 de maio. Eu, Priscila Pera, tô por aqui junto com você e vai começar o Ritmo Perfeito. Esse programa incrível que a gente adora, né? Com os ritmos, claro, sucessos, músicas que a gente gosta de ouvir. Tá bombando por aí, com certeza. Toca aqui no Ritmo Perfeito e também as dicas, né? É isso aí. Então vamos começar, bora? Simone Mendes, Erro Gostoso.
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0: Gustavo Mioto com Ana Castela, princesa. E agora dicas de bora emagrecer.
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0: Você lembra da água depois que sai da academia? Músculos desidratados demoram muito mais para se recuperar e funcionam pior sob esforço. Além disso, o sono é o seu maior aliado. É dormindo que o organismo realiza os processos mais importantes de reparação muscular. No frio, a atenção deve ser dobrada, já que bebemos menos água sem perceber. Se a dor está persistente, analise sua noite de sono e sua garrafinha de água. Às vezes, a solução está fora da sala de pesos, viu? Basta tomar um pouquinho mais de água e dormir melhor e pronto.
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0: Continua o nosso ritmo Ferrugem Apagar.

0: Você está ouvindo Ritmo Perfeito, Ferrugem, Apagar. Daqui a pouquinho tem mais ritmo pra você. Fique ligado.
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4: 1:15.
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1: Já estamos de volta. Aumenta o volume aí que tem sucesso. Danilo e Davi, não mexe nas minhas gavetas.
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0: Você ouviu aqui no Ritmo Perfeito Gustavo Lima, Proibido Terminar. Samuel Rosa passou por aqui, Bruno Mars, Danilo e Davi, muito mais. Daqui a pouco eu volto com mais sucessos e mais dicas.
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1: 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Olha onde eu tô.
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0: Marcos e Belucci, Sonho de Todo Casal. Fechando mais uma edição aqui do Ritmo Perfeito. Tava perfeito demais hoje, né? Com dicas incríveis, com as melhores músicas. Isso é Ritmo Perfeito, gente. Volta amanhã, tá bom? Combinado? Beijos no coração e até.
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0: Cachaça! Não, cachaça, cachaça não. Hoje é sexta-feira. Ah, não, é quinta, né? Desculpa aí.
1: Descontrolados! Ainda é quinta-feira, mas podemos sentir já um cheirinho de finalzinho de semana chegando, aquele cheirinho de sexta-feira se aproximando, já dá pra armar aqueles esquemas de boa, tranquilo, sabe aquele momento que você fala assim, cara, hoje eu devo, hoje eu já posso já ativar aquele modo já pra gente interagir em todos os sentidos, quinta-feira! Pra gente poder lembrar, recordar só de coisas boas, pensamentos bacanas, sempre positivo. Então, dia do TBT, dia de você falar assim, hoje eu quero chamar Mica, o Alce, pra nós podermos já organizar aquele velho churrasquinho, né, bebê?
2: Yeah.
1: Onde pode? Sejam bem-vindos e bem-vindas para mais uma super jornada do nosso programa Descontrolados. Hoje, ó, é o modelo básico da gente ativar o nosso TBT, né, bebê? É o nosso TBT, né, Mica? Você lembra de alguma coisa, meu amor?
2: Nada, vida. Sou esquecida.
1: Sério, bebê?
2: Sim, tem que tomar remédio de memória, mas quando eu vou tomar um remédio, eu esqueço, porque né, tem que alguém lembrar.
1: Ah, que bonitinho, gente. Muito bom! E claro que nós não podemos esquecer nosso contato principal pra galera interagir conosco. Qual o contato, Michaela Joy?
2: Solta a vinheta que é melhor, vida. Ah, tem vinheta pra isso.
1: Pronta.
3: Acordar cedo não é fácil, mas pense pelo lado positivo. Já começamos o dia com um grande feito. Abrir os olhos. 28 de maio é o dia 148 do ano, no calendário gregoriano. Faltam 217 dias para acabar o ano. Dia Mundial do Hambúrguer, Dia do Ceramista, Dia Nacional de Luta pela Redução da Mortalidade Materna, Dia do Desafio, Dia de São Germano de Paris, Dia Internacional de Luta pela Saúde da Mulher, Dia Mundial do Brincar. Em 1358, início da Jacquerie, uma revolta popular em França. 1913, nasce Ciro Monteiro, cantor e compositor brasileiro, que morreu em 1973. 1926, em Portugal, dá-se a Revolução de 28 de maio de 1926. Um golpe de Estado leva à queda da Primeira República e abre caminho a implantação do Estado Novo. 1937, a Volkswagen é fundada. 1964, a Organização para a Libertação da Palestina é formada. 1989, nasce Rafael Almeida, ator e cantor brasileiro. 2002, a última viga de aço é removida no local original da World Trade Center. As funções de limpeza terminaram oficialmente com uma cerimônia de encerramento do Marco Zero em Manhattan, Nova York, Estados Unidos.
4: Mais elegantes, hoje posso me mandar.
1: Sim, World Trade Center, que chique.
5: Ela é linda, charmosa, vibrante, é divertida.
2: Oi! What?

0: Oi, oi, oi, amores! Lindos, maravilhosos! Quinta-feira de chuva, bem que o nojento de ontem falou, né, menino, que ia chover, né? Pois é, sejam bem-vindos de volta nessa tarde maravilhosa, preguiçosa. De quinta-feira.
1: Que chique.
0: Fala pra nós, ladrão.
1: Bebê, agora são 2:06.
0: Repita.
1: 2:06. E qual contato pra galera poder interagir?
0: Cadê a vinheta, viado?
1: Ah, tá.
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1: Perfeito, meu cara Joy. Que bom, bebê! Ele está de volta, o nosso grande, grande, grande...
0: Ô, canela seca, menino sem batata, seja bem-vindo, lindo!
1: Não.
0: Importante é o instrumento musical, meu amor.
1: Como assim? Não entendi.
0: Instrumento musical é a terceira perna.
1: Por que você tem tanta intimidade, assim, do Cabras?
0: Somos amiguinhos, tem que ser... De Paris, amigos de Paris, vida.
1: Cara, eu vou falar com Dona Simone, viu, mano?
0: Um abraço pra dona menina, mamãe dele, seu menino também. Dá com não, menino, dá que é outro.
1: É Barta, menino.
0: É Barta.
1: E dona menina
0: Benedita. Tem um apelido estranho lá, né? Daco, Barta.
1: É uma parada esquisita, né?
0: É.
1: E qual o apelidozinho dele?
0: Diz que é Maxi.
1: Maxi? Maxi? É sério, Mica?
0: Quer dizer que você vai vir pro dia de Pablo, meu amor? Fiquei sabendo, né? Tô rebocando outro quartito, tá bom? Fica à vontade.
1: Mas ele vem com o Simone?
0: Vem com Simonia.
1: Mas vai dar o espaço, todo mundo acumular nesse novo quarto?
0: Não, não é um quarto só, não. São dois quartos, vida.
1: Ah, são dois quartos? Eita, lasquei. Bicha. Menino. Aí você já tem um lugarzinho pro casalzinho,
0: sim,
1: né?
0: Sim, na casa de Alce Arcanjo, né?
1: Quem?
0: Você, só, você botou outra cama ou só tá o tapete ainda, vida? Não vai tratar a visita assim, né?
1: Eu botei, eu compro uma cama.
0: Você sabia que tem ar-condicionado?
1: Não.
0: Na sua casa, né?
1: Não.
0: Não tem gato lá não, né, vida?
1: Cala a boca, Mica. Cala a boca, Mica. Cala a boca, Mica. Atenção, rapaziada, fique super à vontade. Vai interagindo, vai participando conosco. E quando vocês mandarem os seus áudios, identifique-se com a localidade que vocês estão pra gente poder...
0: Quê?
1: A localidade que vocês estão, pra gente poder mandar aquele salve legal pra todos, tá bom? Pirajá, Piragi, Nova Alegria.
0: Pessoal da Rua Grêmio, aquele abraço.
1: Caraíva Grande, Caraíva Pequena, né? Lagoa Grande, Lagoa Pequena.
0: Xandó, Xandó, Xandó, né?
1: Exatamente, pra gente poder dizer se tá legal, se não, tá tudo ok, positivo.
0: É Caraíva Grande, Caraíva Pequena, não, porra. É Nova Caraíva e Caraíva, Caraíva, né?
1: É, tô sabendo que Gás tá querendo voltar pra cidadezinha.
0: Já! Demorou demais, né, menino?
1: Algo deve ter acontecido.
0: Não, gente. Você tem seu lugar. Lugarzinho, pra deixar seu lugarzinho, né? Pra sair assim é meio complicado, mas sempre é bom ter essa coragem. Parabéns, irmão!
1: Uhum.
0: É a coragem que você não tem, né, vida?
1: Cala a boca! Ele falou assim, cara, eu sei que tem muita mulher bonita aqui, mas eu não posso e vou voltar pra minha cidade. Lá eu fico mais forte, Lucina Costa.

0: nesta quinta-feira, o nosso dia do TBT, só te lembrar de coisas boas, grandes clássicos. É claro que nós iremos fazer uma mistura bacana, as músicas atuais, pop music, dance music, reggae, rock, né, BP? Não é verdade, Bibi?
1: Depois você posta aí um H-Menon, tá, meu amor? Que já começa, né, da Sage.
0: H-Menon?
1: Por que H-Menon? Se ela não voltar pra casa, nos as viver.
0: Isso não, Mica. Esse cara, você lembra de H-Menon em seus teclados?
1: É que na rua, né? Eu gastava, tomou um H-Menon, meu amor.
0: Que nome bonitinho, gente. Pelo amor de Deus. E aí você daquela, você lembrou também do tempo do, quando você apresentava o brega no rango, né, bebê?
1: Dois alcoólatas, né? Antes, durante e depois, né, vida?
0: Não entendo.
1: Depois que eu bati naquela caçamba, eu nunca mais quis saber de fazer brega no rango. Eu estava quase entrando na fase de dependente químico, né?
0: É mesmo, eu lembro.
1: Ainda bem, cara, que você, mamãe deu um surdão, você parou de cachaçada, né, vida? Graças a Deus.
0: E no seu caso, bebê?
1: Parei também, né? Se eu continuasse naquele programa lá, não tinha como, né? Parar.
0: Certo. E, mas o que levou mesmo você lascar a cara mesmo no fundo daquela caçamba?
1: Cachaça no fiofó, meu amor.
0: Isso.
1: Caçamba de longe, eu tava chegando perto, tava chegando longe.
0: E eu lembro que o outro marido que você ficou tão assustado, né, bebê?
1: Ele é um cão.
0: Envelheço na cidade Ira, cidade negra, soldado da paz. Mica!
1: Oi!
0: Manda aquele salve legal aí pra nossa rapaziada, por gentileza.
1: Um beijo, um abraço, fazer igual Rony Brasil, um abraço pro guitarrista Israel, motorista, namorado de Gera, do Riacho das Ostras.
0: Uhum.
1: Tem um caboclo também lá, que ouve o programa, lá no Riacho das Ostras. Ele gosta de um cannabis, igual o He-Man.
0: Deixa o menino, deixa as criancinhas quietas, bebê. Bebê, aproveite, solte a sua voz, fala do nosso check-up. Esta é a última semana do check-up,
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1: 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Ótimo. Aproveitando, bebê, que você tá com a sua voz super aquecida, fala aí da promoção Bocão Distribuidora nessa quinta-feira, dia do TBT, bebê.
0: 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Eu falei agora, esqueci já, menino. Como é que é? Sua retirada, eu ia falar, sua coleta por causa do hospital ou do trem lá. Ela você já aproveita e já compra o gelo saborizado. Já compra também o trem lá. É que você falou ontem como é que é o nome do trem? Foi ontem?
1: Eu não lembro o nome.
0: É aquele que parece refrigerante, energético, burro. Pois é, tem. Já faz o combo completo. Lá também já vende o combo também.
1: Isso. E aquela vinheta no final, na questão, o Ministério da Saúde, como é que é, bebê?
0: Olha, meu amor, se bebê não dirija, venda proibida para menor de 18 anos.
1: Obrigado, Miquela. A fatura que é melhor.
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1: Em respeito a você.
0: Miquela Joy.
1: Ladrão.
0: Visão além
1: ele
0: do
1: tá aí,
0: alcance.
1: Com quase 2 minutos de áudio, né?
0: Né, bebê? Mica, o que aconteceu em 2014, Miquela Joy?
1: Menino, perdemos pra Alemanha.
0: Em 2018.
1: Perdemos pro Japão. Brincando, pra Bélgica, Vitor.
0: Em 2022, bebê.
1: Perdemos pra Croácia.
0: E agora 2026.
1: Não podemos jogar com ninguém que comece com a letra D, porque estamos sendo eliminado por ordem alfabética.
0: Já! E ele que comprou uma camisa no Mercado Livre por R$800 e dividiu em 10 parcelas de R$80. Eita, cheguei isso tudo por causa do menino Ney, o nosso Omax, o nosso grandão, perna seca, né, bebê? Cara, ele vai matar a gente. Neymar tem lesão grau número 2 na panturrilha.
1: Que tem? Batata, gente. Você não sabe o que é panturrilha, é batata, tá?
0: Ah, é batata?
1: É.
0: E fora da estreia. Ele fica fora da estreia da Copa do Mundo. Como
1: já?
0: Assim? Já.
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0: Bora pra notícia de futebol aqui no nosso programa Descontrolados. O médico da seleção brasileira, Rodrigo Lasmar, informou em pronunciamento oficial da Granja que Neymar sofreu uma lesão muscular grau 2. Aonde mesmo, bebê?
1: Na batata da perna.
0: Direita ainda. Segundo a equipe médica da Confederação Brasileira de Futebol, o atacante passou por exames na tarde da última quarta-feira, portanto ontem, quando a lesão foi confirmada. Ainda de acordo com a comissão médica, a previsão de recuperação do jogador varia entre 2 e 3 semanas. Com isso, o menino Ney deve ficar fora dos amistosos da seleção contra o Panamá, marcado para o próximo dia 31 no Maracanã, diante do Egito, e no dia 6 de junho. A expectativa agora é que pela recuperação do camisa 10, antes da estreia da Copa do Mundo, a seleção brasileira enfrenta Marrocos no dia 13 de junho, às 19 horas, horário de Brasília. E aí, como é que fica aí o menino Omax gastou R$800?
1: Assiste a estreia.
0: O meu pai. Menino, vai comprar cimento pra sua construção, menino. Bora pra nossa boquetinha de hoje, bebê?
1: Só se for agora.
0: Por favor.
3: Ganhei!

0: Mica Joy, qual o tema de hoje, Mica Joy?
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0: Boa, Micaela Joy! Qual o tema, bebê?
1: Rapaz, Neymar vai ser cortado da seleção. Não vai não, vida. Olha, quem é a pessoa... quem é a pessoa mais pé frio que você conhece, viado?
0: Ele falou que Mica é o mais...
1: Ele mesmo,
0: ele torceu tanto pra Neymar.
1: Só botar na fogueira, aproveitar que é São João, né? Botar o pezinho na fogueira pra dar uma esquentadinha.
0: Uma esquentadinha, né, Mica?
1: Esquentadinha na moela.
0: E você, Mica, você conhece alguém que é extremamente pé frio mesmo?
1: Felipe.
0: Felipe.
1: Lá do Vista Bela, da RR.
0: Uhum.
1: É torcedor do Vasco. Não ganha um esse time, menino.
0: E toda vez que ele vai...
1: Toda sofrendo aquela peste.
0: Nossa senhora. Eu conheço uma pessoa também que é extremamente...
1: O quê?
0: Eu conheço uma pessoa que é extremamente... é pé gelado, pé frio pra caramba. É, por nome de... Alci Arcanjo Alci. Eu sou um pé frio, cara, na moral.
1: Você nem joga assim, viado. Você é viado, você já se joga.
0: Eu sou, não. É que toda vez que eu resolvo lavar minha popzinha, duas horas, três horas lavando, chove, aí mela a bichinha todinha.
1: Nem vou dormir essa noite.
0: É.
1: Um abraço pra David, né? Loyola, David, como é que é?
0: É, David Lira.
1: É, que fez aniversário essa semana, né? Foda. Parabéns, gatinho, lindo, saudades.
0: Não, lindo não.
1: Guardinha.
0: Guardinha, sim. Lindo não.
1: Guardinha, manda um abraço pra Deraldo, né? Toda a equipe, Tavares Motos.
0: E como é que tá esse sobrevivente hoje, Miquel? Porque ontem ele tava morto, ontem.
1: Tava.
0: Morto mesmo.
1: Monte, eu mando um oi lá, vida, pra poder treinar o treinador gostar.
0: Entendi o que você falou.
1: Já foi, já foi, já foi, menino.
0: Menino, você não tomou seu remédio hoje, não, vida? Ô, Lázaro, salva a gente, Lázaro. Hoje é dia de cantoria, viu, Lázaro?
1: É amanhã, Sonso, né? Sexta.
0: Ah,
1: eu... vou abrir a brecha hoje pra Helenice.
0: Pronto, fechou. Vamos ouvir.
2: Boa tarde, descontrolados! Boa tarde, Mica.
1: Boa tarde,
2: Alcim. Boa tarde, ouvintes da 99.
1: Padrão.
2: Quinta-feira, véspera do Dia das Confusões. Estou por cá, viu? Cheguei, bebê.
0: Eita, mais
1: que
0: animado.
1: Que os anjos toquem seu coraçãozinho, igual semana passada.
0: E qual barulho que faz, bebê? O mais interessante, quando esse barulho cai no Pix da Micaela Joy, aí você sabe que Mica fala pra você, grandão, uma palavra que precisa levar o... Exatamente, de tanto tempo, né, bebê?
1: Não é, menino, essa live não termina a pagar mais não, é. Olha, manda um abraço pra Kennedy Borges, morador de Teixeira, mas a natural de Caras Velas. Obrigado pela audiência, bebê. Audiências, né?
0: Mas tá bom.
1: Que tá ele, os outros lá, ouvindo, né, audiências.
0: Bacana, bacana, mandou bem pra caramba. Você é extraordinária, meu bebê. Ó, ela, Nana. Oi, Nana, boa tarde,
1: Nana. Você chupa cana, Nana?
0: Nossa, você é antiga, viu?
1: Cala a boca.
0: Ah, tá bom então. Ô, Nana, o nosso tema de hoje tá aí, tá, Nana, pra você responder pra gente. Você conhece alguma pessoa...
1: É o quê?
0: Hã? Cala a boca, Mica. Quem é a pessoa mais pé frio que você conhece, Nana? É você mesmo? É o seu marido? É um parente próximo? É o seu sogro? É a sua sogra?
1: Você vê que mora em Bocão, vida? É aquele menino ali, ó.
0: Quem?
1: 3261, mandou um áudio. Parece um José Nilton, ele, né?
0: É mesmo, Mica.
1: De longe.
0: Quem é, bebê?
1: Ah, o Thiago, mão de vaca. Aquele abraço, Thiago Construtora em Alcobaça. Eduardo Costa, depois da gripe.
0: E essa boquinha? Ele deu uma raspada.
1: Isso é um caboclo chachudo, né? Olha.
0: Ele tirou o bigode e deu uma chupadinha na boca. Gente, só faltou um brinquinho aqui pra ficar bem.
1: É modelo, é? Gente,
0: olha,
1: pelo jeito é pedreiro Nutella, né, vida?
0: Olha, quando ele for tirar uma foto, pelo menos procura um ambiente bacana, que a parede que ele...
1: Não,
0: tá,
1: ele mostrou realmente, a parede tá boa, viu, vida?
0: Não, tá toda rachada aqui, tem uma rachadura.
1: Só os buraquinhos que o morador acho que prega muito, né, na parede, aí cheio de buraco.
0: Aqui tá úmido pra caramba, você já viu umas paradas de mofo.
1: Aí
0: você
1: foi uma barabuleta que assentou, meu amor.
0: Aqui mesmo, aqui, ele passou um cimento preto, queimou, e aí a argamassa não deu uma coloração bacana, né?
1: Já terminaram seu portão, meu amor? Você fez aonde?
0: Cala a boca, Mica. Cala a boca. Ô, Thiago, Boa tarde, Thiago.
1: Tá entendendo?
0: Tá entendendo, Thiago? Fala pra gente, bebê, fica à vontade.
3: Boa tarde, narizinho de chapoca.
0: Boa tarde.
3: E mica descarada.
1: Ah, malandro.
3: Passando aí pra pedir um alô aí a vocês, pra mandar aqui pra Ceará e Zé. Dois ajudantes, dois bichos brabo. Manda um alô ali aqui pra eles aqui, em Alcobaça aqui, jogando duro aqui, certo? Tá entendendo?
1: Aqui.
0: Agora é aqui, aqui, aqui. No primeiro áudio foi três aqui, aqui, aqui. Agora vamos pro outro áudio, né? Aqui.
3: E assim que nem Lázaro falou aí agora aí, nós estamos no dia véspera da confusão, né? É isso mesmo.
0: Aqui.
1: Aqui. Obrigada, Thiago. Pessoal de Alcobaça. Fala de Alcobaça, mandar um abraço pra Bela, vida. Um beijo, Bela. A cafeína tá me deixando louca, viado. Tá igual aquele tesão de boi. Como é que você roubou de Sivaldo um tanto?
0: Ele chip pegador.
1: Aqui, na verdade, os vizinhos pegam achando que vai fazer alguma coisa, não faz nada, né?
0: Ô, aqui, aqui, tá entendendo? O tema de hoje aqui é, Mica, por favor, visão além do alcance.
1: Quem é a pessoa mais perfil que você conhece? Thiago Construtora.
0: Esse é o nosso tema de hoje do nosso programa Aqui, Aqui,
1: Agora.
0: Aqui.
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0: Gazelinho, bora Micaela Joy, agora são 2:45.
1: Repita!
0: 2:45, o nosso principal tema de hoje do nosso TBT, bebê.
1: Ah, gente, quem é a pessoa mais pé frio que você conhece? Conta pra gente.
0: Esse é o nosso principal tema de hoje. Tem o nosso digníssimo amigo João. O João se encontra lá na praia de Guaratiba, na Praia dos Ricos, no condomínio. Lá com a sua pizzaria, Família Noronha. Tá na sintonia e ele respondeu o nosso tema de hoje.
2: É, Elci, mais do que eu não. Só de eu ouvir falar o nome do Ney, ele já estragou a perninha. Então, mais pé frio que eu não tem, não.
0: E o nosso João tá curtindo o nosso programa Descontrolados. 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
1: A mãezinha de Felipe tem uma casa lá, mora lá em Guaratiba, mas ele nunca convida. Só vai encerrar lá em casa e não convida pra ir lá passar um final de semana em Guaratiba.
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1: Não, eu fico no quartinho e vou comer a pizza lá pra ele não encerrar de mim, tá, vida?
0: Ótimo, e lá você degusta a pizza no modelo tradicional, no modo antigo, com a mão, que chique.
1: Não, com os pés. Então.
0: Ei, bicha.
1: Vai fazer a pizza com o quê?
0: Bicha bruta. É não comer, bicha ré bruta, ignorante. Ô, João, ajuda a gente.
1: Rapaz, você não explicou, vida. Agora você não é o quê? Não comer?
0: Eu não degustar. Ajuda a gente, João. Tá bom, cala a boca.
1: Ei,
0: diabo, cala a boca também.
1: Obrigado.
0: Quem também está ouvindo nós e agora acredito que...
1: É a construtora,
0: aqui,
1: né?
0: Aqui...
1: O Thiago!
0: Aqui, né, Mica? Tá entendendo? Fala aqui.
3: Respondendo a pergunta que você tá fazendo, a pessoa que tem mais pé frio, é um colega meu, Zé, que tá com 3 anos que não sabe o que é uma mulher. Você tem ainda uma amiga por aí solteira que queira casar com esse rapaz que tem um pé frio, viu? 3 anos sem uma mulher.
0: Misericórdia.
4: Viu aí, Alci? Aqui é o Ceará, colega aqui da gente aqui também. O ajudante que... Ele respondeu aí, Boquete, pra mim, que eu não tô muito bom na garganta hoje, não.
1: E que você andou fazendo essa garganta, cabeção? Sério, isso é cabeçudo, né? Você lembra lá das panelas lá, bichinho? É, cabeça levantando já.
0: E você ficou tão tristinho que foi embora.
1: Ô, dó, gente. Fiquei apaixonada. Fui comprar panela, voltei com o cearense.
0: Você não quer enfrentar as filas ali pra você pegar e comprar uma panelinha barata, não?
1: Não quero, não, vida. Olha, cearense, você quer arranjar mulher, vem aqui na BR-101. Próximo BTV, ele tem umas quengas na BR ali, meu amor.
0: Cala a boca, amiga.
1: Quem? Ô, menino, vou contar uma piadinha rapidinha aqui, que eu sou uma boa piadista.
0: Não, peraí, calma, calma. Você falou que você vai cantar. Não.
1: Vou contar, né, cantar.
0: Você vai... Tem certeza, amiga?
1: Uhum. Essa é pra Lázaro.
0: Mica, calma só um minutinho, deixa eu mudar.
1: Aí me injuria, aí eu canto cantando errado.
0: Peraí, primeiro, eu não tô entendendo. Você vai fazer o que, Mica?
1: Contar uma piada.
0: Então tá, vai, bebê. Mudando a trilha, Paulo.
1: Menino, o cara chegou para o Gago e disse: eu detesto fofoca. Aí o Gago respondeu: eu até gogogogogogogogogogogogogogogogogogogogogogogogogogogogogogogogogogogogogogogogogogogogogogogogogogogogogogogogogogogogogogogogogogogogogogogogogogogogogogogogogogogogogogogogogogogogogogogogogogogogogogogogogogogogogogogogogogogogogogogogogogogogogogogogogogogogogogogogogogogogogogogogogogogogogogogogogogogogogogogogogogogogogogogogogogogogogogogogogogogogogogogogogogogogogogogogogogogogogogogogo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É que ele não gosta de leão marinho.
0: É, amiga, não faz assim com a gente, não. Pelo amor de Deus. Que coisa horrível, gente. Faz isso não, amiga. Faz isso não. Abaixa você cantando. Faz isso não, amiga.
1: Eu errei a piada, fiquei só no gato.
0: Que coisa horrível, gente.
1: Fala do ladrão lá, menino. Ô, ladrão. Embaixo, aqui embaixo, aqui embaixo.
0: Cadê
1: ele? Jó, embaixo, aí, ele aí, ó, com óculosão aí.
0: Pronto. Ô, Jó.
1: O ladrão.
0: Salva a gente, depois dessa piada aí horrível. Por favor, fala com a gente, Jó.
5: Oi!
0: Nossa.
5: Gente!
0: Tá no
5: banheiro. Boa tarde, Alci, boa tarde,
1: Mica. Boa tarde.
5: Ô, Alci, toca pra mim aí, meu filho. Um som de Jimmy Cliff, pode ser reggae, pode ser romântico, pode, eu quero ouvir Jimmy Cliff, não importa o que você tocar, meu irmão, oferecendo pra toda a galera aqui do Baianão, Cambolo, Arraial, Trancoso, Vale Verde, Caraíba, Vale Verde. Itaporanga, mano, toda a galera aqui do Centro Porto Seguro, que é ligado na 99, tá ligado, e a gente tá muito plugado aqui no bairro, Ó, vou mostrar só o vizinho só. Só o vizinho, uma casa de um vizinho ouvindo vocês pra dizer que eu tô com mentirada. Se liga, véi.
1: Um abraço pro guitarrista Israel.
5: Pronto, eu tô aqui na casa de um vizinho ligado no seu programa. Bora, porque o seu programa aqui, né, meu irmão, é líder de audiência, brother. Ladrões. Vamos, vamos, que vamos. Vambora, vamos pra cima, porque foguete não tem ré, meu irmão. Oh. Mas toca minha música, vamos, miséria. Vambora.
1: Isso tem jeito de mentiroso.
0: Tem.
1: Vou ali no vizinho, mentira, boto na boca do som. Só se o vizinho morar em cima dele, né? Só pode.
0: Jimmy Cliff.

0: as velharias tomando conta da nossa playlist do dia do TBT, nessa tarde bem gostosa. Ah, uma chuvisquinha, bebê, uma chuvisquinha, vida.
1: Não, não, deu uma paradinha, mas a qualquer momento ela pode voltar.
0: Tá certo. Mica, Kid Abelha com Léo Jaime, a fórmula do amor, Jimmy Cliff, Recognize. Quem solicitou essa música? Quem solicitou essa música para a gente pelo 30310099? O nosso Jô, o mentiroso, né, Mica?
1: Ó, Jô, é Jô, vida. Ó, sentinho, ó, se tiver a rolinha ali, ó, tá. É Jô. É o Jô. Chapeuzinho é Jô, tá?
0: Então é Jô no caso.
1: E é Jô.
0: Né? Ah, tá. Ô, Jô, então quer dizer que.
1: É Jô, menino.
0: Ah, ok, bebê. Então quer dizer que o Jô, que é Jô, né, vida? A casa mora ao lado.
1: Ele quer do lado, menino.
0: Ô, Jó, na moral.
1: Não deu tempo ele ir lá no vizinho.
0: Vamos continuar chamando ele de mentiroso, né, Mica? Vamos ouvir o próprio.
2: É, rapaz, nunca fui chamado mentiroso por uma mulher, mas tá bom. Mas mesmo assim, vou responder aí, boquete. Não, não menti não, poxa, não menti não. Pra que mentir? Não tem precisão de mentir não, gente, miséria. O mais perfil... que se chama Gordinho. Uma mulher fala assim, Jó, depois você vai lá na padaria e eu fico enrolando. Não tiver mais perfil do que eu, só eu mesmo. Cara, eu, meu Deus do céu, tá doido? Eu sou lento demais, você tá doido, misericórdia.
0: Tudo, vambora, né, vamos pra cima. Ele é pé frio, além de ser pé frio, ele é lento. Ele
1: será
0: demora.
1: Que pra fazer um sexo é lento também, menino?
0: Deixa o menino, deixa o menino, velho. Deixa o menino, bebê. Quem também agradou da sua piada, inclusive até gravou a sua piadinha. Pelo amor de Deus, Mica, que horror.
3: Aí
0: bebê.
3: O cara chegou para o Gago e disse, eu detesto fofoca. Aí o Gago respondeu, eu até gosto. E que no gosto. É de Marinho.
0: Que coisa horrível é essa?
4: Ah, vai te catar.
0: Mica, pelo amor de Deus, faz isso com a gente não, Mica. Ô, Lázaro, você...
1: Merece o Pix. Cadê o menino da Sedex? Cadê o pezão feio, né?
0: O nosso paletinho.
1: Pede incrível Hulk. Ô, Diana, aquele abraço.
0: Bebê, fala pra gente onde eu posso conseguir uma grana fácil, rápido, sem burocracia, por gentileza, bebê.
1: Aqui é mais fácil que vender droga, gente. 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
0: Voltando para o nosso tema de hoje...
5: Quente!
0: Quem está participando com a gente, Mica?
1: Ó, o Zezê!
0: Ó, Zezê, tá respondendo, falou que, Miquinha?
1: Boa tarde, Alci, ladrão.
0: Boa tarde.
1: Mica Joy. É, acho que tem mais pé frio do que é eu na família, não acho que só eu mesmo. Entendi, Fernando. O pé frio da família é ele mesmo e não tem mais ninguém, pronto.
0: É tão pé frio...
1: Ele é pedreira lá. Abre o retrato pra gente ver a parede, ver se tá torta.
0: Tá torta. Aí, ó, eu tô até ficando meio torto também, cara.
1: Levanta a foto, menina. Abre mais a foto. Dá um zoom.
0: Pronto.
1: Não, viado. Você tá. Que é cega. Tá de boa.
0: E como você chama aquele esquemazinho que bota um pezinho aqui e vem...
1: É o peso.
0: Ei. É, bota um pezinho aqui e vem
1: sim,
0: aquela...
1: É um treino. Ah, não é nível, não. É outro nome, né?
0: É treino, trenó, treino.
1: Não, é sua mãe.
0: Ei, bicho. Salva a gente, pedreiro.
1: Esqueci o nome. Qual é o nome, Zenito? Gente, esqueci o nome daquele trem. Que é um pau na ponta e um ferro no fundo,
0: é,
1: né?
0: É, essa coisinha mesmo. E como você chama aquela taparadinha que tem um líquidozinho no meio que... Ixi, também não sei...
1: Isso é nível.
0: Hã?
1: É nível de mão,
0: vida. Ah, o nível. Boa, boa, boa, boa. Ai, Mica, é o nosso ladrão.
2: É o Prumo, miséria. É o Prumo. Prumo.
1: É o Prumo. Burra, eu te falei ainda para doar, menino.
0: Você falou nada.
1: Cadê Ronald? Ronald? Ronald mudou o retrato e ficou uma... Belezura, Ronald. Cadê gostei Ronald? Aí, ó. Oh. E esse retrato aqui é no Poço Nova Era, né, vida? A gente tava falando aqui.
0: Peraí.
1: Esse dia ele esqueceu de passar no cabeleleiro, né, pra dar uma chapinha, que o cabelo ficou ondulado. Mas ele tá no posto Nova Era. Gostei do retrato, tá?
0: Ficou bacana agora?
1: Tá a boquinha aberta, não tá puxando a boca pra dentro.
0: Você sabe por que ele deu esse sorriso pra você? Porque ele foi na Shopee e comprou um produtozinho pra passar nos dentes pra ficar branquinho, né? Pra tirar essa foto pra você, Nica.
1: É, ele passou a maquiagem dos dentários, né?
0: É, uma resinazinha próxima.
1: Se tomar café, estraga, meu. Então fica sem tomar café.
0: Ótimo. Ronald, o nosso tema de hoje, Mica vai dizer pra você, né, bebê? Pelo 3031-0099.
1: Quem é a pessoa mais pé frio que você conhece?
0: Muito bem.
1: Aí o Zezé falou assim, prominível, tá?
0: Ótimo.
1: Nível de mão e nível de pé.
0: Muito bem. Quem também está ouvindo e interagindo conosco?
1: Esse meninão aí, ó.
0: Que
1: é o Elton Pereira, tratorista.
0: E respondeu o nosso tema.
4: Boa tarde, descontrolados. Rapaz, respondendo aí, boquete aí, pé frio sou eu mesmo. Não tem base pra isso, não. Toca uma musiquinha boa pra nós aí. Pode ser Rihanna mesmo. Meu tempinho tá bom, tamo por cá, jogando duro.
0: Boa, Rihanna, aqui no nosso Descontrolados, Micaela Joy.
1: Deixa eu mandar um abraço, vida, o pessoal da aldeia. Pé do Monte, meio da mata, a mata pra dentro, a mata pra fora. O pessoal todo das aldeias, e aquele abraço, Bruno, em especial o presidente e a sua esposa Cida. Ó, esse menino aí, parecendo Mabinho. Será que é Mabinho, né? Vascaíno sofredor, cadê?
0: É ele mesmo,
1: Mabson Souza.
0: Ele é pé frio, Mica?
1: É, porque vascaíno é pé frio, né, vida?
0: Isso, bichinho, não. Vamos ouvir o áudio dele, Mica.
6: Ô, Mica, boa tarde, Alci.
0: Boa tarde.
6: Rapaz, você mandou um alô pra Diana e Diana tá perdido, moço. Na roça aí, perdida aí. Daqui alô pra Gazo lá e Ney Predeiro.
1: Ô, Ney, pensa no bicho tratorzão, é Ney, meu amor.
0: É tratorzão?
1: Você bota ele pra poder fazer um negócio, o bicho é bruto. E faz e rapidinho tá pronto.
0: Tá pronto.
1: Tirando a cachaçada, é tipo...
0: Tirando só isso.
1: Um abraço pra Ney, pra Josenilto, Gazo. Diano que tá sumido, né?
0: Não, isso não, meu Deus.
1: Ô, meu amiguinho lindo, Josemi.
0: Ah, Josemi.
1: Tá com a filha ouvindo a gente.
0: Bacana.
1: A princesa Esther, abraço pra vocês. Só na correria, né, vida?
0: Uma ótima tarde, tudo de bom, uma ótima quarta-feira, uma ótima quinta-feira. E aí o nosso cabeludinho vai responder o nosso tema de hoje, né, Mica?
1: Fala pra nós, temperos da família. Quem é a pessoa mais pé frio que você já conhece?
0: Diga pra gente pelo 3031-0099 e mande em áudio com esse vozeirão, meu Deus!
1: Oh, meu Deus!
0: Micaela Joy, caríssimos ouvintes, rapidinho, primeiro bloco aqui no nosso Descontrolados pra você ficar muito bem informado.
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8: Edson Gomes desabafa e comenta episódio com Daniela Mercury. Meu senhor me ensina a não devolver a ofensa. O cantor Edson Gomes desabafou sobre o ocorrido entre ele e a cantora Daniela Mercury durante o evento do troféu Armandinho e Irmãos Macedo, que celebra o Carnaval da Bahia em abril deste ano. Em um vídeo publicado nesta quarta-feira, dia 27, pelo pianista Scooby, componente da banda Cão de Raça, que acompanha Edson Gomes, o cantor aparece conversando com o público sobre o episódio entre ele e uma colega. Abre aspas. Todo mundo onde eu vou cantar, espera eu falar alguma coisa em relação ao episódio que aconteceu lá em Salvador com a colega Daniela, mas eu não vou falar nada sobre o assunto. Nada. Fecha aspas, confirma Edson Gomes. Além de não querer falar sobre o tema, o artista solteropoletano do reggae garante que o caso não terá repercussões jurídicas. Abre aspas mais uma vez. E também não vou processá-la. Não vou processá-la. O meu senhor me ensina a não devolver a ofensa. É aquilo que ele diz quando bater de um lado para o outro é o seguinte. Te ofendeu? Você deixa pra lá. Deixa para ele resolver. Eu não quero ganhar dinheiro de ninguém. Fecha aspas.
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6: E nesse climaço do nosso programa Descontrolados, daqui a pouquinho tem o nosso karaokê. 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
6: Micaela Joy, aproveitando para você aquecer ainda mais a sua voz, fale pra gente do check-up especial.
7: Nesse momento, né? Eu me resguardo, tá, meu amor?
6: Acredito, você tá resguardo. Você teve neném, bebê?
7: Cala resguardar boca. O talento.
6: Cala a boca, bebê. Fala, bebê. Por
7: não,
6: que...
7: meu amor, continue aí.
6: O Lázaro, salva a gente, o Lázaro, ele vai cantar, Lázaro. 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Não entendi, vida.
7: Na vida.
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7: Yeah.
6: E no sábado, das 7 da manhã até as 10:30. Ótimo, fonezinho, organizadinho, tudo bonitinho, bebê. Nossa pantaria cor de rosa.
7: Baixa o trim aí, surdo, misericórdia.
6: Baixa mais, vida.
7: Tá ok agora, tá ok.
6: Ótimo.
7: Tá?
6: A nossa panterinha cor de rosa.
7: Só mais tocadinho de novo, menzinho.
6: Ótimo, já tá bom assim, tá okay. E a vozinha tá aquecida.
7: Uhum.
6: Tá no jeito.
7: Uhum.
6: O Lázaro, carecidamente, Lázaro, estamos solicitando a sua presença, Lázaro, tecnicamente falando, mas seja autêntico e verdadeiro para dar essa nota a esta música que a nossa Micaela Joy irá cantar.

0: Atlanta, bebê.
1: Diretamente de 2020 ou 2000? 26 anos atrás.
0: Agora é ventinho, né? Canta, bebê, boa sorte. Você tem gás pra cantar.
1: Cala a boca, viado, ladrão de oxigênio.

0: Pega o gato, Digão! Lambadão estilos!
1: Vai tocar Lambadão Cristo Redentor!

0: matraca.
1: Olha que empolgação. E pra que esse bem?
0: Alô, Solaninho.
1: Essa é da época somente cabelo.
0: Bora dançar, gente! Vem! Vem que eu vou ficar de pé agora!

0: gostando de dançar. O lele, o lala, o lavadão já chegou para balar.
1: Vem, gente! É o vivo! É o quê?
2: Caraca, sucesso!
1: Ó, lavadão viado. Ó.
2: Daqui a pouco eu vou.
1: Era novinha, tinha 13 aninhos.

0: Olá, oh, lá, o Carlinhos tá gostando de dançar. O oh, lele, olá, oh, lá, o Lázaro chegou para a bala. Olha a bala mesmo, viu, Bia? Olá, gente! Tá quem bom. Dança, dança, quem não dança, se balança.
1: É certinho.
0: É ao vivo!
1: Tá bom, vida. Tá bom, vida.
0: Calma, viado.
1: Tá demais.
0: Aqui, ó.
1: Ai, gente. Já tá bom, Mica.
0: Cala a boca.
1: Meu Deus, já tá uns 14 minutos, né?
0: Ei, vai, vai, vai.
1: Tá bom. Misericórdia. Não faz isso, gente.

0: Cata a chega, né,
1: graças
0: vida?
1: A Deus, cheguei cansado.
0: Ai, cala a boca.
2: Eu não sou... Sai da frente, Satanás!
0: Já tá bom, né, vida?
1: Quem tem fôlego pra cantar e dançar é Joelma, né, Juzu? Baixa um pouco o volume aqui.
0: Baixa a manga um pouquinho. Tá bom, né, vida? Chega, né? Vai cantar mais não, né?
1: Não, não, vida.
0: Ótimo, você quer saber logo...
1: Tô zoadinha.
0: Você quer a opinião de alguém? Ou você quer esperar o que alguém manifeste alguma coisa? Ou prove ao contrário, bebê? Ou você quer aguardar mais um bocadinho? Quer aguardar, né? Muito bem, menino, Deus benza. Aproveitando, Micaela Joy, vamos aproveitar, vamos mandar aí. Você, solte a sua voz.
1: Silva vai estar lá no Coati.
0: E ele tá querendo que nós mandarmos um abraço e um alô pra quem, bebê?
1: Edson Padeiro, ô pedreiro. Zé Santo, lá na comunidade do Coati, ouvindo a gente. Obrigado, gente, pelo carinho.
0: Boa, boa, boa. Ótima tarde aí pro Cássio e também para todos nossos queridíssimos amigos e ouvintes lá do Coati. Sempre ouvindo, sempre curtindo na Rádio Mais.
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11: Michaela Joy, Michaela Joy. Estamos ainda no espírito da Copa, ainda, né?
12: Nem começar a Copa ainda, menino.
11: Já perdeu, lógico.
12: Eu prefiro o Inter Municipal, né?
11: É mais emocionante, né, Mica? Michaela Joy, eu sei que você tenta, porém, os ouvintes estão mais atentos do que nós.
12: Esse rapaz da parede torta vai falar, né?
11: Vamos ouvir, Mica.
13: O narizinho de chapoca, deixa eu falar com você. Lázaro vai concordar comigo. É o seguinte, rapaz, pra Micaela ganhar o Pix, e Mica vai me xingar, eu sei disso. Hein, pra Micaela ganhar o Pix, primeiro você teria que perguntar a nós, ouvintes, que nota daria. Se ela ganhasse nota alta, aí, dependendo de quanto ela ganhasse de nota, aí ela recebia o Pix no valor. Tá entendendo? Essa seria a nota e o Pix que ela merecia. Tá certo?
11: Tá bem interessante, Michaela Joy.
13: Ô, Lazarão, você que tá ouvindo aí, eu tô errado? Fale comigo aí, pai. Comigo não, fale com essas gazelas aí.
11: Você tá ouvindo, né,
12: aí se for nota 100, você vai mandar 100 pilas, né, viado?
11: Você ouviu, né, Lázaro? Lázaro, a sua opinião técnica,
12: fala,
11: Lázaro.
12: Fala, meu colchão de orelha.
2: Rapaz, se ficasse mais um minuto aí, botasse a mão na boca de mim, eu caía morto. O forno já tava no fim, hein?
11: Ai, ai, ai, ai.
12: Ainda bem que a Alcinha entrou no meio.
11: Graças a Deus. Nem eu aguentava mais, não, amiga, pelo amor de Deus. Mesmo assim, lá no Pradinho Doce de Açúcar, cara, tá fazendo sucesso aqui na empresa. A empresa, que empresa? É cimento?
12: Cheio de caixa d'água, parecendo as caixas d'água que Daniel Nascimento deu, né?
11: Menino, menino. Olha lá, bebê. Ouve, né, gente? Todo mundo barriguinho.
12: É, vou mandar pro patrão aí, os peão tudo sentado, né?
11: Todo mundo, isso aqui tá fumando pra cá. E ela
12: patrochona lá no meio, menino.
11: Esse aqui que não tem mais coluna, esse tá fumando pacaia, esse preguiçoso.
12: Não, aquele lá tá fumando pendrive, meu amor.
11: É um pendrive.
12: Ah, não, não, pacaia, tá certo.
11: É um pacaia.
12: Aí é cabra macho. Isso. É fumo de rolo.
11: Quem também tá apreciando a gente, bebê?
12: Solaninho.
11: Ótimo. O nosso casca de bala, o nosso Jó. O
12: que que ele falou aí, menino?
11: Pouco na risada. KKK, KKK, KKK, KKK, né, bebê? Mas vamos ouvir só mais uma taquinha.
9: É o Prumo, miséria. É o Prumo,
11: ótimo.
9: Gente.
11: Muito bem, Micaela Joy. Esse é nosso caríssimo.
12: O Robert, falou que ele é pé frio, né? Ronald.
11: Daqui a pouquinho nós iremos.
12: Cássio Silva ouvindo a gente.
11: Tá bom, Cássio. Não manda mais, não. Ei, tá bom, diabo. Cássio. Tá bom. Chega, Cássio. Menino, menino. Por isso que esse Valdo Miranda briga com ele, né? Aí ele manda.
12: Deixa
11: um...
12: a vida dos outros. Esse aí é casa antigo.
11: É casa antigo?
12: Olha, olha lá, ele já deu risada.
11: Tá bom, não manda mais, não. Tá, filho. Já tá bom, já tá bom.
12: Tá igual a dona Didi. Como é que é?
11: Lá de Teixeira.
12: A rapariga velha de Teixeira, menino? Como é que é o nome dela?
11: Oh, esqueci.
12: Sônia, não. Sônia não, menina. Sônia é sua namorada.
11: Ei, lasquei. Cala
12: a boca. Esqueci. A voz de cigarro derby.
11: Isso, não manda mais não. Tá bom, abafa o caso, já tá bom, tá? Isso.
12: Tem ali, ó. 0172, meu amor.
11: Isso, cadê, B?
12: Ah, tá pedindo, sim. Tribalista.
11: Quem pediu?
12: Cada, sei lá. Né?
11: Quem? Já conheço essa foto.
12: Ah,
11: quem?
12: Simone Gomes.
11: A esposa dele, do Max.
12: Dizia, Max, cuidado com a Alci, meu amor.
11: Você viu a felicidade? A Simone. Tudo bem, Simone. Simone, o Paulo vai enviar pra você automaticamente o nosso tema de hoje, né? Pelo 3031-0099.
12: Você já apagou, foi tudo.
11: Eu tô procurando aqui. Apaguei, foi tudo já. Meu Deus. Mas traduz pra Simone, por gentileza.
12: Ah, peraí. Ó, deixa eu falar logo, ó. Moço, tem cara mais pé frio nesse mundo, não. É ele mesmo, né? Ronald. Tá doido? Participei de tanto sorteio e nunca ganhei nada. Ao contrário, só perdi. Mas Simone, responde a gente. Quem é a pessoa mais pé frio que você conhece? Ela fala que é o Max.
11: Será, cara? Que ele é pé frio pra caramba, né? Que ele comprou essa camisa da Seleção Brasileira por R$800, R$80 em 10 parcelas. E o menino Ney, que ele é apaixonado, né? Ele é mais apaixonado do que a dona Simone, que é a esposa dele, mano. E aí, o que que aconteceu? Tá com a panturrilha pôde, né, Mica?
12: Uhum.
11: Pois muito bem. E que música que a Simone pediu diretamente lá do Pradinho Doce de Açúcar? Tribalista. Passando em casa? Ótimo, muito bom. Tá bom, Cássio. Não, tá bom, Cássio. Não manda mais, não. Tá bom, bebê?
12: Caso.
11: Ei, já.
12: É uma antiga, ele se barra.
11: Já tá bom, tá? Não manda mais, não, viu? Tá bom, tá bom. Mica era Joy. Mica.
12: Ô, Landinho.
11: Pra gente dar uma esquentada.
12: Meu nome é Doce,
11: Ei, lasqueira. Pra gente dar uma esquentada no peito. 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

0: Voltamos, Micaela Joyce, já com nossos queridíssimos ouvintes dando a sua opinião aqui no nosso Descontrolados, principalmente o nosso grandão, ele, Fefe.
1: Ô, Max, pode ficar tranquilo que alce é arame liso, não machuca ninguém.
0: Cala
1: é cobra verde.
0: Cala a boca, gordo. Cala a boca, gordinho. Pelo amor de Deus. Cala a boca. Micaela Joy, tem um homem das polpas das frutas. Também curtindo, tá totalmente descontrolados conosco. Vamos ouvir o áudio. Como se chama, Micaela Joy?
2: Dalcinei. Dalcei. Daí eu sei. É, como é que é o nome? Daí eu sei mesmo, né?
0: Isso.
2: Dalcei. É, acertei?
0: É Dalcei, bebê.
2: Mas é um E. É um Y, gente.
0: Isso, vamos ouvir nosso Dá eu sei, como você fala, né, bebê?
2: Dá eu sei.
3: Ô, Micaela Joy. E aí, Alci?
0: Boa tarde. Dá eu sei. Tudo bom?
3: Passa pra nós a música de Zé Ramalho. Meu nome é Trupizup.
0: Meu nome é Trupizup, viu, Micaela Joy?
3: Boa tarde, Alci. Aqui é Dá eu sei, direto do sítio Três Irmãos. Manda pra nós aí a música de Zé Ramalho. Meu nome é Trupizup.
0: Viu, viu? Oh, e o que é que o nosso digníssimo cabeludo falou?
2: Ele chamou de vinagrete, só acompanha, né? Pra o Max, né? No...
0: Cala a boca, tem... essa.
2: Essa é nova, vida.
0: Vai botar um... Vai botar um lencinho nessa cabeça pra não molhar esse cabelo. Cala a boca.
2: Que babada é isso? Acompanha a vida.
0: Gente.
2: É por isso que a Doca foi embora.
0: Cala a boca também você.
2: O aposentado.
0: Cala a boca vocês. Meu Deus do céu. Cala a boca, Micaela Joy.
2: Aquele língua de serpente tá falando da minha vida, né? 8224.
0: Cadê, Bica?
2: Esse foi esse aí, hein?
0: É o nosso Dalcei?
2: Não, tinha um outro que tá falou...
0: Ah, sim, eu apaguei, amiga.
2: Ai,
0: falando
2: graças a Deus, você apagou.
0: Que vida. Você tava cantando maravilhosamente
2: não,
0: bem.
2: Não, é pra deixar pra cantar mais dias, né?
0: Exatamente. Que a música enganchou, só ficou no rolê.
2: Mas é assim mesmo, meu amor. A música, lelelela. Vou cantar pra você amanhã de novo, essa mesma música.
0: Pelo amor de Deus. Não, amiga. Melhor tribalistas cantar pra gente, né, bebê?

0: os tribalistas. Passa em casa. Agora são 3 horas e 52 minutos, Miquinha.
1: Solanito, quem pendurou a chuteira, seus sufoqueiros de Araque. Olha, deixa eu mandar um abraço e agradecer pela companhia da gente, com a gente a semana toda. É os meninos lá da Onda Azul Tech, no Centro Comercial de Itamarazu, tá ligado? O trem que tá. É, esqueci o box, meu amor, mas tá lá, só procurar Onda Tech, né? Obrigado pelo carinho aí, é o Alas, o Eras, alguma coisa assim. E também Dona Nenga, lá na Confecções Goulart, né? Amiga Nenga e seu Juraci. Beijo pra você. O pessoal, ela fala assim, fala com o povo de São Paulinho, né? Que os conhecidos dela, de Nenga, pra vir comprar, pra curtir o São João, né?
0: Tá bom.
1: Obrigado, Nenga. Também no Centro Comercial Box 01, tá, vida?
0: Não faz assim não, Mica.
1: O que foi?
0: Isso pega, velho. Bora pro nosso bolinho de aipim?
1: Fala, meu gordito.
0: Vai lá. Bolinho de aipim.
2: Ah, você é pão de alho, moço. Se vacilar, queima.
0: Cala a boca, gol, pão de alho, se vacilar, queima.
1: Eita, lasqueiro.
0: Tá bom.
1: Lázaro.
0: Cala a boca, Lázaro.
1: Mocotozudo.
0: Inchado.
1: É cachaça. Gente, amanhã, sexta-feira, estaremos de volta a partir das 14 horas, 99.7 FM. Obrigado pelo carinho e até lá.
0: Amanhã você vai cantar pra gente, Vitor?
1: Não, já cantei hoje, já adiantei logo, né?
0: Por que, Mica?
1: Pra gispar, né? Gispar, né?
0: Mas e se de repente os ouvintes...
1: Tem que ser antecipado, né? Que tem os ouvintes caloteiros, fala que vai mandar o pix igual aquele lá do Pará, né, menino?
0: Não.
1: Tem um ano ou mais, né?
0: Samuel?
1: Samuel, aí gastou na placa velha dele, esqueceu de me pagar.
0: A placa toda borrada.
1: Pagar arte, cultura.
0: E agora ele tá estudando pra ser o quê, bebê? Psicólogo?
1: Psicólogo.
0: É.
1: Bebedor de tatatá.
0: Catatá. Mica na boca.
1: Tacacá, menina.
0: É esse negócio mesmo aí.
3: Chata!
0: Mica, você é muito chata, velho. Amanhã nós estaremos de volta. A partir de que horas, Mica?
1: Já falei, gente. Tchau, gente!
0: Ô, bicha bruta.
1: O povo já sabe. Solange, a partir de que hora, meu amor? Você tá querendo aumentar até que hora? Você tá querendo trocar de carro? As rodas tá tudo careca. Tá igual o dono das rodas do carro. Ele tem que estar usando mais o carro de mamãe.
0: Esse mocega, você não faz nada, gente.
1: Leva ali carinho do JGA, meu amor. Pra ver se ele dá um jeito. Acho que tem alguma coisa, a correia dentada, né? Dentária, alguma coisa assim.
0: Podia comprar,
1: né?
0: Aqueles pneus mais. É, com um preço mais acessível. Remote? Remote? Tô falando que eu não posso repetir essas coisas.
1: Tchau, gente!
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4: Anitta faz desabafo nas redes sociais e alerta sobre bets. Você não vai mudar de vida assim. Anitta faz um desabafo nas redes sociais contra casas de apostas no Brasil. Em uma sequência de stories compartilhados no perfil oficial do Instagram, a cantora criticou a publicidade das bets e defendeu regras mais rígidas para o setor. No desabafo, Anitta fez um alerta sobre o vício em apostas e sobre o impacto que o crescimento das bets tem provocado no país de forma econômica e social. Abre aspas. É um momento sério, está acabando com a economia do país e com a vida do pobre, que vê aquelas pessoas ganhando. As pessoas estão ficando sem dinheiro e está acabando com entretenimento no país, porque as pessoas estão sem dinheiro para sair, ir ao cinema e ao restaurante. E o dinheiro fica na mão dos donos das bets, em quem divulga elas. Fecha aspas. A cantora, que em 2025 teve o projeto Ensaios da Anitta, patrocinado pela empresa Bet.bet, reconheceu que já participou de campanhas publicitárias ligadas ao setor, mas ao perceber o potencial nocivo dos jogos, decidiu se afastar da prática. Abre aspas. Quando um influenciador posta, ele não tá ganhando de fato. Você não vai mudar de vida assim. A gente tem que focar em resolver a questão, que é muito séria. Fecha aspas. Anitta ainda reforçou o pedido para uma ação mais firme do governo para impedir a propagação das bets, especialmente nas redes sociais. Abre aspas mais uma vez. O governo é quem deveria ter acesso e fazer esse movimento. Porém, se o governo fosse show, nós não estávamos com tanto problema no país. A gente já entende, sem generalizar, porque com certeza tem gente bacana no governo, que a maioria não está bacana. Porque se tivesse, o país estava maravilhoso. Isso deveria ser função do governo. Proibir a propaganda como a do cigarro, que não pode um monte de coisa para não estimular algo que faz tão mal. Acredito eu que existe muita pessoa nesse lugar de poder, possam ter muitos interesses ligados ao dinheiro que chega das bets. E talvez por isso eles não se movimentam para que isso acabe. Fecha aspas, disse a cantora Anitta.
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9: Começa agora a transmissão da sessão da Câmara Municipal de Itamaraju.

Boa noite a todos. Senhores e senhoras vereadores, meus senhores, minha senhora, boa noite. Invocando a proteção de Deus, amparado o regimento interno desta casa e em nome da comunidade itamarajuense, iniciamos o nosso trabalho. Havendo número legal, declaro aberta a presente sessão ordinária. Leitura da Bíblia Sagrada. Convido o

0: primeiro secretário para fazer a leitura. Todos de pé.
1: Bem-aventurados os pacificadores, porque eles serão chamados filhos de Deus. Mateus 5, versículo 19.
0: Solicito ao primeiro secretário a leitura da ata da sessão ordinária realizada no dia 14 de maio de 2026.
1: Ata da sessão ordinária da Câmara Municipal de Tamaraju, Bahia. Aos 14 de maio de 2026, na sala das sessões da Câmara Municipal, localizada na Praça da Independência, na cidade de Bahia, encontrados os vereadores, custa presença com a no painel eletrônico. Passou-se ainda a ausência do vereador, presidente Francisco da Sassaga Vitória Giló, que justificou com sua ausência. Ante a recusa do vice-presidente, por questões de ruim, assumiu a presidência em seu primeiro secretário, o Mazuque F. Silvia Ribeiro, e o vereador Rubens Cleu Jesus Neves, que assumisse esse lugar na primeira secretaria para a leitura do primeiro expediente. E ao vereador Felipe Souza Santos, a leitura do grande expediente e ordem do dia, sob a proteção de Deus, que compara o artigo 2º do regimento interno, o presidente em exercício declarou aberta a sessão, verificando o quórum legal. Após a chamada nominal, assinou o livro os vereadores. O presidente solicitou ao primeiro secretário que fizesse a leitura dos textos bíblicos. Nos pequenos expedientes foram lidas as indicações, lido também os projetos e moções dos vereadores. Foram lidos também os projetos de decreto legislativo e, na ordem do dia, o senhor presidente continuou e colocou em discussão as indicações e votação das indicações. Não havendo mais matéria a serem discutidas e nem votadas, o presidente deu por encerrada a presente sessão, marcando a próxima para o dia 28 de maio de 2026, às 19 horas. Sala das sessões, 14 de maio de 2026. Francisco da Chaga Vitória Giló, presidente. Mazuque de Oliveira Ribeiro, primeiro secretário. E Rosneide Cunha, segunda secretária.
0: Ata em discussão. Ata em votação. Aprovado. Convido o segundo secretário para a leitura das matérias enviadas à Câmara.
2: Indicação Legislativa número 044-2026. Assunto: patrulhamento da estrada de Campo Alegre, região da Areia Branca. 2. Reitera o pedido de indicação número 189-2005, de autoria da vereadora Daldo Cris, solicitando patrulhamento da estrada da região de Macaco Duro. Vereadora Tia Ilma. Indicação 045-2026. Assunto: implantação de um posto de saúde na Cidade Baixa, com atendimento à população idosa, beneficiando a comunidade da Beira Rio e São Bernardo. Vereadora Tia Ilma. Indicação 046-2026. Assunto: reforma da quadra poliesportiva do Distrito de Nova Alegria. Vereadora Evalci, enfermeira. Indicação legislativa 047-2026. Assunto: construção de uma praça com estacionamento ao lado da Igreja Católica no Distrito de Nova Alegria. Pavimentação da rua Jair Moreira e rua Renovação, ambas no Distrito de Nova Alegria. Vereadora Evalci, enfermeira. Indicação legislativa número 048-2026. Assunto: reitera pedido de indicação número 232-2025, de autoria da vereadora Rosineide Cunha, solicitando a recuperação asfáltica da rua Juscelino Kubitschek, bairro BNH. Vereador Rodival Silva, Binho da Farmácia. Indicação 049-2026, assunto: reitera pedido de indicação número 078-2025, de autoria da vereadora Tia Ilma, solicitando a recuperação asfáltica da rua Rui Barbosa. Vereador Francisco das Chagas Feitosa Giló. Projeto de lei complementar. Projeto de lei 003 de 2026, de autoria do Poder Executivo, isenta a taxa de renovação de alvarás para permissionários dos serviços de transporte de passageiro na categoria taxista e mototaxista, pelo período que especifica. Autoriza a remissão dos créditos tributários de mesma natureza constituídos ou em fase de constituição em face dos permissionários dessa categoria e da outras providências. Autoria, Poder Executivo. É o mesmo. Projeto de lei número 025 de 2026. Dispõe sobre a largura das estradas vicinais e respectivas faixas de domínio. Estabelece limitações administrativas de uso, disciplina e intervenções de estradas vicinais e demais vias públicas rurais do município de Itamaraju. Vereador Francisco das Chagas Feitosa Giló. Projeto de lei 026 de 2026. Altera a lei municipal número 1074 de 24 de maio de 2024 para modificar o período de realização do evento Itamotofest e da outras providências. Vereadores Mazuki, Ebic, Gigi Oliveira e Daniel dos Santos Nascimento. É o mesmo? Projeto de lei do legislativo número 027 de 2026 altera a nomenclatura de via pública e da outras providências. Vereador Rodival Silva de Souza. Projeto de decreto legislativo concede título de cidadão honorário de Itamaraju ao senhor Garose e da outras providências. Autor Felipe Souza Santos. Projeto de decreto legislativo 060 de 2026 concede título de cidadão de Itamaraju, honorário de Itamaraju ao senhor Cláudio Quereno da Silva Costa e da outras providências. Vereador Rodival Silva de Souza. Projeto de decreto legislativo 061 de 2026 concede título de cidadão honorário de Itamaraju à senhora Jéssica Bezerra Brandão. Vereador Mazuki de Oliveira Ribeiro. Mazuki Ebix. Projeto de decreto legislativo 062 de 26 concede título de cidadão honorário de Itamaraju ao senhor Francisco Pereira da Silva e da outras providências. Vereador Rubens Cleus de Jesus Neves. Projeto de decreto legislativo 063 de 2026 concede título de cidadão honorário de Itamaraju à senhora Fernanda Marcelino de Oliveira e da outras providências. Vereador Rubens Cleudes de Jesus Neves. Concede. Eu não li essa mulher aqui, não. Irla. Concede título de cidadão honorário de Itamaraju à senhora Irla Flores Gomes. Autoria, vereador Rubens Cleudes de Jesus Neves. Concede título de cidadão honorário de Itamaraju ao senhor Nilson Costa Carneiro e da outras providências. Vereador Rubens Cleudes de Jesus Neves. Concede título de cidadão honorário de Itamaraju ao senhor João Alberto Pereira da Cunha, da outras providências. Vereador Rubens Creio de Jesus Neve. Ordem do dia. Requerimento de pedir de dispensa de interstício ao projeto de lei complementar 003. Os vereadores infraassinados com fundamento no artigo 129 do Regimento Interno da Câmara Municipal requerem a Vossa Excelência, com fundamento no artigo 129 do Regimento Interno, a inclusão automática na ordem do dia da presente sessão para discussão e votação imediata, independentemente de interstício ou da formalidade regimentais, um projeto de lei complementar 003 de 2026 de autoria do poder do chefe do Poder Executivo. Ordem do dia, presidente.

Votação das indicações. Em votação, as indicações 044 a 049 de 2026, lidas no pequeno expediente, os vereadores que forem a favor permaneçam como estão. Os que forem

ela vai franqueada, os vereadores têm 10 minutos, incluindo a parte. Com a palavra, o vereador Bibinho.

0: Oi.
1: Boa noite a todos, colegas, presidente, rádio ouvintes, população Itamaraju. Primeiro quero parabenizar a Neire, Bubu, pela grande festa, Neire, Bubu, que vocês fizeram no Marotinho, esse final de semana, pelo Dia das Mães. Vocês dois provaram verdadeiramente que é um líder daquele bairro. Vocês conseguiram colocar, se não foi 10 vezes mais o que a gestão colocou, com grandes lideranças, vocês chamaram, convidaram nosso vice-prefeito Lê, nosso ex-prefeito e futuro prefeito, doutor Marcelo, esteve presente, e com a população em massa ali do Marotinho. Foi muito bom passar aquela tarde com vocês, ver aquele povo alegre e contente com aquele tanto de prêmio e brindes que vocês deram.
2: Boa noite a todos, né? Itamarajuense que está aqui presente. Como se trata do que você falou, eu, como Bubu, acredito, só tenho a agradecer a você e aos nossos colegas vereadores que participou do evento, esteve lá junto com a comunidade, e tenho uma gratidão muito por vocês terem nos ajudado a realizar aquele evento. Que sem o apoio de vocês, eu sei que seria difícil, mas a gente está aqui unido para sempre que precisar procurar os colegas da Câmara. Aquele que puder participar, a gente só tem a agradecer. Tá bom, meu irmão?
1: Prazer. Eu acho que para mim, como todos os vereadores presentes lá, Tia Ilma, Val, o Felipe, Galego, o Bubu e você, e Rose. Bom, hoje é um dia importante, né? Hoje vamos votar a isenção do alvará dos mototáxis e dos taxistas, tendo em vista também que esse alvará que o prefeito pediu para ser votado aqui também, porque abriu novas empresas para estar aqui concorrendo com vocês, certo? Também tem um projeto de lei meu que vai correr aqui na Câmara sobre o alvará dos comerciantes. Tenho certeza que essa casa apreciará comigo. Comerciante esse que gera renda, emprego para a nossa cidade. E com certeza, no mesmo termo que o prefeito deu alvará dos mototáxis taxistas, também ele vai ceder os comerciantes. Bom, quero pedir ao secretário de obra, nosso amigo, para estar dando uma atenção especial para nossas vias vicinais aqui no nosso interior. Eu estou recebendo bastante ligação, o pessoal ali de São Bento, Santa Rita, Santo Agostinho, e eu pedia para ele, para Rogério, dar uma atençãozinha especial, também a Travessa Joana Angélica, assim como vai fazer o trabalho ali na Rua Acre, pedido do vereador Daniel. Parabéns, Daniel, aquele pessoal ali te agradece. Tem a Rua Acre, tem a Rua Grêmio também, que precisa dessa ajuda do poder público. Tenho certeza que o vereador fez um bom pedido e assim, sucessivamente, chegar naquelas vias que chegam na Rua Grêmio e a Rua Travessa Joana Angélica também. Bom, todos sabemos que essa semana foi tirado aquele telão da praça, certo? E queria deixar aqui registrado que diariamente passo por lá, faço vídeo, e essa semana eu vou fazer um requerimento a todas as secretarias, assim como o secretário de Finanças, querendo saber dias e horas que foi feito eventos naquela praça. Sabemos que o telão foi tirado algumas notas fiscais de pagamento em termos de 29, 30 mil reais para fazer propaganda de nada, né? De um desgoverno. Fazer uma propaganda, na verdade, do que foi feito atrás do Dr. Marcelo. Então, já estou avisando, né, toma cuidado na hora de tirar essas notas, que vamos estar verificando. Essa semana o requerimento vai sair. Eu quero todos os dias aquela praça, os eventos foi feito e horas. Bom, diante disso, Chico, recebemos essa semana, né, com muita tranquilidade, né, a recomendação do Ministério Público. Tão tranquilo, e mais uma vez o secretário de administração mentiu para o senhor, dizendo que o senhor vai assumir nos próximos biênios. Eu quero aqui ressaltar, confirmar, acho que o voto meu, como dos 8 vereadores, na presidente Rose, eu tenho certeza que vão fazer de novo o processo democrático, né? E vamos continuar aqui. Hoje nós somos uma oposição, vamos continuar falando das coisas, e a situação defendendo. E que seja com educação, unicortês, que faça o trabalho, nós fazemos o nosso. No mais, Dia das Mães, queria parabenizar todas as mães. Esse mês de maio é o mês também, que é o mês do assistente social, o mês do técnico de enfermagem. É profissão essa que trabalhei com essa turma e realmente são pessoas de Deus. Falando também sobre o São João, Galego, o prefeito essa semana ele aderiu, né, uma ata de preço de R$4.445.000 da estrutura. Não teve licitação, foi uma adesão de preço. Ele pode fazer isso? Pode. É ilegal? Não. Mas, no mínimo, imoral. Então, nós, que somos vereadores, vamos estar fiscalizando, tá? Itamaraju também, eu acho que é a primeira vez, depois de muito tempo, que só está ali os eucaliptos na praça e eu não vi até agora arrumação nenhuma. E, pelo jeito, a licitação ela foi, por duas vezes, anulada por falta de organização, com certeza, falta de organização, falta de preparo de quem ali está. Infelizmente, os comerciantes reclamam, já me ligaram. Também, colocar o São João junto com o Dia dos Namorados, fui lá na secretaria, procurei o seu Miguel, mas ele não ouve a gente. Não ouve. Não sei, na verdade, quem é essa gestão ouve, né? Porque não ouve a gente, falou que não, que ninguém está reclamando, sabendo que todo mundo está reclamando o comerciante. Você poderia estar vendendo para o Dia dos Namorados e vendendo para o São João. Hoje você vende só em uma data. Mas, com fé em Deus, isso vai tudo mudar. Dias difíceis estão passando, mas dias melhores virão. Um abraço, fica com Deus e até mais.
0: Com a palavra, o vereador Felipe.
3: Senhor presidente, com base no regimento interno, eu gostaria de pedir a devida vênia ao senhor para falar aqui da secretaria. Uma boa noite a todos que estão aqui presentes. Em nome do senhor presidente da Câmara Municipal, Chico Giló, eu quero cumprimentar todos os meus pares, meus colegas vereadores. Quero cumprimentar os ouvintes que estão nos ouvindo através da 99,7, aqueles que estão acompanhando pela transmissão, a todos vocês que estão aqui presentes nessa sessão, ordinária. Eu quero, em primeiríssimo lugar, ao iniciar minhas palavras, me dirigir aos taxistas, na pessoa do meu amigo Wagner, da Vaz Alegre, mais conhecido como Vá. Ele veio aqui hoje para acompanhar o nosso trabalho em relação à isenção dos alvarás. Vá, você me conhece, sabe da nossa amizade e sabe também que, em hipótese alguma, eu votaria qualquer projeto contra os trabalhadores dessa cidade. Então, em seu nome, eu cumprimento a todos e quero dizer que o meu voto para a isenção do alvará dos taxistas e dos mototaxistas será sim, será favorável. Sempre que eu tiver a oportunidade de votar a favor da classe trabalhadora dessa cidade, eu votarei. Agora também eu quero deixar registrado que, neste mandato, o vereador Felipe não votará nenhum aumento de imposto para o povo itamarajuense. Acho que gestão pública, nós temos que trabalhar com capacidade de enxugar a máquina, com responsabilidade fiscal, com todos esses requisitos, nunca aumentando imposto. O Brasil hoje a gente sofre muito pela nossa carga tributária. Então, não é justo aprovar, vereador Neyri, nenhum tipo de imposto para os itamarajuenses. Então, essa é a minha posição em relação a essa matéria. Mas eu pedi a fala para fazer um pedido muito especial ao prefeito de Itamaraju, o senhor Jorge Almeida. O prefeito que há um ano já e 4 meses nós estamos no mandato, desde que nós tomamos posse nesse plenário como vereadores e ele como prefeito. E eu venho levando até ele a importância de resolver o problema da quadra de esporte do bairro Vaz Alegre. Vocês conhecem, vocês vêm daquela comunidade, eu sou apaixonado por aquele bairro, porque ali me queria. E todo mundo representa a minha comunidade. A Vaz Alegre tem uma quadra que estamos confusos, mas a quadra toda a vida que chove, é uma molha, mais dentro do que fora. Então, a minha fala de hoje é interessa ao prefeito. Prefeito, somos deles, sobre a égide de cuidar, de servir e de viver. Cuide do povo da Vaz Alegre, prefeito.
4: cuida daquela palavra de esporte, porque ela serve para tirar jovens e adolescentes, crianças do mundo das drogas. Ela serve para que essas igrejas da comunidade possam fazer os seus eventos como a igreja adventista sempre faz, como a igreja estratégica de Deus sempre faz. E a palavra de hoje se chover, fica liberado. Hoje, o pai do complexo Escolinha, meu amigo bonito, ele fica com essa sala pública, ele não sai com a linha. Fez um vídeo de todos os outros estados, porque, cara, essa pessoa está sendo difícil. Na semana passada, eu não queria nem dizer isso, porque talvez vocês tenham uma organização com o vereador. Eu comprei R$12.500 de tinta para limpar a guarda do esporte da Amazônia. Talvez essa seja... da Secretaria de Obras, porque é quem arrecada os recursos do município, é quem arrecada o IPTU, que por sinal é altíssimo nessa cidade. Então é a missão do prefeito. O vereador faz porque ele também ele é participante desse processo. E quantas vezes for necessária eu tirar qualquer recurso do meu bolso para servir aqueles que sempre confiaram em mim, eu o farei. Quero pedir ao secretário de Obras, o senhor Rogério, ele acaba de chegar na secretaria... Não posso cobrar muito, é verdade, mas peço, Rogério, deixe o seu nome na Secretaria de Obras. Eu fiquei um ano levando meu amigo Bida naquela quadra. Levei Bida, vou pedir até minha comunicação para colocar. Coloca a foto com Bida, a foto com Naman Falcão, eu mostrando a instalação da energia precária. Coloque a foto com o prefeito, com a primeira-dama, porque todos foram levados até lá. Porque a missão do vereador é apontar o problema. O vereador não resolve problema. Quem tem caneta se chama Jorge Almeida. Então, prefeito, a caneta do senhor tem muita tinta. O senhor tem dinheiro em caixa. O senhor foi aprovado o empréstimo que vai entrar daqui a um tempo. Então eu faço um apelo a Vossa Excelência. Cuide do povo da Vaza Alegre, que esse povo nunca faltou ao senhor, nunca faltou aos seus deputados. Então cuide daquela comunidade. Faço também um apelo ao secretário de Esporte, Eurico Batalha. Secretário, deixe o seu nome na história de Itamaraju como secretário resolutivo. Eu sei que muitas vezes você até me reclama. Felipe, eu tento, corro atrás, mas minha secretaria ela é um pouco limitada. Mas tem hora, Batalha, que é preciso dar um tapa na mesa. Porque depois que nós saímos daqui, é o nosso nome que vai ficar. Eu não sei se vou ficar 4 anos, 8 ou 12. Isso é o povo de Itamaraju e Deus que sabe. Mas tenho certeza de uma coisa. Da forma que entrei, sairei com a vida limpa e honrada. Então eu faço um pedido à Vossa Excelência Batalha. Felipe. Resolva a quadra de esporte, só um minuto para me concluir, da quadra da Vaza Alegre, Batalha. E para concluir, vereador Neyri, para te dar uma parte, eu faço outro apelo ao secretário de administração, João Vitor Barreto. É uma pessoa que eu gosto muito, um jovem, tem, eu acredito, as melhores das intenções. Secretário Barretinho, tem um ano que eu procuro a Secretaria de Vossa Excelência perguntando sobre a licitação de ferro. Claro que o senhor me apresentou o problema na importação, a guerra lá fora, mas nós estamos aqui para resolver o problema do povo, seja por licitação, olha quando quer resolver. Não resolve? Não aconteceu esse problema. Resolve, faça a dispensa de licitação, mas não pode vá acontecer o que está acontecendo na rua Santo Amaro. Os carros estão caindo em bueiro. Não pode. É chassi de carro com problema, é para-choque. Cai lá, arregaça o carro da pessoa. Então, Barretinho, faça um apelo à Vossa Excelência. Resolva a questão da licitação de ferro. Tampe os bueiros do bairro Vaza Alegre e de Itamaraju. Porque quem ganha com tudo isso não é Felipe, não. É o povo de Itamaraju. A quem somos devotos e devemos o maior Felipe, respeito.
1: A licitação, um ano e meio de ferro. Aí precisa de licitação. Mas 4 milhões precisa de uma adesão de preço para arrumar o... São João é bom? É. Tem, e a tradição tem. 4 milhões, você ter o básico da saúde, é um tapa na associação, da sociedade, isso é verdade.
2: Vereador Felipe, não deixando de passar a batida aqui, cobrar também da Secretaria de Obra, a feira municipal da Cidade Alta de Itamaraju está uma vergonha. Você vai lá na feira, lá o pessoal só faz te cobrar, porque já tem um ano e 5 meses de mandato, nada foi feito naquela feira, não fez uma reforma, não fez nada, fizemos indicações aqui, mandou para lá e até agora ninguém foi lá atender, passou por Bida ficou um ano no governo de Jorge, agora está o Rogério Novaes. Tudo bem que ele está com poucos meses de secretaria, mas acho que está na hora dele ir lá fiscalizar junto com a equipe dele, que aquela feira está um descalço, está um horror aquela feira. Só isso sofre.
3: O que eu percebo, vereador Neyri, que muitas vezes a gestão ela é até bem intencionada em algumas coisas, e ela pensa muito no macro.
4: Só que a vida, ela acontece no micro, é nos bairros, é na periferia do Marutinho que Dona Maria vai pegar o losartana para tomar pro coração. É na periferia da Vaz Alegre que seu José pega o ônibus lá no Buguelo para ir trabalhar pela manhã. É a Dona Maria que sai da igreja e muitas vezes tem uma lâmpada queimada. A vida da cidade acontece no micro. O macro ele é importante. E o micro só é conhecido quando você sai de quatro paredes de um gabinete. Político tem que estar em rua, tem que sentir a dor do povo, tem que sentir o calor do povo, porque quando ele sente, ele passa a tomar conhecimento dos problemas do povo. Meu gabinete está aqui. Por sinal, o gabinete hoje que está bacana, está bem cuidado, é bem limpo, as meninas limpam todo dia, mas eu não venho mais. Eu não venho mais em gabinete, porque eu tomei uma posição. Eu vou, a partir de agora, já tem tempo, despachar na rua, vou vir na rua, saber onde dói. E essa é a grande missão. Vamos sair de quatro paredes, de ar-condicionado, de mesa redonda. Vamos ver onde dói. Vamos no hospital municipal, nos postos de saúde, nas escolas, nas ruas, onde o carro cai no bueiro. Essa é a verdadeira missão do político. E essa vai ser a missão do vereador Felipe da Vaz Alegre até o último dia deste mandato. No mais, muito obrigado pela oportunidade, presidente. Desejo a todos uma boa noite. Deus os abençoe.
0: Pedido de autorização para votação em bloco das indicações. Na forma do parágrafo 2º do artigo 90 do Regimento Interno, peço autorização aos vereadores para realizar a votação em bloco das indicações. Os vereadores que forem a favor, permaneçam como estão. Os que forem contra, se manifestem, por favor. Aprovado. Votações das indicações, em votação, as indicações 044 a 049-2026, no pequeno expediente. Os vereadores que forem a favor, permaneçam como estão. Os que forem contra, se levante, por favor. Aprovado. Pedido de dispensa de interstício ao projeto de lei complementar 003-2026, de autoria do chefe do Executivo, que isenta a taxa de renovação de alvará para os profissionários, para os permissionários do serviço de transporte de passageiro nas categorias taxista e mototaxista, pelo período que especifica, autoriza a remissão dos créditos tributários da mesma natureza constituídos ou em fase de constituição em fase todos os permissionários dessa categoria e das outras providências. Em votação.
5: Os vereadores. Esse é do mototáxi e do taxista, né? Eu acredito que os 7 vereadores aí que assinaram, que eu acredito também que os novos colegas também vão aderir ao pedido de interstício para que seja votado hoje o projeto do mototáxi e do taxista.
6: Presidente, só um minutinho. Vereador Chico, aqui nessa casa a gente se refere a 15 vereadores. E quando se trata do povo, tudo que for benefício para o povo, você, por gentileza, pode citar os 15. Que aqui ninguém fica contra servidor público, nem muito menos contra os meus belíssimos amigos ali, em nome de Edivão, quero dizer, gordo, que a gente está do lado, os 15 vai votar a favor de vocês. E tudo que for para essa Câmara, Chico, que for a favor do povo, tenha certeza. Use o nome de 15 vereadores, por gentileza, Vossa Excelência.
5: Eu sei disso, meu colega. Eu sei disso. Parabéns por isso.
0: Ô, gente, a palavra franqueada já terminou. Os vereadores que forem a favor, permaneçam como estão. Os que forem contra, se manifestem, por favor. Aprovado por todos. Projeto Lei Complementar número 003-2026, de autoria do chefe do Executivo, que isenta a taxa da renovação de alvará para os permissionários do serviço. Está repetindo aqui, né? Transporte de passageiros nas categorias taxista e mototaxista, pelo período que especifica, autoriza a emissão dos créditos tributários de mesma natureza constituídos ou em fase de constituição em face dos permissionários dessas categorias e das outras providências. Em discussão, os vereadores que forem...
7: Senhor presidente.
0: Quem quiser discutir a matéria, se manifeste, por favor.
7: Presidente. Boa noite, presidente, novos colegas vereadores, amigos aqui presentes. Presidente, só queria aqui dar uma breve palavra e agradecer ao prefeito municipal, o senhor Jorge Almeida, pela essa excelente iniciativa. Está de parabéns o prefeito, toda a sua equipe, por um país onde nós vivemos com um crescente aumento de impostos, onde a cada dia o povo brasileiro sofre com taxas abusivas, cobranças de mais impostos. O Jorge Almeida, nesse momento, sensibilizado com a situação dos taxistas, mototaxistas, faz algo inédito no município de Tamaraju, que é isentar esses profissionais dessas taxas. Então, eu gostaria muito de parabenizar o prefeito Jorge Almeida, que iniciativas como essa venham para a Câmara, e com certeza terá o apoio de todos os vereadores. Evidentemente que precisa também que isso seja alcançado, não só aos taxistas e mototaxistas, mas também à aviação de Tamaraju, que também vem sofrendo. Né? Então a gente espera que o prefeito Jorge Almeida amplie essas isenções e alcance todos os outros setores do município de Tamaraju por meio de transporte. Afinal de contas, todos precisam ser beneficiados. Obrigado, senhor presidente.
5: Senhor presidente, eu também queria, né, dizer ao executivo, ou parabenizar ao executivo pela iniciativa também dos mototáxis, do taxista, e dizer que outros desse virão. E com certeza essa casa acatará o pedido do executivo. Parabéns, prefeito. Continue assim.
0: Os vereadores que forem a favor, permaneçam como estão. Os que forem contra, se levantem, por favor. Aprovado. Votação dos projetos de decreto legislativo. Projeto de decreto legislativo número 054-2026, concede título de cidadão honorário de Itamaraju ao senhor Uziel Querendo de Oliveira. Autor, vereador Francisco da Chagas Feitosa Giló. Em discussão, os vereadores que quiserem discutir a matéria, se manifestem, por favor. Em discussão, os oradores que forem a favor, permaneçam como estão. Os que forem contra, se levantem, por favor. Aprovado. Projeto de decreto legislativo 055-2026, concede título de cidadão honorário de Tamaraju ao senhor Josué Gonçalves dos Santos. Autor, vereador Rodival Silva de Souza. Em discussão. Os vereadores que quiserem discutir a matéria, se manifestem, por favor. Em votação, os vereadores que forem a favor, permaneçam como estão. Os que forem contra, se levantem, por favor. Aprovado. Projeto de decreto de lei número 056-2026, concede título de cidadão honorário de Tamaraju ao senhor José Rodrigues da Silva. Autor, vereador Francisco das Chagas Feitosa de Ló. Em discussão, os vereadores que quiserem discutir a matéria, se manifestem, por favor. Em votação, os vereadores que forem a favor, permaneçam como estão. Os que forem contra, se levantem, por favor. Aprovado. Esse José é o nosso colega de trabalho do Dévio. Projeto de decreto legislativo número 057-026, concede o título de cidadão honorário de Tamaraju ao senhor Maurício Cipriano de Lima. Autor, vereador Rodival Silva. Em discussão, os vereadores que quiserem discutir a matéria, se manifestem, por favor. Em votação, os vereadores que forem a favor, permaneçam como estão. Os que forem contra, se levantem, por favor. Aprovado. Projeto de decreto de lei número 058-2026, concede título de cidadão honorário de Tamaraju ao senhor José Antônio Nascimento. Autor, vereador Rodival Silva. Em discussão, os vereadores que quiserem discutir a matéria, se manifestem, por favor. Em votação, os vereadores que forem a favor da manutenção do veto, permaneçam com o estão. Os que forem contra, se levantem, por favor. Aprovado. Não havendo mais matérias a serem discutidas nem votadas, dou por encerrada a sessão marcada a próxima para o dia 11 de julho, às 19 horas. 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

0: excelente abençoada quinta-feira pra você que tá com a gente. É bom demais se encontrar aqui pra mais uma edição do nosso Misturadão, gente. Hoje é quinta-feira, 28 de maio. Que honra, que alegria saber que você tá ligado com a gente pra mais uma quinta-feira. Recheado com muita música boa na sua rádio favorita. Pra começar a edição de hoje, tem Felipe Rodrigo, Dois Gumes.
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